0: muito meu pai. Um abraço, um queijo, uma melancia, uma gira de brinde a todos vocês. Fica com Deus que eu vou com ele. Vocês vão ficar com a voz do Brasil e eu fui!
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2: 9 horas.
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4: Olá, boa noite.
5: Boa noite para você que nos acompanha em todo o país.
4: Quarta-feira, 12 de agosto de 2026.
5: Vamos ao destaque do dia.
4: Decreto regulamenta a escolha do fornecedor de energia elétrica por consumidores de baixa tensão.
5: Isso significa que escolas, hospitais, pequenos comércios e indústrias de menor porte vão poder decidir quem vai prestar o serviço.
4: Consumidores residenciais também terão essa opção a partir de 2028. Graziele Bezerra.
6: Também foi regulamentado o mercado de hidrogênio de baixa emissão de carbono no país. O decreto prevê a estruturação do Sistema Brasileiro de Certificação de Hidrogênio.
5: Plano Nacional de Logística orienta o planejamento da infraestrutura de transportes para as próximas décadas.
4: O documento destaca a integração como um dos principais desafios. Pablo Mundim.
7: O plano reúne 31 eixos prioritários para os próximos 24 anos. São 12 rodoviários, 8 ferroviários, 4 aquaviários e 7 intermodais, que combinam diferentes formas de transporte.
5: E ainda, a Agência Nacional de Proteção de Dados suspende por 3 dias a funcionalidade de transmissão ao vivo do Discord.
4: A ação faz parte do processo que apura falhas na proteção de crianças e adolescentes no ambiente digital. Thaís de Araújo.
8: A suspensão será mantida até que a empresa comprove a adoção de medidas técnicas de segurança e de governança que sejam adequadas para proteger os menores de 18 anos.
5: Hoje, na apresentação da Voz do Brasil, Mariana Jungmann e Luciano Seixas.
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5: Foram regulamentados 4 decretos na área de energia e transição energética.
4: Entre as medidas está a regulamentação das atividades de captura e armazenamento de carbono e também a abertura do mercado livre de energia.
5: Os detalhes você vai ouvir agora na reportagem de Graziele Bezerra.
6: Um dos decretos assinados nesta quarta-feira regulamenta o uso de tecnologias de captura e armazenamento de carbono. A medida contribui para a redução das emissões de gases de efeito estufa e para tornar o Brasil um país carbono negativo, como explica o ministro de Minas e Energia, Alexandre Silveira.
9: Capturar o carbono, colocá-lo onde é possível colocá-lo de forma segura, nas rochas, e tornar a produção de petróleo e a produção de outros biocombustíveis com captura e estocagem negativa de carbono.
6: Outro decreto estimula a produção e consumo de combustível sustentável de aviação no país. O ministro Silveira também anunciou a regulamentação da abertura do mercado de energia, permitindo que consumidores de baixa tensão escolham seu próprio fornecedor de energia elétrica, o que alcança consumidores residenciais, pequenas indústrias e comércios.
9: Até dezembro de 27, todo o comércio e toda a indústria poderá escolher de quem comprar energia. E até novembro de 28, todos os consumidores brasileiros.
6: Também foi regulamentado o mercado de hidrogênio de baixa emissão de carbono no país. O decreto prevê a estruturação do Sistema Brasileiro de Certificação de Hidrogênio, que tem como objetivo comprovar o desempenho ambiental do hidrogênio em comparação com outros combustíveis. Reportagem Graziele Bezerra.
4: Portos, aeroportos e hidrovias. Um documento aponta os principais desafios no modal de transportes do Brasil.
5: O Plano Nacional de Logística mapeia problemas atuais, prevê demandas que devem crescer e aponta onde a infraestrutura de transportes precisa avançar em até 2025.
7: O plano reúne 31 eixos prioritários de transporte para os próximos 24 anos. São 12 rodoviários, 8 ferroviários, 4 aquaviários e 7 intermodais, que combinam diferentes formas de transporte. Outros 11 eixos integram um banco de projetos para estudos futuros. Com 112 objetivos prioritários, o Plano Nacional de Logística identifica problemas que precisam ser enfrentados hoje, demandas que podem crescer até 2050 e oportunidades de desenvolvimento regional. O plano também identifica a necessidade de ampliar o uso de ferrovias e

0: vias e cabotagem e de melhorar a integração entre diferentes modos de transporte. Entre os desafios estão os gargalos para o transporte de produtos importantes para a economia brasileira, como soja, milho e carnes. O ministro de Portos e Aeroportos, Tomé Franca, defende novos modais para ampliar o escoamento.
1: O grande gargalo do setor portuário hoje não é mais a sua capacidade, mas o acesso aos portos para que a gente possa ter maior eficiência. A gente precisa integrar esses modos de transporte. Portanto, eu acho que o PNL ele aponta para esse futuro da infraestrutura brasileira.
0: Hoje, as rodovias respondem por mais da metade do transporte de cargas e o setor emite cerca de 217 milhões de toneladas de CO2 por ano. O ministro dos Transportes, Jorge Santoro, explica que o PNL vai ser o principal instrumento de transformação do setor para a próxima geração.
2: Então isso é um investimento que tem um efeito multiplicativo na economia muito relevante, muito importante. E a gente com esse PNL está procurando propor um olhar diferente para o país para os próximos anos.
0: O documento foi elaborado pelos Ministérios dos Transportes e de Portos e Aeroportos, com participação dos estados, do setor produtivo, da sociedade civil e de especialistas. Reportagem Pablo Mundim.
3: Como a gente ouviu na reportagem de Pablo Mundim, o Plano Nacional de Logística prevê ações até o ano de 2050. Cerca de 5.300 empresas brasileiras foram diretamente afetadas pelas novas tarifas de importação anunciadas pelos Estados Unidos contra o Brasil.
4: Para ajudá-las a enfrentar as dificuldades causadas pela perda do mercado norte-americano, a Agência Brasileira de Promoção de Exportações, Apex Brasil, anunciou uma série de ações.
3: Elas envolvem atendimento individualizado para encontrar outros países compradores e auxílio para adaptação a novos mercados.
4: Mais cedo, eu conversei com o presidente da Apex Brasil, Laudemir Miller, sobre essa atuação. Acompanhe.
5: Presidente Laudemir Miller, um prazer ter o senhor com a gente aqui na Voz do Brasil, seja bem-vindo. Então, vamos falar pra gente, explica pra gente, por favor, sobre esse plano de diversificação de exportações. O que que é essa nova estratégia criada pela Apex para ajudar as empresas que foram afetadas pelas novas tarifas dos Estados Unidos?
6: Oi, Mariana, um prazer estar aqui. É um plano de socorro, de atendimento às empresas que estão sendo impactadas pelo aumento de tarifas pelo governo americano. Nós temos hoje vários setores, mais de 2.000 produtos estão com tarifas elevadas. Você imagina que de uma hora para outra o empresário brasileiro está enfrentando um imposto a mais, uma tarifa a mais de 40%. Então nós vamos apoiar diretamente as empresas brasileiras, vamos trabalhar com 5.300 empresas para que essas empresas, o empresário, possa encontrar, ficar frente a frente com o comprador internacional do mercado dele, né, do produto dele, em mercados alternativos. Então, é isso que a gente vai fazer. Nós vamos fazer isso por meio de feiras internacionais, rodadas de negócios, trazer compradores ao Brasil, e o nosso objetivo é realmente fazer com que apoiar esses empresários para que eles diversifiquem, encontrem um novo caminho, encontrem um novo mercado.
5: Pois é, o senhor mencionou aí 5.300 empresas, né, afetadas, que podem ser ajudadas por esse novo plano. São 35 setores econômicos. Quais são esses setores, presidente? Onde é que o problema é mais grave e o plano, ele tem mecanismos aí para priorizar alguns setores onde, entre esses 35, onde o problema seja ainda pior?
6: Nós vamos atender a todas as empresas impactadas, né? 5.300 empresas, todas as empresas impactadas pelo tarifaço. Claro que a gente tem algumas prioridades, são setores que estão sofrendo mais, né? Porque a gente tem muitas empresas, por exemplo, do setor de rochas, que pega muito, né? Aí a região do Espírito Santo, que os Estados Unidos é o mercado principal. A gente tem o setor de madeira, que pega a região sul, que os Estados Unidos é o mercado principal. Móveis, a gente tem calçados, têxteis, enfim, de várias regiões do Brasil. Nós vamos priorizar estes setores numa estratégia também setorial. A Apex Brasil, que é a Agência Brasileira de Promoção de Exportação, nós temos uma parceria com 29 entidades setoriais, empresariais, que estão conosco nesse grande movimento, né? De apoiar essas empresas. Então a gente tem prioridade, mas nós vamos atender todas as empresas, cada uma delas individualmente. E aí, Mariana, até para as empresas, né, as pessoas que estão ouvindo a Voz do Brasil e acompanhando a gente, o Brasil, neste mês de julho, nós exportamos 35 bilhões de dólares. E de janeiro a julho, a balança comercial brasileira já registra 220 bilhões de dólares de exportação. Ano passado, nesse período, a gente estava em 200 bilhões. E o que está acontecendo, né? Nós temos, portanto, 20 bilhões a mais em relação ao ano passado. Nós caímos a exportação para os Estados Unidos em 3 bilhões de dólares, mas nós tivemos um aumento para a Europa de 3,1 bilhões de dólares, para a Índia, que é um mercado que agora a gente está tracionando mais as nossas exportações, nós crescemos 2 bilhões e 700 milhões, nós crescemos 11 bilhões e 300 milhões para a China. Então, a exportação brasileira está num caminho muito importante, a gente já tem um superávit da balança comercial no Brasil deste ano, nessa metade do ano, de 50 bilhões de dólares, mas tem setores que estão sofrendo com o mercado americano. Então, nós estamos num movimento geral para trabalhar a diversificação das exportações brasileiras, com um foco específico nas empresas que estão sendo afetadas. E a gente vai trabalhar com vários mercados, vamos trabalhar com o Canadá, com o México, a gente vai trabalhar a África, vamos trabalhar com a Europa, que a gente tem esse acordo tão importante, com a Alemanha, vamos trabalhar com a Ásia principalmente, né? Não só China, mas Filipinas, Indonésia, Malásia, Singapura, que o Brasil acabou de assinar um acordo. Então, é um grande movimento de ampliação das exportações do Brasil, de diversificação das exportações brasileiras, mas principalmente, sabe, Mariana, para pegar na mão, para atender aquele empresário que de uma hora para outra está enfrentando um imposto de 40%. É para esse empresário que é esse plano. E o que a gente vai fazer? Nós vamos colocar compradores internacionais do produto dessa empresa frente a frente para que ele possa negociar. E a gente vai fazer isso, inclusive, com isenção de taxa. Nós não vamos cobrar os serviços que geralmente a Apex Brasil cobra, né? A gente tem algum subsídio, mas dessa vez a gente vai fazer com uma isenção total de taxa para esses setores, porque realmente as empresas estão precisando. E ainda mais, muitos empresários nos falam assim, mas eu estava preparado para os Estados Unidos.
5: Sim, inclusive, uma alegação, né? Ah, é um mercado específico, eu tinha que vender a demanda da forma como eles apresentam. É possível adaptar isso para outros mercados?
6: Muitos, por exemplo, falam assim, mas a minha máquina, ela está certificada para o mercado americano, né? O meu produto tem uma certificação específica, eu fiz uma adaptação, eu mudei minha embalagem, seja específico para os Estados Unidos. Nós vamos poder atender também essas empresas, inclusive com apoio financeiro para a certificação, para mudança de embalagem, num valor de até R$40 mil. Então, as empresas que trabalharem com a Apex Brasil, que se inscreverem, que entrarem nesse nosso plano de diversificação, vão ter uma série de medidas de estar frente a frente com um comprador internacional, mas também de se preparar. E o empresário vai poder ele buscar uma certificação, vai poder ele, por exemplo, fazer uma adaptação no produto, e aí a gente vai ter uma metodologia, inclusive, de fazer um ressarcimento de até R$40 mil para realmente a gente trabalhar nos próximos 12 meses para que essas empresas encontrem um novo mercado. Nós não queremos e não vamos, Mariana, abandonar os Estados Unidos. Estados Unidos é um mercado muito importante, nós vamos continuar trabalhando nos Estados Unidos junto com as empresas brasileiras, inclusive junto com as empresas americanas. Nós temos um escritório, a Apex Brasil tem um escritório em Washington, onde nós vamos trabalhar para que o setor privado estimule, negocie um aumento das isenções. Nós queremos que mais produtos brasileiros fiquem isentos. Os produtos já isentos, nós queremos aumentar a nossa participação no mercado americano. Mas o nosso ponto principal agora é diversificar as exportações brasileiras e pegar na mão, apoiar esses empresários que estão sofrendo com esse aumento de tarifa repentina, né? O que muda os negócios, muda toda a estratégia, e a Apex Brasil, a Agência Brasileira de Promoção de Exportações, junto com 29 entidades do setor privado brasileiro, vão trabalhar a partir de hoje já, junto com as empresas, para que elas possam encontrar um novo mercado e seguir as exportações.
5: Presidente, o senhor mencionou até um atendimento individualizado que vai ser feito com as empresas, né? Ou seja, cada uma sendo atendida na sua especificidade. Exato. Os empresários, então, que estiverem, né, esses 5.300 empresários que estiverem interessados em receber esse apoio da Apex Brasil, como é que eles devem proceder? Onde eles podem procurar informação? Como é que eles podem acessar a Apex?
6: Eles podem procurar diretamente a Apex Brasil, que é apex.com.br. Então a gente já está preparado para atender essas empresas, e o atendimento é individualizado, Mariana. Sabe por quê? Porque cada empresa tem a sua realidade, tem o seu produto, tem a sua estratégia, tem a sua maturidade. Então nós vamos atender uma por uma, montar uma estratégia para o seu produto, para um mercado alternativo. A gente tem uma base de inteligência muito importante de oportunidades dos mercados internacionais, para cada um desses produtos, mas também toda uma estratégia com 29 entidades do setor. Então a empresa também pode procurar a sua entidade, empresa de calçado, de móveis, de plástico, enfim, de 29 setores que nós estamos trabalhando nessa parceria, nesse grande movimento, nesse esforço extraordinário. Toda a nossa equipe tá mobilizada. É a hora de a gente se unir para diversificar as exportações brasileiras, para apoiar os nossos empresários que tanto trabalham, que têm orgulho do seu produto. A exportação muitas vezes é um sonho para o empresário, né? E esse sonho, em alguns casos, está interrompido. Então a gente quer voltar a sonhar com outro mercado, para que esse produto, que é tão bom, que é resultado do trabalho de muitas pessoas, de homens, mulheres, empresários, empresárias, possam encontrar um novo caminho, possam encontrar um novo mercado. E é esse o trabalho que a gente começa a fazer a partir de hoje.
5: Muito bem, nós conversamos com o Aldemir Miller, presidente da Apex Brasil. Presidente, muito obrigada pela sua entrevista à Voz do Brasil.
6: Obrigado, Mariana, e obrigado aí a todos os ouvintes que acompanham a Voz do Brasil.
4: Pequena correção, o endereço da página da Apex é apexbrasil.com.br.
3: A Agência Nacional de Proteção de Dados determinou que o Discord suspenda as transmissões ao vivo na plataforma no Brasil.
4: A medida preventiva foi tomada após a identificação de falhas na proteção de crianças e adolescentes.
3: A decisão faz parte de uma fiscalização iniciada na semana passada após episódio que resultou na morte de um adolescente de 13 anos.
7: As transmissões ao vivo, as famosas lives, realizadas dentro da plataforma Discord, serão suspensas após determinação da Agência Nacional de Proteção de Dados, a ANPD. O bloqueio deve começar em até 3 dias úteis e vale também para outros recursos de compartilhamento de vídeo. Segundo a agência, foram identificados riscos graves relacionados ao uso das lives para violência, assédio, automutilação e incentivo ao suicídio envolvendo crianças e adolescentes. O Discord é uma plataforma que permite a troca de mensagens por texto, voz e vídeo. O serviço também reúne comunidades em que os usuários podem conversar e interagir em tempo real, sobretudo por meio das lives em jogos online. De acordo com a ANPD, pela forma como o serviço funciona, o Discord não consegue analisar o conteúdo das transmissões em tempo real. A plataforma depende de sistemas automatizados e de denúncias dos próprios usuários para identificar possíveis violações, como explica o superintendente de fiscalização da ANPD, Fabrício Lopes.
8: Se o Discord não consegue ter acesso ao conteúdo do cliente, ele não consegue, de maneira espontânea e automatizada, agir em tempo para evitar essas violações que acontecem ali dentro, como exposição de crianças e adolescentes a conteúdo violento, a incitação à automutilação, a maus tratos e até tortura de animais, entre outros conteúdos proibidos pelo artigo 6º do ECA Digital.
7: A agência ainda apura outras possíveis falhas, como problemas na verificação de idade e na remoção de conteúdos que violem os direitos de crianças e adolescentes. O superintendente de fiscalização da ANPD, Fabrício Lopes, explica ainda que a suspensão será mantida até que a empresa comprove a adoção de medidas técnicas, de segurança e de governança que sejam adequadas para proteger os menores de 18 anos.
8: Essa suspensão ela vai ser por prazo indeterminado, porque o motivo que justificou essa suspensão precisa ser vencido antes de que a plataforma possa restaurar essas funcionalidades. Enquanto permanecerem as razões técnicas que justificam ficar nessa suspensão, não há, a gente não entende como possível a restauração dessas funcionalidades.
7: O Discord tem 3 dias úteis para comprovar o cumprimento da determinação e 10 dias úteis para apresentar recurso. Caso sejam confirmadas as irregularidades, a empresa também poderá sofrer sanções previstas no Estatuto Digital da Criança e do Adolescente, o ECA Digital, incluindo multa de até R$50 milhões por infração. A decisão faz parte de uma fiscalização iniciada na semana passada, que investiga um grupo criminoso suspeito de incentivo ao suicídio por meio do Discord, resultando na morte de uma adolescente de 13 anos no último dia 22 de julho. Segundo a plataforma Discord, uma investigação interna identificou evidências de que a atividade criminosa foi coordenada em outras plataformas e afirma contar com equipes especializadas que trabalham no combate a indivíduos envolvidos em atividades violentas. Reportagem Thaís de Araújo.
4: Hoje é Dia Nacional dos Direitos Humanos.
3: E nesta data vamos falar sobre o Clique Cidadania, um aplicativo móvel gratuito desenvolvido que funciona como um guia digital de direitos, serviços e políticas públicas.
9: Encontrar o serviço público certo nem sempre é uma tarefa simples. Para ajudar nessa busca, o aplicativo Clique Cidadania reúne informações sobre direitos e orienta como acessar serviços de assistência social, saúde, educação, trabalho e renda. Além das orientações, o aplicativo também reúne canais de atendimento para situações de violação de direitos, como o Disque 100 e o Ligue 180, como detalha Fernanda Becker, coordenadora geral de promoção dos direitos das pessoas migrantes, refugiadas e apátridas.
10: É um lugar de acessar direitos. Você tem informação sobre o direito e sobre o órgão, a instituição que você pode buscar, né? E aí tem a geolocalização, você consegue georreferenciamento de achar onde está aquele espaço no seu território, na palma da mão.
9: Além de explicar a função de cada serviço público, o aplicativo conta com um mapa integrado que mostra onde ficam as unidades, como CRAS, CREAS, unidades básicas de saúde, conselhos tutelares e outros equipamentos públicos mais próximos da localização do usuário. Como é integrado ao sistema de navegação do celular, também permite traçar rotas até os locais de atendimento. O aplicativo também pode atender a demandas específicas e disponibilizar novos temas, como explica Fernanda Becker.
10: Ele é um aplicativo dinâmico, né? A mais nova guia dele é de brasileiros retornados, né? Repatriados. Para quando as pessoas que chegam aqui, a maioria deportadas, assim como os migrantes, que às vezes estão muito tempo fora do país, já passam a entender os seus direitos, quais órgãos e quais instituições buscar.
9: O Clique Cidadania está disponível de graça para celulares Android e oferece conteúdos em português, espanhol e inglês. Reportagem Luciana Colares de Holanda.
4: Federais de ensino superior terão 154 mil vagas em cursos de formação continuada para professores da educação infantil em 2027.
3: A partir de 17 de agosto, as instituições interessadas em oferecer os cursos poderão se inscrever na chamada pública no Sistema Integrado de Monitoramento, Execução e Controle, o SIMEC.
4: As inscrições devem ser feitas até o dia 9 de setembro e os resultados serão divulgados em 9 de outubro.
3: O endereço para inscrição é cimec.mec.gov.br.
4: Foram reabertas as inscrições para instituições de ensino criarem novos programas de residência médica.
3: Também é possível solicitar ampliação de vagas nos programas já existentes.
4: Novos pedidos podem ser feitos até 31 de agosto.
3: Podem participar instituições federais ligadas ao Ministério da Saúde ou da Educação, órgãos públicos e instituições privadas sem fins lucrativos.
4: A inscrição pode ser feita no site sigresidencias.saude.gov.br.
3: E essas foram as notícias do governo federal.
4: Uma realização da Secretaria de Comunicação Social da Presidência da República.
3: Com produção da empresa Brasil de Comunicação.
4: Fique agora com o Minuto do TCU e em seguida as notícias do Poder Judiciário e do Congresso Nacional. Boa noite.
3: Boa noite para você, até amanhã.
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11: 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Você vai ouvir agora notícias do Poder Judiciário.
13: Presidente do STF se reúne com representações diplomáticas do grupo de países da América Latina e do Caribe.
14: Urna eletrônica ganha nova interface para as eleições 2026.
13: Para o STJ, poderes para atuação extrajudicial de advogado não limitam procuração geral em processos judiciais.
14: Boa noite, eu sou Marcela Luiz.
13: E eu sou Walter Lima.
14: O presidente do Supremo Tribunal Federal, ministro Edson Fachin, se reuniu hoje com representações diplomáticas do grupo de países da América Latina e do Caribe.
13: Na ocasião, ele destacou duas prioridades da agenda externa do STF. A primeira prioridade é a defesa da democracia constitucional que, segundo Fachin, se encontra sob pressão em diferentes partes do mundo. Na ocasião, ele falou sobre a importância da independência judicial. Vamos ouvir um trecho da fala do ministro.
15: Em particular, tenho buscado, seja multilateralmente, seja bilateralmente, contribuir para a articulação de uma rede de cortes supremas e tribunais constitucionais atentos para a autonomia dos juízes como pressuposto da democracia constitucional. Afinal, são os juízes, sobretudo os juízes constitucionais, os guardiões últimos dos direitos fundamentais.
14: A segunda prioridade da agenda externa do Supremo, apontada por Fachin, é a ênfase na América Latina e no Caribe, com a consolidação de uma região de encontro, de entendimento e cooperação.
13: O presidente do STF também destacou que o Supremo vai sediar, em novembro deste ano, o 11º encontro do Fórum de Cortes Supremas do Mercosul.
14: Plenário do STF reconhece validade da moratória da soja e decide sobre leis de Rondônia e Mato Grosso que restringem benefícios fiscais.
13: A moratória da soja é um acordo privado e voluntário firmado entre empresas que impede a aquisição de produtos de fazendas localizadas em áreas desmatadas após julho de 2008 na Amazônia. Marta Ferreira.
16: O julgamento começou em março, mas foi suspenso após o Supremo decidir encaminhar o caso ao Núcleo de Solução Consensual de Conflitos. A ideia era buscar um acordo entre as partes. No entanto, em junho, houve um recuo que impossibilitou um consenso sobre o tema. Na retomada do julgamento, o plenário reconheceu a validade das leis estaduais e a licitude da moratória da soja. Também decidiu pela consequente extinção das ações e procedimentos relacionados à sua suposta ilegalidade.
14: Urna eletrônica ganha nova interface para as eleições 2026.
13: Com as novidades, votação será mais acessível e intuitiva. Fábio Ruas.
17: Na interface, uma nova fonte torna a urna mais acessível para pessoas com deficiência visual, porque o desenho das letras privilegia contraste, espaçamento e definição dos caracteres, facilitando a leitura. Também foi inserida uma barra de progresso que permite ao eleitor acompanhar em tempo real o andamento da votação. Além dessas novidades, também foi ampliado o uso de Libras, a língua brasileira de sinais, em diferentes etapas da votação.
14: Procuração dada a advogado para atuar em processos continua válida, mesmo se conceder poderes para atuação fora da justiça, perante órgãos administrativos.
13: Essa conclusão é do STJ. Fátima Uchoa.
18: Ainda na fase de conhecimento em ação de indenização por danos morais, uma operadora de plano de saúde substituiu advogados e apresentou procuração que dava às novas representantes amplos poderes para o foro em geral e as autorizava a representá-la perante especialmente duas autarquias federais. A terceira turma do STJ reconheceu a regularidade da representação processual da empresa e afastou a necessidade da intimação pessoal no cumprimento de sentença. Segundo a relatora, ministra Nancy Andrighi, nesse caso, quando a procuração prevê expressamente poderes gerais para o foro, a inclusão de atribuições extrajudiciais, ainda que qualificadas como especiais, não restringe a representação judicial.
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14: Uma boa noite.
13: E até amanhã.
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1: Eu sou Paula Groba.
2: E eu sou Humberto Pinheiro.
1: E estes são os destaques de hoje do Jornal do Senado, que começa agora.
2: Senado aprova protocolos de atendimento a doenças cardiovasculares no SUS.
1: Vagas ociosas em ônibus escolares rurais poderão atender professores e universitários.
2: Segurança pública pode ter prioridade na restituição do imposto de renda.
1: Boa noite.
2: Boa noite.
1: Doenças cardiovasculares são a principal causa de morte no Brasil, mas em muitos casos o desfecho pode ser diferente quando o atendimento é rápido e o tratamento começa nos primeiros minutos.
2: É justamente para agilizar esse socorro que o Senado aprovou um projeto que prevê protocolos específicos para o atendimento desses casos no SUS. Os detalhes com o repórter Douglas Castilho.
3: O maior gargalo combatido pela proposta é a falta de previsão específica para que as unidades de pronto atendimento, UPAs, utilizem terapias trombolíticas, que consistem basicamente na utilização de remédios capazes de dissolver coágulos sanguíneos. Esse tipo de procedimento médico desempenha papel crucial na resposta imediata a casos como o de infarto do miocárdio, sobretudo em localidades onde não seja possível realizar práticas mais complexas como cirurgias. A relatora substituta, a senadora Damaris Alves, do Republicanos do Distrito Federal, falou da necessidade de aprovação da medida.
4: No infarto agudo do miocárdio, a rapidez no reconhecimento do quadro clínico e na instituição do tratamento adequado é fator decisivo para a sobrevida e o prognóstico do paciente.
3: Na prática, já existem normas do Ministério da Saúde que possibilitam a padronização do atendimento no SUS. Porém, os parlamentares optaram por dar força de lei ao protocolo. O projeto vai à sanção presidencial.
1: E seguiu para a sanção presidencial, o projeto que amplia as possibilidades de estoques de insumos pelo governo para alimentação animal. A proposta altera o programa de venda em balcão da Conab, que facilita o acesso de pequenos criadores ao milho em grão.
2: O texto inclui produtos como sorgo, caroço de algodão e farelos de soja e milho. A medida também permite à Conab comprar estoques em leilões públicos para dar mais segurança ao abastecimento em períodos de quebra de safra e instabilidade climática. O projeto vai à sanção presidencial. A relatora do projeto, senadora Tereza Leitão, do PT de Pernambuco, explicou a urgência da aprovação do texto.
5: É muito importante para o momento atual que nós vivemos com a ameaça dos impactos climáticos provocados pelo El Niño.
1: O Senado também aprovou a medida provisória que abriu crédito extraordinário para garantir o pagamento de ajuda de custo às famílias da zona da Mata Mineira que tiveram perdas materiais provocadas pelas fortes chuvas na região.
2: A medida provisória seguiu para promulgação. Repórter Alexandre Campos.
6: O Senado confirmou a medida provisória que abriu crédito extraordinário no valor de R$75 milhões ao orçamento do Ministério da Integração e do Desenvolvimento Regional. Esse valor garantiu o pagamento de apoio financeiro às famílias residentes na zona da Mata Mineira que tiveram prejuízos materiais e perderam bens por causa de fortes chuvas no início deste ano. O governo transferiu uma parcela única de R$7.300 a cerca de 10 mil famílias atingidas. No entanto, parte dos recursos liberados pela MP ainda não teve destinação. Se a medida provisória não fosse aprovada antes do fim do seu prazo de vigência, esse montante não poderia mais ser usado, como explicou o presidente do Senado, Davi Alcolumbre.
7: O governo federal ainda tem um saldo e se nós perdermos esse saldo do crédito extraordinário, algumas propostas em relação a desastres naturais vão perder o objeto no Ministério, para que essas famílias que foram atingidas por esse desastre não percam esse apoio do governo federal.
6: Como não sofreu alterações durante sua análise no Congresso Nacional, a medida provisória segue para promulgação.
1: Professores e estudantes do ensino superior poderão utilizar vagas ociosas nos veículos do transporte escolar das áreas rurais.
2: Foi o que aprovou a Comissão de Educação. O projeto segue agora para análise do plenário. Repórter Rodrigo Rezende.
8: O projeto garante que as vagas ociosas no transporte escolar rural possam ser utilizadas pelos professores e por universitários. O senador Camilo Santana, do PT do Ceará, que apresentou o relatório favorável ao projeto feito pela senadora Jussara Lima, do PSD do Piauí, ressaltou que a possibilidade de uso do transporte se dará apenas após o atendimento de todos os alunos da zona rural da educação básica. Camilo apresentou uma emenda que permite que os estudantes de institutos federais também possam usar do benefício.
9: Mas muitas vezes o transporte ele vai ocioso, com assentos ociosos, então esses assentos vão permitir que professores, que muitas vezes precisam se deslocar, que às vezes não tem um transporte próprio, não tem incentivo, eles vão poder utilizar. E a gente incluiu, que não estava previsto, também os alunos dos institutos federais, que também muitas vezes sofrem com essa questão do transporte, deslocamento da sua casa aos campos.
8: Para possibilitar a utilização dos assentos vagos, o projeto modifica uma lei de 2004 que criou o Programa Nacional de Apoio ao Transporte Escolar.
1: Segurança pública e agilidade no atendimento a pacientes com câncer serão as principais prioridades do senador Sargento Reginauro, do PSDB do Ceará. Ele assumiu temporariamente a cadeira do senador Eduardo Girão do Novo, também do Ceará, que se licenciou do mandato para disputar as eleições de 2026 como candidato a vice-presidente.
2: Ao tomar posse, Reginauro afirmou que vai trabalhar pela efetivação da chamada Lei dos 60 Dias, que estabelece prazo máximo para o início do tratamento de pacientes com câncer após o diagnóstico. O senador lamentou que, em muitos casos, a demora do atendimento pelo SUS pode agravar a doença e até contribuir para a morte dos pacientes.
1: Reginauro também destacou ter sido o primeiro bombeiro a ocupar uma cadeira no Senado. Segundo ele, sua trajetória política começou na luta classista, em defesa dos profissionais da segurança pública, que à época tinham pouco reconhecimento e valorização.
10: Nós éramos uma categoria para ilustrar bem. O bombeiro é praticamente como um extintor, mas você só lembra dele na hora do incêndio. Hoje se debate a valorização dos profissionais da segurança.
2: Já o senador Carlos Fávaro, do PSD de Mato Grosso, defendeu o projeto de sua autoria que proíbe as apostas online, as chamadas bets. O parlamentar relatou casos de famílias que enfrentam dívidas, conflitos e perda de renda associados a apostas.
1: Segundo Fávaro, o problema vai além da atuação de plataformas irregulares e está relacionado ao próprio modelo de negócio das bets. O senador avalia que a regulamentação não é suficiente para eliminar os riscos e defende o fim das autorizações existentes com um período de transição de até 5 anos.
11: Ouvi mães que não dormem mais porque os filhos apostam o salário inteiro, não tem como pagar o aluguel. Ouvi pais que descobriram que o cartão de crédito estava estourado porque o filho jovem entrou numa espiral de apostas que ele não consegue parar. Ouvi esposas que perderam o casamento porque o marido esconde dívidas de apostas.
2: Profissionais de segurança pública poderão ter prioridade no recebimento da restituição do imposto de renda.
1: O projeto foi aprovado pela Comissão de Assuntos Econômicos do Senado e, se não houver recurso para o plenário, segue para a Câmara dos Deputados. A reportagem é de Marcela Cunha.
12: Se virar lei, os profissionais de segurança pública terão preferência na restituição do imposto de renda, depois dos idosos e dos contribuintes, cuja principal fonte de renda é o magistério. A medida alcança os profissionais de segurança pública previstos na Constituição e no Sistema Único de Segurança Pública, além dos agentes do sistema socioeducativo. Autor da proposta, o senador Jaime Campos, do União de Mato Grosso, afirmou que a prioridade é uma forma de reconhecer o trabalho de categorias que enfrentam riscos diariamente.
13: São policiais, bombeiros, guardas municipais, agentes penais que deixam suas casas para enfrentar a criminalidade. Não estamos falando de privilégio. Estamos falando de reconhecimento.
12: A mudança não altera o valor das restituições, nem cria uma nova despesa para o governo, como explicou o presidente da Comissão de Assuntos Econômicos, o senador Renan Calheiros, do MDB de Alagoas.
14: Não tem repercussão fiscal, inverte apenas a ordem das prioridades e atende com essa prioridade os profissionais da segurança pública, que cuidam da proteção de vida das pessoas.
12: Se não houver recurso para análise pelo plenário do Senado, o texto segue para a Câmara dos Deputados.
2: O edição de Paula Groba e trabalhos técnicos de Eliseu Caires, o Jornal do Senado fica por aqui. Acompanhe agora as notícias da Câmara dos Deputados. Boa noite.
1: Boa noite e até amanhã.
15: Jornal Câmara dos Deputados. Deputados criam um programa que promove a inclusão digital de idosos.
16: Câmara analisa a participação de sindicalistas em conselhos estatais.
15: Projeto reconhece o trabalho das mulheres no setor da pesca artesanal.
16: Parlamentares pedem votação do fim da escala 6x1 no Senado Federal.
15: Boa noite. Benedita da Silva, do PT do Rio de Janeiro, cobra do Senado a votação da proposta que reduz a jornada de trabalho e acaba com a escala 6x1. A congressista argumenta que a mudança amplia o tempo de descanso e de convivência familiar dos trabalhadores.
16: Benedita da Silva considera que a redução da jornada também pode favorecer a saúde e a produtividade dos cidadãos. Para ela, os avanços tecnológicos permitem rever o tempo de trabalho sem retirar direitos ou comprometer a atividade econômica.
15: Galo Zaratini, do PT de São Paulo, defende o fim da escala 6x1 e a redução da jornada de trabalho semanal para 40 horas, sem diminuição dos salários. O deputado pede que a presidência do Senado dê andamento à proposta aprovada pela Câmara.
16: Carlos Zaratini argumenta que a medida vai permitir mais convivência entre os trabalhadores e suas famílias. Segundo o deputado, a redução da jornada também é viável diante dos ganhos de produtividade proporcionados pelas novas tecnologias.
15: Trabalho. Projeto que permite a participação de sindicalistas em conselhos de estatais avança na Câmara. A repórter Maria Neves traz mais informações sobre a proposta.
17: A Comissão de Trabalho da Câmara aprovou o projeto do deputado Raimundo, PT do Rio de Janeiro, que autoriza a participação de dirigentes sindicais nos conselhos de administração de empresas públicas ou de economia mista. Atualmente, a legislação proíbe a presença de sindicalistas nesse conselhos. Para Raimon, essa vedação não se justifica e é inconstitucional. Na opinião do deputado, impedir que um cidadão ocupe o cargo de representante eleito dos empregados em um conselho de administração de empresa estatal por ser dirigente sindical se choca com a liberdade associativa prevista na Constituição. Relator do texto, o deputado Bongás, do PT do Rio Grande do Sul, acrescenta que ninguém melhor que o dirigente sindical para defender os interesses dos trabalhadores nos conselhos das empresas públicas.
18: Quando a categoria precisa indicar alguém, o dirigente sindical pode também ser indicado. E eu quero dizer, até como ex-dirigente sindical, responsável de estudar com mais profundidade, dedicação de tempo, conhecimento das legislações, que ele pode exercer melhor esta representação na categoria nos interesses da estatal.
17: Como forma de evitar um possível conflito de interesses, o projeto prevê situações em que o dirigente sindical não deve participar das decisões do Conselho de Administração. A proposta veda a participação nas deliberações sobre assuntos que envolvam relações sindicais, remuneração, benefícios e vantagens, inclusive em matérias de previdência complementar e assistenciais. O projeto que autoriza a participação de dirigentes sindicais nos conselhos de administração de empresas públicas ainda será analisado pelas comissões de administração e de Constituição e Justiça. Da Rádio Câmara de Brasília, Maria Neves.
16: Silvia Cristina, do PP de Rondônia, cobra a votação da proposta de emenda à Constituição que garante a transposição de servidores dos ex-territórios para os quadros da União. A deputada critica o fato de a proposta estar parada na Câmara há mais de 2 anos.
15: Por isso, Silvia Cristina pede o apoio dos colegas para reunir as 22 assinaturas necessárias à inclusão da PEC na pauta da Comissão de Constituição e Justiça. Para a deputada, a medida representa justiça e reconhecimento aos trabalhadores dos ex-territórios.
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20: Economia.
16: Luiz Lima, do Novo do Rio de Janeiro, avalia que o poder de compra do salário mínimo diminuiu nos últimos anos. O deputado compara os preços entre o governo anterior e a atual gestão federal, afirmando que a quantidade de sacos de cimento comprados com um salário mínimo caiu de 69 para 45.
15: Luiz Lima lamenta o que classifica como empobrecimento das famílias brasileiras, devido também à alta no preço dos alimentos. O parlamentar acrescenta que o salário mínimo do Brasil está entre os mais baixos da América do Sul.
16: Jandira Fegali, do PCdoB do Rio de Janeiro, ressalta a necessidade de um projeto nacional de desenvolvimento focado na soberania econômica, tecnológica e ambiental, em contraposição a propostas de privatização e alinhamento geopolítico externo.
15: Jandira Fegali argumenta que o país deve usar suas riquezas estratégicas para gerar empregos e fortalecer a indústria. Ela defende um Brasil competitivo e sofisticado, alinhado a parceiros comerciais importantes.
20: Agricultura.
16: Afonso Ram, do PP, cobra uma solução para o endividamento dos agricultores atingidos pelas secas e enchentes no Rio Grande do Sul. Ele critica a medida provisória que cria linhas de crédito para renegociar dívidas rurais e afirma que nenhum produtor conseguiu acessar o benefício.
15: Afonso Ram defende mudanças na medida para garantir o refinanciamento aos produtores que atendam aos critérios estabelecidos. O deputado observa que mais de 180 mil agricultores gaúchos dependem da renegociação para retomar a produção.
20: Meio ambiente.
16: Célia Chacriabá, do PSOL de Minas Gerais, alerta que julgamentos de ações previstos no STF podem enfraquecer o licenciamento ambiental e facilitar a exploração mineral em territórios indígenas e quilombolas. Ela chama a atenção para os riscos à saúde das comunidades e para a biodiversidade.
15: Célia Chacriabá também cobra a votação na Câmara do projeto que criminaliza a misoginia. Para a deputada, adiar a análise da proposta significa deixar as mulheres mais vulneráveis à violência.
20: Previdência.
16: O projeto que reconhece o trabalho das mulheres no setor de pesca artesanal já está pronto para sua última votação na Câmara. A repórter Silvia Munhato conta quais as medidas propostas.
21: A Comissão de Defesa dos Direitos da Mulher da Câmara aprovou o projeto que reconhece formalmente as mulheres que atuam em todas as etapas da cadeia produtiva da pesca artesanal, como trabalhadoras do setor. Na prática, o texto assegura a elas acesso a direitos sociais e previdenciários, como auxílio-doença, seguro-defeso e salário-maternidade. O projeto define como trabalhadoras da pesca as mulheres que exercem atividades de preparo de redes e embarcações, captura, cultivo e manejo de organismos aquáticos. Também estão incluídas as fases de beneficiamento, transporte, comercialização e até a gestão e produção de conhecimento ligadas à cultura pesqueira. A deputada Laura Carneiro, do PSD do Rio de Janeiro, autora do projeto, afirma que a proposta deixa de ver o trabalho dessas mulheres como um complemento do realizado por seus companheiros.
22: E ao mesmo tempo ela tem que estar disponibilizado a ela as linhas de crédito que são disponibilizadas aos pescadores artesanais e também, e muito importante, quando do defeso ela não recebe nada. Então imagina, ela é uma marisqueira, trabalha no marisco, mas ela não é considerada pescadora artesanal e ela não recebe nada.
21: A deputada Rogéria Santos, do Republicanos da Bahia, relatora do texto, diz que a cadeia produtiva da pesca depende diretamente do trabalho feminino, especialmente no beneficiamento do pescado, para agregar valor ao produto. A proposta que reconhece o trabalho das mulheres na cadeia produtiva da pesca ainda será analisada pela Comissão de Constituição e Justiça. Da Rádio Câmara de Brasília, Silvia Minhato.
15: Giovânia de Sá, do Republicanos de Santa Catarina, defende a revisão da das regras de aposentadoria especial para trabalhadores expostos a agentes nocivos. A proposta reduz exigências de idade criadas pela reforma da Previdência e prevê benefício de 100% da média das contribuições.
16: Relatora da matéria, Geovânia de Sá, pede urgência para votação no plenário. A deputada avalia que as regras da reforma da Previdência prejudicaram categorias submetidas a atividades insalubres, como mineiros, metalúrgicos e trabalhadores expostos a agentes químicos, físicos ou biológicos.
20: Desenvolvimento Regional.
15: Padre João, do PT de Minas Gerais, reclama do fechamento de agências do Banco Itaú em pequenos municípios da Zona da Mata. Ele defende que a instituição financeira, sindicatos, Ministério do Trabalho e órgãos de defesa do consumidor promovam debates sobre os impactos da medida.
16: Para exemplificar a insensibilidade do fechamento, Padre João cita Urucânia, cidade onde a maioria dos 4.500 clientes do banco tem dificuldades para usar serviços digitais. Ele destaca que servidores estaduais vão ter que buscar atendimento presencial em outros municípios.
20: Educação.
15: Na avaliação do IDEB, Índice de Desenvolvimento da Educação Básica, o município de Parnarama, no Maranhão, alcançou o primeiro lugar do estado na categoria Anos Finais da Rede Pública Municipal. Para Rubens Pereira Júnior, do PT, o resultado é fruto do esforço conjunto da Secretaria Municipal de Educação, do Corpo Docente e das famílias.
16: Segundo Rubens Pereira Júnior, a conquista reflete a convicção de que o desenvolvimento social e a construção de um futuro melhor só ocorrem quando a educação é entendida como pilar de transformação. Ele reforça o compromisso de apoiar o avanço dos indicadores da região.
20: Justiça.
15: Jorge Sola, do PT da Bahia, cobra investigações e a responsabilização de políticos da oposição sobre denúncias de um desvio bilionário de recursos do INSS e de contratos irregulares envolvendo o Banco Master e a gestora Reag Investimentos.
16: Para Jorge Sola, decisões de ministros do STF indicados na gestão anterior e a condução da CPI do INSS são exemplos de proteção a alguns investigados. Por outro lado, o parlamentar destaca a recuperação de mais de 2 bilhões de reais para os aposentados, promovida pelo atual governo.
15: Júnior Amaral, do PL de Minas Gerais, cita o escândalo envolvendo fraudes no INSS para reiterar críticas ao governo federal. O deputado questiona supostas relações entre pessoas ligadas à atual gestão e integrantes apontados como envolvidos no esquema.
16: Júnior Amaral também acusa parlamentares governistas de tentarem distorcer os fatos, afirmando que o eleitorado deve dar uma resposta nas urnas. O parlamentar afirma que é preciso responsabilizar os envolvidos nas fraudes e combater a corrupção no país.
20: Segurança Pública.
15: Luiz Couto, do PT da Paraíba, defende a aprovação do projeto que criminaliza a misoginia. Na visão do deputado, manifestações de ódio e discriminação contra as mulheres não podem ser confundidas com opinião ou liberdade de expressão.
16: Luiz Couto lembra que o projeto já foi aprovado pelo Senado e teve o regime de urgência aprovado na Câmara. O parlamentar acredita que a votação da proposta é um passo importante para reforçar a proteção às mulheres.
15: Para Fernanda Pessoa, do PSD do Ceará, a Lei Maria da Penha representa uma das principais conquistas brasileiras no enfrentamento à violência contra a mulher. Mas a deputada cobra mais avanços no que diz respeito à prevenção, proteção e punição a agressores e autores de feminicídios.
16: Fernanda Pessoa ressalta a trajetória de Maria da Penha, que transformou sua dor em luta em defesa das brasileiras. Ela também defende urgência na aprovação da lei que tipifica a misoginia, sustentando que o ódio e o desprezo contra as mulheres precisam ser enfrentados pelo Estado e pela sociedade.
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15: Tadeu Venere, do PT do Paraná, critica a tentativa de registro de candidaturas de agentes políticos declarados inelegíveis pela Justiça Eleitoral. O deputado cita ainda a ausência de candidatos em debates para cargos majoritários.
16: De acordo com Tadeu Venere, a Operação Lava Jato teria causado prejuízos ao Paraná e ao Brasil, com impacto sobre o mercado de trabalho. Para ele, envolvidos na ação buscam novos cargos públicos, apesar das restrições impostas pela Justiça.
15: João Carlos, do Republicanos, do Amazonas, anuncia seu retorno à Câmara de Vereadores de Manaus depois de ter atuado por 4 meses como deputado federal. Em sua avaliação, o conhecimento acumulado em Brasília servirá para conectar melhor as demandas locais ao debate nacional.
16: João Carlos observa que a atuação federal serviu para reafirmar a importância do estado e da região amazônica para o restante do país, não apenas como paisagem distante. Ele ressalta ainda a relevância da atuação de vereadores no cotidiano das famílias e nas comunidades locais.
20: Ciência e tecnologia.
15: A Câmara aprovou a criação de um programa para promover a inclusão digital de idosos. A repórter Paula Bittar acompanhou a votação.
3: A Comissão de Constituição e Justiça da Câmara aprovou um projeto que cria o 60 Digital, o Programa Nacional de Oficinas Digitais para a Terceira Idade. O objetivo é promover a inclusão digital por meio de capacitação tecnológica gratuita. A proposta prevê parcerias com escolas, universidades, centros de convivência e outras instituições para as oficinas, que deverão abordar temas como usos de smartphones e aplicativos de comunicação, acesso a serviços bancários e públicos digitais, navegação segura na internet e prevenção a golpes digitais e uso das redes sociais de forma segura e produtiva. O relator na CCJ, deputado Júlio César Ribeiro, do Republicanos do Distrito Federal, ressaltou a importância da inclusão dessa faixa etária.
4: A tecnologia faz parte da nossa vida e precisa estar ao alcance de todos, inclusive da população idosa. A proposta, ela é simples. É ajudar os idosos a terem mais autonomia e segurança para o celular, acessar serviços, se comunicar e utilizar as ferramentas digitais no seu dia a dia. É inclusão, independência e mais qualidade de vida para quem tanto já contribuiu com o nosso país.
3: O projeto que cria o Programa Nacional de Oficinas Digitais para a Terceira Idade já pode seguir ao Senado. Da Rádio Câmara, de Brasília, Paula Bittar.
16: Merlong Solano, do PT do Piauí, pede que o Congresso regulamente as plataformas digitais para combater crimes praticados na internet. Para o deputado, as redes são usadas para disseminar discursos de ódio, desinformação, golpes financeiros e conteúdos prejudiciais às crianças.
15: Merlong Solano defende a suspensão da Discord no Brasil por considerar que a plataforma não oferece proteção adequada ao público infantil. O parlamentar também pede a votação de projetos que regulamentam as Big Techs e combatem a disseminação de notícias falsas.
20: Comissões.
16: Glauber Braga, do PSOL do Rio de Janeiro, critica a abertura de processo contra a deputada Érica Hilton, do PSOL de São Paulo, no Conselho de Ética. O parlamentar acusa o órgão da Câmara de agir de forma seletiva.
5: O Conselho sem ética tem que acabar. Tá virando praxe. Atacam, agridem e aí depois, quando a pessoa se defende, tocam o Conselho de Ética para cima para tentar calar vozes divergentes. Eu quero saber quando que o Conselho sem ética vai avaliar algum caso de parlamentares envolvidos com orçamento secreto. Quando é que isso vai acontecer?
15: Glauber Braga também critica as chamadas emendas PIX, que permitem a transferência direta de recursos indicados por parlamentares para estados e municípios. Ele defende mais transparência na destinação do dinheiro público e afirma que a concentração de recursos pelo Congresso prejudica investimentos essenciais para o país.
16: Termina agora o Jornal Câmara dos Deputados, produzido pela Rádio Câmara, com trabalho

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Louvado seja nosso Senhor Jesus Cristo, para sempre seja louvado. Uma boa noite, meu irmão, minha irmã, está começando pela Rádio Nevasca FM, o programa Na Escola do Cristo Jovem. Nesta quarta-feira, 12 de agosto, que bom poder aprender na Escola do Cristo Jovem. Boa noite a Dilson, que está aqui conosco no estúdio. Boa noite a você, meu irmão, minha irmã, que sintonizado pela Rádio Nevasca 104.1, todas as quartas-feiras nos acompanha com esta programação tão bonita, tão especial. E olha, confesso que já estava com saudade. Algumas quartas-feiras, né, por causa de outros compromissos. Na última quarta-feira, o retiro do clero, todos os padres reunidos. Infelizmente, não conseguimos tempo também para deixar alguma programação gravada. Mas agora retornamos e vamos seguindo em frente com a nossa missão, com a evangelização. Vamos iniciar esta programação hoje dedicada especialmente às nossas famílias. Estamos na Semana Nacional da Família. O tema de hoje é a família. Por isso queria convidar você para que você mandasse um WhatsApp para os seus familiares. Mande um WhatsApp lá dizendo: olha, sintoniza na Nevasca, porque o padre vai falar de família. Como é bom ter a família, não é assim que canta Padre Antônio Maria? Vale a pena vender tudo mais para poder comprar. Ninguém caiu do céu. Nós nascemos de uma família. Por isso, convido você para juntos rezarmos pela família. E no início da nossa programação, vamos acompanhar essa canção que você já sabe qual é. E por isso nós vamos iniciar a nossa oração, o nosso encontro com esta canção, Oração pela Família.

Nós vos louvamos e bendizemos, Deus Criador de todas as coisas, que no princípio criastes o homem e a mulher para constituírem uma sociedade de vida e amor. E também vos agradecemos, Senhor, porque vos dignastes abençoar o casamento dos vossos filhos, para ser uma imagem da união de Cristo com a Igreja. Olhai agora com bondade para eles e como lhes preservastes a união em meio a alegrias e tristezas, assim, renovai neles sempre a aliança do amor, aumentando a caridade e reforçando os laços de paz. Abençoa, Senhor, as nossas famílias. Amém.

Abençoa, Senhor, a minha família também. Em nome do Pai e do Filho e do Espírito Santo. Amém. A graça de nosso Senhor Jesus Cristo, o amor do Pai e a comunhão do Espírito Santo estejam sempre convosco. Bendito seja Deus que nos reuniu no amor de Cristo. Meu amor, meu irmão, minha irmã, falei no amor, né? Meu irmão, minha irmã, é no amor de Cristo que nós estamos reunidos e precisamos estar sempre mais unidos como família. Família católica crê, reza, vive unida, rezando, confiando, com o coração cheio de esperança. Você já mandou mensagem para alguém da sua família? Estamos começando na Rádio Nevasca e hoje, na Semana Nacional da Família, o tema é sobre a família. Vamos abrir o coração e acolher a palavra de Deus, o Santo Evangelho. O texto de hoje, desta quarta-feira, 12 de agosto, está no livro de Mateus, capítulo 18, versículos 15 a 20. Vamos aclamar o Santo Evangelho.

O Senhor esteja convosco, Ele está no meio de nós. Proclamação do Evangelho de Jesus Cristo segundo Mateus. Glória a vós, Senhor. Naquele tempo disse Jesus aos seus discípulos: se o teu irmão pecar contra ti, vai corrigi-lo, mas em particular a sós contigo. Se ele te ouvir, tu ganhaste o teu irmão. Se ele não te ouvir, toma contigo mais uma ou duas pessoas, para que toda a questão seja decidida sobre a palavra de duas ou três testemunhas. Se ele não vos der ouvido, dize-o à igreja. Se nem mesmo a igreja ele ouvir, seja tratado como se fosse um pagão ou um pecador público. Em verdade vos digo, tudo o que ligardes na terra será ligado no céu, e tudo o que desligardes na terra será desligado no céu. De novo eu vos digo, se dois de vós estiverem de acordo na terra sobre qualquer coisa que quiserem pedir, isto vos será concedido por meu Pai que está nos céus. Pois onde dois ou três estiverem reunidos em meu nome, eu estou ali, no meio deles. Palavra da salvação, glória a vós, Senhor.

Meu irmão, minha irmã, 12 de agosto, quarta-feira, estamos aqui na Rádio Nevasca, ao vivo e a cores, para chegar até você na sua casa, no seu carro. Reze conosco e acompanhe essa reflexão. Acabamos de ouvir o texto de Mateus, capítulo 18, versículos de 15 a 20, que nos chama a um destaque importante. A comunidade é lugar de amor e reconciliação. O que que acontece? Jesus está ensinando os discípulos. Todo tempo comum é, na verdade, uma escola. Como se os discípulos tivessem aulas para aprender. Jesus os chamou, ele ensina os discípulos e depois envia-os. Pois bem, Jesus está explicando a questão da comunidade. Ele chama a atenção sobre as dificuldades das comunidades ou as dificuldades em comunidade. É inevitável que haja discordâncias numa comunidade, não é mesmo? Sobretudo no campo das ideias. Você que participa de uma comunidade, até porque todos nós temos uma pertença a uma comunidade. E uma comunidade não é só uma pessoa. Existe um grupo de pessoas. Por isso, a comunidade existe com os seus desafios que são reais. O fato de um discordar do outro é comunidade. E isso é normal, é vida. Deus seja louvado porque somos muitos e temos muitas ideias. O evangelho que acabamos de ouvir, Mateus capítulo 15, aliás, capítulo 18, de 15 a 20, apontou-nos as fases da correção fraterna para preservar a harmonia em comunidade. A primeira atitude é o famoso a sós, só eu, monos. Esse termo na tradução grega quer dizer sem companhia. É o tu a tu da correção que deve buscar o irmão para esclarecer as razões que o levaram a agir de certa forma. Eu dizia na missa de hoje à tarde, na matriz, nós precisamos de um diálogo sincero. Nada melhor do que uma boa conversa, do que um coração aberto, nada melhor do que transparência. Não precisamos viver de máscaras, não precisamos viver esperando que, o que será que vão pensar de mim? Deixe Deus perceber a verdade do teu coração, a luz que brota de dentro de você. Não fique imaginando o que que os outros vão pensar. Por isso que Jesus chama a atenção para essa correção fraterna, porque ele disse: se o teu irmão pecar contra ti, vai corrigi-lo, mas a sós, contigo. E aí, se ele te ouvir, ganhaste o teu irmão. Depois é o momento dos dois ou três testemunhas. Estas não podem ser escolhidas de qualquer jeito, ou a revelia, como dizemos, mas devem servir de apoio para os outros critérios de discernimento de tal questão. No terceiro momento aparece a igreja. Não foi assim que nós escutamos? Vai conversar com teu irmão a sós, depois leva duas ou três pessoas junto. Se mesmo assim não der certo, então vai à igreja. Então, o terceiro momento aparece a igreja. Aqui, entendida como o quê? É um recurso que se procura o quê? As autoridades constituídas. Certas demandas precisam chegar ao conhecimento do pároco, ao conhecimento do bispo, do núncio apostólico e assim por diante. A igreja é muito sábia. Ao longo desses mais de 2000 anos, ela aprendeu a agir, o agir de Cristo, e pode ajudar a sanar certas situações dos fiéis. É triste quando a gente não confia. É triste quando a gente não sabe pedir uma ajuda. Por isso, é preciso sempre ter esse diálogo. E claro, a partir do diálogo, a força da oração. Vivemos muitas atitudes e certas
atitudes podem ser frustradas. Chega o momento de fazer o quê? Tratar o irmão que erra como um pagão? Foi isso que Jesus falou? Ou seja, alguém que se colocou fora da esfera da comunidade e não aceita mais a vida de Cristo como modelo a ser seguido. A partir daqui, é oração e acolhimento para que Deus convença a pessoa dos seus erros. Você foi falar com ela. Você levou testemunhas para ajudar. Não é para se meter na vida dos outros. Você levou testemunhas para ajudar. Mesmo assim, não deu. Então, vamos à igreja. Se não, desta forma também não deu certo, então que Deus faça o melhor. Convença essa pessoa de que ela está errada e que ela precisa mudar. São atitudes fraternas. São atitudes cristãs que todos nós precisamos assumir. Às vezes, uma pequena fofoca, que parece nem tão problemática assim, ela estoura de um jeito que atrapalha a vida de toda a comunidade. Principalmente a nossa comunidade, quando todos nós nos conhecemos. Fulano é parente do ciclano, ciclano é do Bertano, e assim vai, ah, porque é esse e aquele. Por que será, o que será que a gente ganha se metendo na vida dos outros ou até espalhando uma certa polêmica? Não, gente. O importante é a oração por aquela pessoa. Se ela teve um erro, se ela fez um pecado, se ela foi por um caminho errado, vamos rezar para que ela se converta, que ela perceba que está errada. É isso que Jesus está dizendo. E justamente nessa semana da família, o tema desta semana já é: família, torna-te o que és. Olha a beleza da família. E eu dizia no início, ninguém caiu do céu. Nós todos nascemos de uma família, tivemos um pai, tivemos uma mãe, ou ainda temos, com a graça de Deus. Ah, mas eu nem conheci o meu pai me abandonou minha mãe, meus irmãos. Ok, entendemos, isso acaba sendo algo que faz parte da vida, em alguns casos. Mas é o seu pai, é a sua mãe. Ninguém nasceu do nada. Para nascermos, foi preciso ter um pai e uma mãe. Só por isso, né, que não é um isso tão pequeno, só por isso, não é? É aí que nós temos que agradecer a Deus. É a vida da família que precisamos sempre buscar. Então, se Jesus convida a família como comunidade, ensinando os discípulos a uma correção fraterna, vamos usar esse texto também nessa semana da família para lembrar: nós precisamos voltar para esta família. E aí eu te pergunto, como é que está a tua família? Como é que você está se relacionando com a sua família? Tem alguém brigado na sua casa? Tem alguém que não fala com alguém? A correção fraterna, às vezes por um descuido, uma palavra, muito também por causa de herança, divisão de bens, morreu o pai, morreu a mãe, os filhos se brigam tudo. Feliz do pai e da mãe que não deixa nada. Esses dias eu escutei alguém dizendo: minha mãe não deixou nada, porque tudo que ela tinha, depois que o pai faleceu e ela ficou, tudo que ela tinha como herança, ela investiu nos filhos. Pronto. Acaba com a confusão. Por causa de meio metro de terra, irmãos que não se falam. E quantos que até se mataram. Como se um pequeno momento de descuido, falta-se o ar e já morreu também. Adiantou brigar? Não adiantou. Por isso é que Jesus insiste: se o teu irmão pecou, conversa com ele, mostra um caminho novo, mostra o caminho da vida nova. Se ele não der atenção, então vá chamando pessoas, porque aqui o esforço é fazer com que o irmão se sinta melhor, e para que isso aconteça, ele vai precisar se converter. Uma vida nova, uma vida de transformação. Tem uma canção que nos ajuda a rezar, Anjos de Resgate é o grupo, é uma canção já de bastante tempo, mas ela é muito bonita, ela é bem propícia para esse momento.
tua família, volta. Percebe que você precisa estar junto nessa família.

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os valores da 22 horas com 29 minutos. 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O programa Na Escola do Cristo Jovem, o programa da Paróquia São Joaquim. E aqui Padre Tiago está contigo para convidar você a esta reflexão nesta Semana da Família. Semana bonita em que nós queremos rezar pelas nossas famílias. E eu quero lembrar a você que o número para você enviar a sua mensagem de texto está no número 49 991 17 8488. 49 991 17 8488. Pois bem, meu irmão, minha irmã, a Semana da Família começa no Dia dos Pais e vai até o sábado seguinte. Durante toda a semana temos várias programações, momentos fortes. Como é o caso, na próxima sexta teremos a oração do terço pelas famílias, junto com a pastoral familiar, às 16h30 na Igreja Matriz, antes da missa das 17h. E assim, em cada encontro, seja na catequese, seja nos nossos grupos, vamos rezando pela família. A família é a primeira escola, é o primeiro amparo social. A família é como também a igreja doméstica. Local onde a fé é ensinada mais por exemplos de vida do que simplesmente por palavras. Com certeza você lembra de alguma coisa que o seu pai e a sua mãe ensinou, ou quem sabe o vovô, a vovó, e que ficaram marcados no seu coração, marcas fortes na sua vida. A família é a primeira escola. Não se aprende o sinal da cruz na catequese, ou pelo menos não deveria. Se aprende dentro de casa. É tão triste quando uma criança, bem pequena, mas já entende das coisas, pelo menos algumas coisas, não sabe fazer o sinal da cruz. Isso mostra que a família não reza, porque toda oração deve começar com o sinal da Santa Cruz. Em nome do Pai, e do Filho e do Espírito Santo. Fazer uma prece, fazer uma oração. Você que consegue, reúne a sua família ao redor da mesa antes das refeições, faz uma prece. A prece pode ser simples: obrigado, Senhor, pela comida que temos. Amém. Pronto. Mas incutindo nas crianças, principalmente, a alegria de agradecer a Deus pelo pão que tem. Assim como nós rezamos no Pai Nosso, o pão nosso de cada dia, dai-nos hoje. Por isso, a oração dentro da nossa casa é um grande passo para se viver melhor. É na família que se tem cuidado, é na família que se tem atenção, é na família que se tem amor. É claro que na família também tem sombras, tem problemas, mas devem ter também esperanças. Nas famílias não faltam sombras, problemas, sinais negativos, mas na família também não pode faltar esperança. Na família não pode deixar de existir um coração cheio de esperança, que busque o amar para sempre. Será que ainda é possível amar para sempre? A comunidade de vida e de amor conjugal representada pela família, diz o Concílio Vaticano II, é querida por Deus. Deus quer. E se funda no matrimônio. Isto é, o que é o matrimônio? Um consenso livre e pessoal do homem e da mulher que prometem amar-se para sempre. Não é brincadeira. Não caiu de moda, como tem gente que diz por aí afora. Isso é tempo passado? Não é. A comunidade de vida e de amor, chamada família, é querida por Deus. Deus quer, e por isso, funda-se o matrimônio. Não afundar, fundar, nascer, fortalecer. O matrimônio é o consenso livre
de um homem e de uma mulher, que devidamente se encontraram, se conheceram, namoraram, se curtiram e disseram: juntos é para sempre que queremos ficar. Por isso que hoje em dia é preciso tomar cuidado daquele negócio de que conheceu, vai morar junto e pronto. Como se fosse algo descartável, usou e se joga fora. Isso Deus não quer. Porque nós sabemos bem, e nós escutamos a oração do Padre Zezinho, que nenhuma família comece em qualquer de repente. Não, não é assim. Que nada separe um casal que sonha. Que nada, que ninguém interfira no lar e na vida dos dois. Que nada de viver sem horizonte. Padre Zezinho diz nessa canção, que é antiga, é de muito tempo. E uma vez eu escutei ele mesmo dizendo que essa canção nasceu de um retiro de família, de casais, que perguntaram, ele perguntou numa dinâmica, como deveria ser a família? Escreva em frases. E aí os casais foram escrevendo, e ele foi juntando aquilo tudo, e saiu oração pela família. E que justamente começa dizendo como? Que nenhuma família comece em qualquer de repente. Por isso, meu irmão, minha irmã, você que está aí namorando, você que está aí pensando em casar, ou mesmo você que não pensa em casar, ontem eu acompanhei um casal que eu perguntei, quantos anos vocês moram juntos? 14 anos. E não vão casar? Acho que nós vamos namorar mais 14. Minha Nossa Senhora. Minha Nossa Senhora da aflição, né? Por que não casar? Vocês já se conhecem há 14 anos, convivendo, morando junto 14 anos. Hoje perguntei para outro casal. E vocês não vão se casar? Vamos ver. Que vamos ver? Quantos anos já moram juntos? Temos que ter aquela ideia de que casar precisa ter festa. Não. No rito do matrimônio, que a Igreja Católica tem, não fala de festa. A festa é algo que vai vindo de encontro à alegria. Mas não quer dizer que se você não faz festa, você não vai estar alegre porque casou. Claro. A festa, num simples pequeno bolo com café, é uma festa. É comemorar. Porque o matrimônio é a bênção de Deus para a vida daquele casal. Precisa fazer festa maior do que isso? Isso já é um grande presente na vida daquele casal. Por isso, somos convidados a cuidar desse amar para sempre. E aí nós podemos perceber. Você com certeza conhece alguém que está casado há 50 anos. Como que isso é possível? É possível. Pergunte para o casal. Casais que estão casados há 20 anos, há 30 anos, 38 anos, 45 anos, 50 anos, 60 anos. Como isso é possível? Se a nossa geração, 2026, não cuidar, não estar atenta, é claro que nunca vai conseguir mesmo entender o que é viver tantos anos juntos, com a bênção de Deus, casados. Por isso precisamos tomar consciência de que esse cuidado, ele é muito importante. Você conhece alguém, você começa a namorar alguém, o namoro é momento para conhecer. Então, se nós conhecemos, nós chegamos ao ponto de dizer, sim, eu quero, vamos nos casar. Mas não pode ser um só. Casamento não significa, eu engravidei a minha esposa, temos que casar. Não. Se for só por causa disso, a Igreja diz o casamento é nulo. Não tem validade. Porque foi casado só porque estava grávida. Não, não pode.
Por isso, meu irmão, minha irmã, vamos tomar cuidado. Vamos perceber o valor. É como diz Padre Zezinho, aliás, Padre Antônio Maria, na outra canção, como é bom ter a família. Vale a pena vender tudo mais para poder comprar. É um esforço que nós precisamos fazer para que, de fato, a graça de Deus aconteça na vida das pessoas. Tem uma canção bastante antiga que nos ajuda a entender um pouquinho isso e vai nos fazer lembrar também daquilo que é família. Uma canção também do Padre Zezinho, que nós vamos escutar agora e que você vai lembrar de algumas coisas que passou, de algumas coisas que você já viveu. Então, é essa canção bonita que nós vamos acompanhar agora.

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Que bom poder aprender na escola do Cristo Jovem. É, pelo Padre Zezinho, que acabamos de acompanhar essa canção, né? Das muitas coisas do meu tempo de criança. Lembramos, foi um tempo bom, tempo que não volta mais, por isso precisamos viver intensamente cada dia da nossa vida. Estamos aqui recebendo algumas mensagens, quero registrar a mensagem do Pedro Lorenzetti, lá de Santa Isabel, ele que manda a sua mensagem dizendo: Padre, a sua bênção, eu quero pedir uma bênção pelo dia do padre. Obrigado, Pedro, foi lá no primeiro domingo de agosto, lembrando dia 4, dia de todos os padres. Que Deus te abençoe, Pedro. Você também poderia ser padre, hein, Pedro? Quem sabe, né? Vamos colocar no coração de Deus. Também a Dona Maria Rosalina Moraes, aqui do bairro São José, ela diz: bênção, Padre Tiago, peço a bênção para minha família. Bela reflexão a sua sobre a família. Boa noite, fique com Deus. Obrigado a Dona Maria, também o tio Zé, que estão lá na sintonia da nossa programação. Que Deus os abençoe. E aqui é bom registrar a Dona Maria e o seu José já são mais de 50 anos de vida matrimonial. Que Deus os abençoe cada vez mais. Também a Giovana, o Reinaldo, mandando mensagem para nós. Boa noite, Padre Tiago e o Adilson. Que a nossa família seja como a família de Nazaré. Unidos pelo amor a Deus, que possamos educar nossos filhos na vida cristã para que tenham uma vida espiritual. Reinaldo e Giovana. Também, se eu não me engano, quase 40 anos que eles estão, 38 parece que é, 38 anos casados. Obrigado ao Reinaldo e à Giovana pela mensagem. Também está conosco a Dona Joaneta, lá de Santa Isabel. Ela também tem o José. Seu José, amanhã o seu José está de aniversário. Olha só, vamos tomar um café com o seu José. Até combinou, café com o seu José. Peço oração pela minha família e por todas as famílias, que haja paz, amor e união, diz a Dona Joaneta. Oração pelos padres, também pelo diácono. Pelo Zé, está de aniversário amanhã. E também o pai da Dona Joaneta, o seu José, que também é José. A Dona Joaneta tem dois José na vida dela. Que Deus abençoe Dona Joaneta, o seu José, o esposo e o José pai, que amanhã estão de aniversário. Um grande abraço para o seu José, os dois Josés que estão de aniversário. Também está conosco a Bruna, lá da comunidade da Várzea. Boa noite, estamos aqui em casa ouvindo o programa, pedindo bênçãos para a nossa família. O Daniel, a Bruna, o Murilo e a Laura. Então, que Deus os abençoe e obrigado também por essa mensagem tão especial nesta noite de quarta-feira. Obrigado a você que envia a sua mensagem, né? A cada quarta-feira você pode enviar pelo 991-17-8488. Se você tem outro código, então use o 49, que é o nosso código daqui. Então a sua mensagem de texto, que nós também podemos ler, acompanhando a sua vida e também a bênção ou o pedido de oração que você faz. Também está conosco, deixa eu ver aqui o nome, a Neiva Francisca Barbosa. Estou na escuta aqui na minha localidade Frutícola, Fundo do Saco, Faxinal Preto, Rio Grande do Sul. Peço oração pela minha saúde e de todos os meus familiares. Desde já, meu muito obrigado. Obrigado, nós que agradecemos a sua mensagem, a Neiva Francisca Barbosa, de Faxinal Preto, no Rio Grande do Sul. A Neivasca vai por lá também, né, Adilson? Que bom, obrigado a Dona Neiva, que está em sintonia conosco nesta noite de quarta-feira. Também conosco está a Amanda, lá do Pericó. Então, registramos também essa mensagem da Amanda, o Rudinero, lá no Pericó. E ela diz: boa noite, bênção, Padre Tiago. Peço uma bênção para a nossa família e para o Senhor também. Que Deus abençoe, Amanda. Obrigado pela mensagem. Que Deus os abençoe sempre mais. Você que quer mandar a sua mensagem,
Talvez hoje não dá mais tempo, porque falta só 10 minutos, mas você pode anotar aí o número 49991-17-8481. Vamos acompanhar mais uma canção, que é uma canção bonita, que fala de família. E essa família, que claro, precisa ser cada vez mais um tesouro. Nós precisamos ter a coragem de dizer que a nossa família é um tesouro, porque quando mais precisamos, é na família que nós precisamos, que nós encontramos a força para a nossa vida. Por isso, diz essa canção bonita, é no campo da vida que se esconde um tesouro. É uma canção muito bonita, uma canção de também vários anos, né? E que ela nos ajuda também a lembrar. E em seguida, coloque aí um copo com água, vamos pedir a bênção para a água.

Puro, meu céu, minha paz e o meu lar é a família. Rezando pelas nossas famílias nesta Semana Nacional da Família. Faltam 7 minutos e nós vamos dando sequência à nossa programação. E nesses 7 minutinhos, coloque aí um copo com água, vamos pedir a bênção para a água. Vamos rezando pelas nossas famílias. Quero aqui ainda registrar a participação da Mari, que enviou a sua mensagem dizendo: boa noite, padre, oração pela minha família, pela minha mãe, pai, irmão, meu filho e meu esposo. Obrigado, Mari, pela sua mensagem, que Deus abençoe também a sua família e todas essas pessoas queridas que você lembrou com muito carinho. Vamos rezar pedindo pelas nossas famílias. Vamos rezar pedindo para que nenhuma família, como diz o Padre Zezinho, comece em qualquer de repente. Vamos rezar para que nas famílias nada apareça que possa separar um casal que sonha. Que nada interfira no bem do lar. Que ninguém viva sem um horizonte. Que ninguém busque refúgio em outros lugares a não ser na oração, no encontro com o Senhor, na paz que sempre se alcança quando se encontra a Deus. Pedimos ao bom pastor que olhe pelas nossas famílias, famílias marcadas pela falta de esperança, famílias que se encontram desanimadas e desnorteadas, para que em vós, Senhor bom pastor, redescubram a alegria de viver a sua missão. Jesus, bom pastor, inspirai nossas famílias para que se dediquem sempre mais à oração e à escuta de vossa palavra, e assim se deixem conduzir por sua voz, a voz do bom pastor. Jesus, bom pastor, fortalecei nossas famílias na fé, para que mesmo diante das tentações do mal, não se afastem de vosso caminho e testemunhem o amor que experimentam convosco. Jesus, bom pastor, ajudai nossas famílias a perseverarem no seu itinerário de santificação, de modo que alcancem um dia a graça de chegar às portas da salvação e ingressar em vosso reino no céu. Jesus, bom pastor, conduzi nossas famílias. O bom pastor é aquele que fica à entrada do redil das ovelhas e permite que as mesmas entrem para o descanso noturno ou que saiam para buscar seu alimento durante o dia. Por isso, Jesus diz que ele é a porta. Ele é a porta das ovelhas. A porta pela qual devem passar aqueles que desejam ser cuidados, nutridos, amparados e salvos por Deus. Sendo assim, a porta de uma igreja pode ser declarada como sinal desta experiência de passar pelo Cristo, através dele, com ele. É por essa porta que as nossas famílias se fortalecem, quando buscam a força de Deus na oração, silenciosa ou em comunidade. Convido você, meu irmão, minha irmã, a rezar esta oração que Jesus nos ensinou pela sua família. Pai nosso, que estais nos céus, santificado seja o vosso nome. Venha a nós o vosso reino. Seja feita a vossa vontade, assim na terra como no céu. O pão nosso de cada dia nos dai hoje. Perdoai-nos nossas ofensas, assim como nós perdoamos a quem nos tem ofendido. E não nos deixeis cair em tentação, mas livrai-nos do mal. Senhor, abençoai esta água que vossos filhos esperam e oferecem a ti,
como grande sinal da fé e da devoção, porque confiam em vós. Derramai sobre esta água a bênção para a família, família que reza, família que acredita, família que vive. Por isso, Senhor, nós te pedimos a bênção para esta água. Senhor Jesus, vós restaurastes a família humana, restabelecendo a unidade e o amor. Afastai das nossas famílias os males que as ameaçam e as destroem. Ajudai-nos a promover em nossas famílias, em todos os lares de nossa pátria, os sentimentos e os propósitos de união indissolúvel, de amor generoso, de fidelidade e perseverança constante na vossa graça. Pedimos, Senhor, a vossa bênção sobre esta água, a bênção sobre todos nós, a bênção para as nossas famílias. Em nome do Pai, e do Filho, e do Espírito Santo. Amém. Meu irmão, minha irmã, obrigado pela sua sintonia. Adilson, obrigado pela sua presença, tão importante conosco a cada quarta-feira. Na próxima semana, com a graça de Deus, aqui estaremos. Obrigado. Que você possa viver intensamente esta semana da família, rezando pela sua casa, rezando pela sua família. E digo mais, não desanime da sua família. Não desista da sua família. Ela é sua e Deus te ajuda a conduzir sempre mais. Um grande abraço, uma boa noite, um bom descanso e até a próxima semana, se Deus quiser. Boa noite, meu Pai.

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1: 11 e 4.

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1: 11:47.
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0: 21 em concert.
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1: 4:20.
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5:01 em São Joaquim ou de Casa. Quanta alegria sente quando alguém nos recebe. Estamos iniciando mais uma edição do programa Batendo Estrivo. A edição desse dia, 13 de agosto de 2020. Hoje, quinta-feira. Dia do economista e dia do psiquiatra. A partir de agora, o melhor da música tradicionalista, regionalista, nativista, a música gaúcha imperando nas ondas da 104.1 Nevasca FM. Alô, São Joaquim, cidade interior, alô, Santa Catarina, Paraná, Rio Grande do Sul, alô, heróis da madrugada, bom dia. Os informativos jornalísticos, a previsão do tempo, o recado dos nossos valorosos anunciantes, sua valiosíssima participação. Sou Agnaldo Pinto, estarei com você até as 8 horas da manhã em mais um Batendo Estrivo. Obrigado, senhor, por mais esse dia, por mais esta oportunidade de ao menos tentar ser melhor. Obrigado pelas bênçãos de ontem, de hoje e as que virão. Tempo, temperatura. 11 graus, temperatura, umidade relativa do ar em 92%, vento soprando a 8 quilômetros horários. No ar, Batendo Estrivo, bom dia.

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0: Este é o Giro de Notícias, eu sou Alan Barbosa e você acompanha os destaques do momento. Uma comissão especial foi instalada na Câmara nesta quarta-feira para discutir a proposta de emenda à Constituição da redução da maioridade penal. A PEC discutirá mudança no artigo 228 da Constituição para reduzir de 18 para 16 anos a idade para adolescentes irem presos em estabelecimentos prisionais comuns e não no sistema socioeducativo. Projeto de lei para suspender o direito de dirigir de motoristas embriagados que cometerem acidentes com morte avançou na Câmara. O parecer favorável à matéria foi votado na Comissão de Viação e Transportes. A penalidade, se aprovada a proposta, será de 10 anos de suspensão da carteira, mais multa equivalente a 50 vezes a de dirigir sob efeito de álcool. A Agência Nacional de Proteção de Dados, a ANPD, determinou que a plataforma Discord suspenda no Brasil a funcionalidade de transmissão ao vivo. O prazo para cumprimento da medida é de 3 dias úteis. A decisão será reavaliada até a empresa comprovar a adoção de medidas para proteger crianças e adolescentes. Uma jovem de 13 anos teria sido induzida a cometer suicídio por um grupo de adolescentes durante uma transmissão na plataforma. O deputado Pedro Uczai, do PT de Santa Catarina, está consciente, com boa evolução clínica e sem comprometimento cognitivo ou motor, de acordo com nota emitida pela assessoria do parlamentar. O Kizai sofreu um AVC na terça-feira durante reunião de colégio de líderes. O deputado segue internado em Brasília para a realização de exames complementares. Atenção, professores e professoras! 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Podem participar estudantes do 8º e 9º anos do ensino fundamental e do 1º e 2º anos do ensino médio. Acesse onee.org.br, inscreva sua escola e participe. Uma iniciativa da ANEEL, coordenada pelo Instituto Abrade e realizada por 48 distribuidoras de energia elétrica. O Giro de Notícias é uma produção da Agência Rádio Web, texto e apresentação Alan Barbosa, edição Tiago Pedruzzi.
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Em São Joaquim, 5:19, ouvimos com o Zé Bertucci A Estrada. Alô, meu amigo Paulo Lima, lá em Floripa, bom dia, tudo certo, tranquilo, obrigado pela companhia, pela sintonia, Caturrita aqui no centro. Bom dia, obrigado pela sintonia, pela companhia, o Caturras. Lá em Santa Luzia do Paruá, no Maranhão, a dona Francisca, bom dia jovem, te ouvindo por cá. Se possível, toca castelhana. Eu espero você e todos os ouvintes da rádio. Dona Francisca, obrigado aí pela companhia, pela sintonia lá no Maranhão, interior de Santa Luzia do Paruá. É a 104.1 Nevasca FM, aqui, batendo estrevo. Bom dia.

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0: Em São Joaquim, 5h32. 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
1: A Câmara dos Deputados aprovou um verdadeiro pacotaço que permite ao governo Lula usar receitas extraordinárias do petróleo para compensar a redução de impostos federais sobre combustíveis. A matéria originalmente tratava apenas deste ponto, o chamado PLP dos combustíveis. Mas a proposta virou um verdadeiro jumbo e dentro desse projeto também foram aprovados isenção fiscal para minerais críticos, incentivo à produção nacional de fertilizantes e também isenções para a FIFA para que no Brasil seja realizada a Copa do Mundo Feminina de Futebol no próximo ano. O presidente da Câmara, Hugo Mota, do Republicanos, defendeu a ampliação do projeto como uma forma de concentrar diferentes matérias e aproveitar o período de esforço concentrado no Congresso Nacional.
2: Projeto de lei. São temas consensuais, convergentes. Nós temos que fazer todo o esforço para termos mais celeridade diante do fato de não termos sessões nas próximas semanas e esses temas serem temas muito importantes do ponto de vista estratégico para o país, para garantir principalmente, que é o que é mais urgente, o não aumento da inflação, principalmente ligado ao aumento do preço dos combustíveis.
1: Combustíveis, fertilizantes, minerais críticos, Copa do Mundo e também 2,5 bilhões de reais para projetos do Ministério da Defesa fora do limite do arcabouço fiscal. O pacotaço ainda prevê a antecipação de até 3 bilhões de reais para saúde e educação. O ministro das Relações Institucionais, José Guimarães, comemorou a aprovação da proposta e diz que essas são prioridades do governo federal.
3: Na verdade, são 8 temas. Então, esse projeto, esse PLP é um PLP muito, muito forte, porque atende a várias propostas que iam tramitar um por um. E nós resolvemos, até eu brinco nesse jumbão, todas as matérias de interesse do governo.
1: O pacote também estabelece mecanismos de contenção de despesas, mas a partir de 2027. Agência Rádio Web, de Brasília, Yuri Hudson.
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0: 5:38 em São Joaquim. Ouvimos com o grupo Bailanta Vaneira Vandangueira. Alô, meu amigo Valdeci, bom dia, tudo certo, tranquilo? Obrigado aí pela companhia, pela sintonia, pela audiência. Cinco e trinta e oito.
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0: 5:50 em São Joaquim. Informativo jornalístico. 7 tribunais terão de devolver dinheiro de penduricalhos. Matéria que nos chega com o repórter Alan Barbosa.
1: O ministro do Supremo Tribunal Federal, Alexandre de Moraes, determinou que 7 tribunais suspendam e devolvam o dinheiro pago a juízes por verbas que não deveriam ser pagas, os chamados penduricalhos. Moraes constatou que os referidos tribunais mantiveram pagamentos exorbitantes, mesmo após decisão do STF sobre verbas extras sem respaldo constitucional. A decisão de Moraes foi acompanhada pelos ministros Cristiano Zanin, Gilmar Mendes e Flávio Dino, relatores de outras ações sobre o mesmo tema. Pela primeira vez, o STF determinou a devolução de valores recebidos indevidamente por juízes. Devem cumprir a determinação os tribunais de justiça do Paraná, Goiás, Rondônia, Maranhão, Rio Grande do Norte, Rio de Janeiro e do Distrito Federal. De acordo com nota do STF, os presidentes dos tribunais de justiça devem identificar os beneficiários e enviar a relação ao STF em até 72 horas. Também deverão determinar a devolução imediata dos valores que ultrapassem o limite global de 70% do teto constitucional, respeitados 35% referente à parcela de valorização por antiguidade e 35% para as verbas indenizatórias autorizadas. Os tribunais terão 5 dias para comprovar nos autos a suspensão dos pagamentos e as devoluções. A decisão do STF sobre penduricalhos também abrange Ministério Público, Tribunais de Contas e Advocacia Geral da União. Agência Rádio Web de Brasília, Alan Barbosa.
0: Mais notícias e informativos você confere no próximo bloco. Em São Joaquim, 5:52.
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0: Pontualmente 6 da manhã em São Joaquim, conferimos com o Solos José Mendes as coisas do meu Rincão. É a 104.1 Nevasca FM, aqui você confere o programa Batendo Estribo. Tempo, temperatura. Bom, estamos aí com 11 graus de temperatura, umidade relativa do ar em 93%, vem sobrando a 6 quilômetros horários. Chance de chuva apontando 44%. Mas quem vai trazer dados mais precisos, concretos, concisos é o Coaching em instantes.
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0: Ronaldo Coutinho do Prado, bom dia, como fica o tempo aí para São Joaquim, para a nossa região, nessas próximas horas?
2: Bom dia, o tempo segue aí com nebulosidade, né? Nublado, pode ter aberturas, tem condição de chuva, alguma trovada, período de melhora, é aquele tempo indefinido, não é chuva o tempo todo, mas também não dá para fazer nada com segurança ao ar livre sem que a chuva possa incomodar, seja agora de manhã ou à tarde com períodos de tempo seco. Então, atividades de curta duração dá para encarar com risco. Passou de meio-dia ou o dia todo sem poder pegar chuva, aí fica bem arriscado. As mínimas ficaram entre 8 e 11 graus e a máxima deve ficar aí nos 15, 17, pouquinho mais, ou seja, dá uma esquentada. Amanhã tem chuva e períodos de melhora. Não é chuva o tempo todo, alguma atividade talvez dê para encarar. E fica frio. Não tanto a mínima, mas a máxima, que pode não passar muito de 13 graus. Mantém a tendência de alguma chance de chuva e períodos de melhora no sábado. Não é um sábado ruim o tempo todo, ele não está livre da chuva. Pode ter alguma pancada de manhã, alguma pancada à tarde. Alguns pontos do município podem inclusive passar sem chuva. É aquele sábado indefinido. Não é livre totalmente da chuva, mas nem todo mundo vai ter. E fica um pouco mais quente. Domingo pode ter chuva de manhã e início da tarde, e melhora à tarde e sobe a temperatura. E faz calor e tempo bom na segunda e provavelmente terça. Entre terça noite ou quarta, está indicando mudanças. Na Climatera, Ronaldo Coutinho.
0: Ok, Ronaldo, obrigado pelos informativos e até um próximo contato. Conferimos a previsão do tempo.
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0: 6:15 em São Joaquim. Dentro dos informativos jornalísticos, você confere os indicadores agropecuários.
1: Indicadores agropecuários com Diego Brião. Soja.
2: Os contratos futuros de soja com vencimento em agosto registraram elevação nos Estados Unidos na quarta-feira. Na Bolsa de Chicago, a cotação era de US$ 11,64 por bushel. Valores no mercado físico no Brasil por saca de 60 quilos. Estado do Mato Grosso, cidade de Rondonópolis, R$ 136. E Rio Grande do Sul, Nonoais, R$ 123.
1: Boi gordo.
2: Em São Paulo, na B3, os contratos com vencimento em agosto eram negociados ao final da quarta a R$ 349,40 por arroba. Houve queda de 0,21% no dia. Boi à vista no Mato Grosso, em Cuiabá, R$ 325,75 por arroba. Os contratos futuros de café arábica com entrega prevista para setembro terminaram a quarta-feira em Nova York, nos Estados Unidos, em elevação. A cotação era de R$ 2.325,90 por saca de 60 quilos. No Brasil, no mercado físico, valores do café arábica tipo 6 por saca de 60 quilos. Minas Gerais, Varginha, R$ 1.870. E São Paulo, Franca, R$ 1.860.
1: Milho.
2: Valores no mercado físico por saca de 60 quilos. Paraná, Marechal Cândido Rondon, R$ 57. Valor em estabilidade na comparação com a cotação anterior. E Goiás, Rio Verde, R$ 53, também em estabilidade.
1: Laranja.
2: Os contratos futuros de suco de laranja com entrega prevista para setembro terminaram a quarta em Nova York em queda. A cotação era de US$ 138,25 de dólar por libra peso. Valor da laranja pera extra no mercado físico. Minas Gerais, Belo Horizonte, R$ 1,90 por quilo em elevação. Valores no mercado físico: Rio Grande do Sul, região serrana, tipo Niágara, média semanal, R$ 7,33 por quilo, em queda. E Pernambuco, tipo Isabel, preço médio comercial, R$ 120 por caixa de 18 a 20 quilos, em estabilidade.
1: Algodão.
2: Valores do algodão em pluma por arroba: Mato Grosso Sorriso, R$ 131,42 em elevação. E Bahia, região oeste, R$ 137,33 em estabilidade. Os contratos futuros de cacau com entrega prevista para setembro terminaram a quarta em Nova York em elevação. A cotação era de US$ 5.619 por tonelada.
1: Indicadores agropecuários, um conteúdo do Grupo Rádio Web. Informação que amplifica conexões.
0: 6:18. Mais notícias, mais informativos. Você confere no próximo bloco.
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1: 6:23 em São Joaquim, 6:23, ouvimos com Porca Véia, Minha Fazenda. Muito bom dia, onde quer que você esteja, onde quer que seja chegando a nossa comunicação. Aqui você confere o programa Batendo Estrivo nesta manhã de quinta-feira, hoje 13 de agosto de 2026. Vamos a participações.
2: Bom dia, meu amigo Agnaldo Pinto, Pia direto de Bom Jardim da Serra. Agnaldo, toca aí pra nós o Mocinho Aventureiro. Escola já tocou, toca aí o Dia de Chuva. Agradecendo para todo o pessoal de Bom Jardim, todo o senhor aqui, especialmente para você, especialmente para todo o pessoal que vem escutando a Nevasca. Que amanheceu meio fechadinho de viração, já parou de chover ontem à noite. Tivete, Bom Jardim da Serra, Pia falando, Cândido, desligo, que Deus abençoe todos vocês e todos nós aqui também.
1: Amém, Pipi. Assim seja. Obrigado aí pela companhia, pela sintonia. Daqui a pouquinho nós vamos curtir aí as músicas solicitadas. Amigo Aurélio Chaves, bom dia. Meu amigo, tudo bem? Você, tudo certo. Deus abençoe sempre. Amém a todos nós, amigo Aurélio. 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

0: Tempo e temperatura.
1: 11 graus, temperatura, umidade relativa do ar em 93%, vento soprando a 6 quilômetros horários.
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1: 6:27.

0: 6:35 em São Joaquim. Informativo jornalístico. Confira o Giro Rural.
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2: Eu sou Humberto Ferretti e esse é o Giro Rural. A safra brasileira de cana-de-açúcar está acelerada. Até agora, o volume total processado desde o início dos trabalhos em abril chega a 214 milhões de toneladas, 8 milhões a mais que no mesmo período do ano passado. Os dados foram divulgados pela única entidade que reúne as indústrias do setor. O balanço ainda indica que a safra está mais alcooleira, com quase 60% da cana transformados em etanol e o restante em açúcar. O preço do ovo nas granjas subiu com força nos últimos dias. Dados do CPEA indicam que a caixa de 30 dúzias do branco é cotada a R$ 134,00, enquanto a do vermelho sai a quase R$ 150,00. Os números são referentes ao polo produtor de Bastos, no interior de São Paulo. A demanda por ovo está acima da oferta. O movimento já era esperado por motivos como o pagamento de salários no quinto dia útil e a volta às aulas, fatores que puxam o consumo para cima. A cotação da soja se manteve firme nos últimos dias na casa de R$ 145,00 em Paranaguá, informa o CPEA. Isso mesmo com a safra recorde colhida no Brasil e as notícias positivas sobre o desenvolvimento das lavouras dos Estados Unidos, que representam um aumento da oferta global. Acontece que a demanda pela soja brasileira tem ganhado força dentro e fora do país e a valorização dos prêmios de exportação ajuda a sustentar os preços.
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0: Mais notícias, mais informativos você confere no próximo bloco. Em São Joaquim, 6:37.
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0: Em São Joaquim, 6h44. Ouvimos com João Luiz Correia, Fandango em Soledade. Muito bom dia, onde quer que você esteja, onde quer que esteja chegando a nossa comunicação.
1: Buenos dias, tio Reginaldo. É o Tucano aqui do Parobé. E bastante chuva aqui também, a noite inteira aí. Se o amigo puder tocar aí pra nós com o Celso Souza, manotaço. Valeu, obrigado e um abraço.
0: Valeu, meu amigo Tucano, lá de Parobé, Rio Grande do Sul. Obrigado pela companhia, pela sintonia. 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

0: Hora certa. 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
1: Em São Joaquim, 6:48.

0: Em São Joaquim, 6h56, nos informativos jornalísticos. Assuntos ligados ao meio ambiente.
1: Os biomas Cerrado e Pampa são os que mais perderam, proporcionalmente, vegetação natural ao longo dos últimos 40 anos. Já quando se fala na perda total de vegetação, a Amazônia e o próprio Cerrado lideram essa queda de cobertura nativa. Os dados foram apresentados nesta quarta-feira em estudo do Map Biomas, que compila as informações de uso da terra entre 1985 e 2025. O levantamento mostra que em todo o país a cobertura vegetal natural caiu de 79% para 65% ao longo desses 40 anos. Mas enquanto os biomas originais foram perdendo espaço, as atividades econômicas cresceram e tomaram espaço, como destaca o coordenador do MAP Biomas, Tasso Azevedo.
2: Aquilo que foi perdido dentro de formações florestais, formações savânicas, ganhou-se na agropecuária. A agropecuária ocupava 18% do Brasil em 1985, hoje representa 32% do Brasil em 2025, sendo que os principais ganhos aconteceram em pastagem, 62%, e na agricultura, que cresceu 258%, ou mais 48 milhões de hectares. Proporcionalmente também, o que mais cresceu foi a silvicultura, que ganhou 8 milhões de hectares e cresceu em 427%.
1: O estudo MAP Biomas mostra que as chamadas regiões de savana, que são aquelas com vegetação rasteira e menos florestas, são as que mais têm perdido espaço para a agropecuária ao longo do período. Em todo o país, o setor econômico ampliou a sua presença, passando de 18% para 25% no período. Além da mudança no solo, o crescimento da atividade econômica agropecuária também traz outro desafio em relação à gestão hídrica, como exemplifica Azevedo.
2: Na agricultura, além da ocupação do solo em si, ela também vem acompanhada de irrigação, que também aumenta a demanda de água naquela bacia específica. E aí tem alguns destaques que a gente apresenta aqui para cada uma dessas bacias. Por exemplo, a bacia do Paraguai teve uma redução de 75% da sua cobertura de água, é ali onde fica o Pantanal, e a bacia do Tocantins-Araguaia, que teve a maior redução de vegetação nativa, né?
1: O estudo aponta ainda que as regiões que mais perderam vegetação natural também são as mais impactadas pelas influências do El Niño. O fenômeno, que acontece de tempos em tempos, vem trazendo como consequência uma alteração na disponibilidade de chuvas, reduzindo assim a quantidade de água nos biomas mais afetados. Grupo Rádio Web 25 anos, áudio que amplifica conexões. Produção e reportagem, Eduardo Amaral.
0: Em São Joaquim, 6h59, mais notícias, mais informativos, você confere no próximo bloco.
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0: Tempo, temperatura, chove forte em São Joaquim. E estamos aí neste momento com a temperatura em torno de 11 graus. Umidade relativa do ar 93%. Vento sobrando é a 6 quilômetros horários, aumentando aos poucos. E chovendo forte na nossa cidade. Mas vamos trazer dados aí com o Ronaldo Coutinho, direto do Clima. Até, Ronaldo. Essa chuva vai persistir? Como é que vai se comportar o tempo nessas próximas horas para São Joaquim, a nossa região? Bom dia.
4: Bom dia. O tempo segue aí com nebulosidade, né? Nublado, pode ter aberturas, tem condição de chuva, alguma trovada, período de melhora, é aquele tempo indefinido. Não é chuva o tempo todo, mas também não dá para se fazer nada com segurança ao ar livre sem que a chuva possa incomodar, seja agora de manhã ou à tarde com períodos de tempo seco. Então, atividades de curta duração dá para encarar com risco. Passou de meio-dia ou o dia todo sem poder pegar chuva, aí fica bem arriscado. As mínimas ficaram entre 8 e 11 graus e a máxima deve ficar aí nos 15, 17, pouquinho mais, ou seja, dá uma esquentada. Amanhã tem chuva e períodos de melhora, Não é chuva o tempo todo, alguma atividade talvez dê para encarar. E fica frio. Não tanto a mínima, mas a máxima, que pode não passar muito de 13 graus. Mantém a tendência de alguma chance de chuva e período de melhora no sábado. Não é um sábado ruim o tempo todo, ele não está livre da chuva. Pode ter alguma pancada de manhã, alguma pancada à tarde. Alguns pontos do município podem inclusive passar sem chuva. É aquele sábado indefinido. Não é livre totalmente da chuva, mas nem todo mundo vai ter. E fica um pouco mais quente. Domingo pode ter chuva de manhã e início da tarde, e melhora à tarde e sobe a temperatura. E faz calor e tempo bom na segunda e provavelmente terça. Entre terça-noite ou quarta, está indicando mudanças. Na Climatera, Ronaldo Coutinho.
0: Ok, Ronaldo, obrigado pelos informativos e até um próximo contato. Conferimos a previsão do tempo. Hora certa, 7:02.
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0: Em São Joaquim, 7:13. Informativo jornalístico.
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2: Na semana do dia 18 de agosto, 21 estados de todas as regiões do país irão comemorar a 22ª edição do Dia Nacional do Campo Limpo. Será realizada uma série de eventos. A mobilização nacional convida a sociedade a celebrar as conquistas do campo por um destino melhor e a dedicação de todos os elos da cadeia agrícola que juntos destinaram mais de 900 mil toneladas de embalagens vazias. É essa atuação conjunta que faz do Brasil referência mundial na logística reversa de embalagens vazias de defensivos agrícolas. A solenidade que marca simbolicamente a data, reunindo os elos da cadeia agrícola, ocorrerá em Brasília no dia 17, na sede do Senar, o Serviço Nacional de Aprendizagem Rural. Além da capital federal, centenas de cidades terão mais de 200 iniciativas, como visita a agricultores e as unidades de recebimento, atividades em escolas, ações com comunidades e autoridades, homenagens e encontros com parceiros. Mais informações sobre os eventos do Dia Nacional do Campo Limpo estão disponíveis nas redes sociais e no site www.sistemacampolimpo.org.br.
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0: 7:15 em São Joaquim. Mais informativos, mais notícias no próximo bloco.
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0: Alô, senhor Aurélio Chaves, meu amigo, tudo certo, tudo bem?
4: Meu amigo Aguinaldo Pinto, tudo certo?
0: Graças a Deus.
4: O Aguinaldo Pinto, hoje faço favor de mandar aquela do o bairro Crina de Seda aí para nós aproveitar a chuva aí para escutar bem tranquilo, meu amigo.
0: Tá certo.
4: Forte abraço, fica com Deus. Não tá mandando o
0: bairro. É, assim nós vamos seguindo então. Jorel, vamos trazer aqui o grupo Manotaço, né? O bairro Crina de Seda. Bom dia.

0: 7h20 em São Joaquim, conferimos com o grupo Manotaço, bairro Crina de Seda. 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Informa o serviço de utilidade pública. Nota de falecimento. Filhos, Ederaldo, Reginaldo, Agnaldo, Ronaldo, Marisa e Luiz, noras, netos, bisnetos, comunicam com profundo pesar o falecimento de Maria do Carmo Dutra Rodrigues, ocorrido hoje pela madrugada. Corpo está sendo velado na Capela Cristo Rei. Horário, local de sepultamento a ser confirmado por esta emissora. Comunicamos com pesar o falecimento de Maria do Carmo Dutra Rodrigues. Informou o serviço de utilidade pública. 7h22.
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0: Tempo e temperatura.
1: 11 graus de temperatura, umidade relativa do ar 93%, vento soprando a 6 quilômetros horários.
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1: 7:26.
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1: Alô Maria, bom dia Maria, lá do Monte Carlo, vizinha, tudo bem, tudo certo, obrigado aí pela companhia, pela sintonia.

0: desmando foi culpa do baio daquele entreveiro que eu vim enfezado tocando pandeiro.
1: Mas que é o Charles?
2: Que coisa que tá no baile, né, cara?
1: Um abraço do Carqueja.
2: Um abraço.

0: 7h34 em São Joaquim.
1: Bom dia, Aguinaldo. Bruna Sato, São Sebastião da Várzea. Se possível, se tu tocasse uma do grupo Rodeio pra mim. Um bom dia pra todos os ouvintes da Nevasca FM. E vamos pra peleia, que a recém é quinta-feira.
0: Perfeitamente, ainda é quinta. Muita peleia pela frente. Grupo Rodeio Chovendo Maneira.
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0: 7:39. Grupo Rodeio, Chovendo Vaneira. Vamos até o Rio Grande do Sul, vamos lá no Alexandre Melo, lá no fundo do Butiá. Bom dia, amigo Aguinaldo, bom dia, Alexandre, tudo certo? Vamos falar dos bichos da chuva, boa pedida. Nós vamos abaixo de chuva de novo e não frouxando, porque temos que garantir o pão de cada dia. Um abraço, amigo Alexandre Melo, lá do fundo do Butiá, São José dos Ausentes. É bem assim, chuva, sem chuva, provedor, meu filho, tem que ir à luta, né? Não adianta. Bom dia, trabalho, meu irmão. Obrigado pela companhia, pela sintonia. De Novaes, bom dia.
1: Bom dia, meu amigo Aguinaldo. Aqui é o José De Novaes. Falando uma música aí com Walter Moraes, Dia de Chuva. Oferece aí para o pessoal da Borracharia Souza, pro Rincon, pro João e todo pessoal na escuta da programação. Um grande abraço, meu amigo.
0: Valeu, Dona Vaz, um abraço, obrigado pela companhia, pela sintonia. 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Aqui, batendo escrevo.

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0: Hora certa. 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
1: 7h44.
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1: Um abração, doutor Lucas, aí da Zanetti Radiologia. Obrigado aí pela companhia, pela sintonia. Obrigado pela parceria e confiança no trabalho aí da Nevasca FM.

7h57 em São Joaquim, aqui nós vamos encerrando mais uma edição do programa Batendo Estrivos. Juntos aí um forte abraço, obrigado pela companhia, pela sintonia e até amanhã, se Deus quiser, a partir das 5 da manhã com mais um Batendo Estrivo. Com Deus, tanto com Deus coração, o resto a gente conquista com ele. Em instantes tem Show da Manhã. Apresentação, Will Andrade.

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2: E aí, turma, ótimo dia pra você, ótima quinta-feira, já tá no pezinho do final de semana, hein? Vamos pra cima! Essa é a Nevasca FM, esse é o Show da Manhã pra você e eu sou o Will Andrade, é um prazer estar e ter você aqui na sintonia da melhor, da mais ouvida da Nevasca.
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2: Tudo isso e muito mais a partir de agora na melhor programação do seu rádio, começando o Show da Manhã, porque chega na quinta-feira, a gente já começa naquele pique, né? Naquela forma, pra gente se alegrar, pra gente se animar, porque o final de semana tá aí. Se bem que a temperatura em São Joaquim tá gelado, o tempo tá enferroscado pra chuva, temperatura em 13 graus, chuva em 64%, umidade relativa do ar em 93% e ventos a 6 km por hora. Só o fato de ter você aí na Nevasca nessa manhã de quinta-feira já transforma o meu dia, hein? A gente segue até o meio-dia fazendo fofoca, brincando bastante, tem o teu horóscopo, tem aquela música bacana e tem os melhores prêmios também, inclusive o nosso combo de hoje, o nosso prêmio, já se chama Rap, se chama Feliz, que é o Rap Combo do da Nevasca FM e o Mock Steakhouse, já tá totalmente liberado pra você participar no 49-991-17-84-88. Dia 13 de agosto do ano de 2026, hoje é o dia da economista e dia do psiquiatra, meu Deus, aqui na rádio tem 5 que precisa. Na verdade, se for juntar tudo, dá todos os sets da rádio, precisa de um psiquiatra. Só estamos iniciando a nossa programação, 8:03, bom dia, começando com novidade, Jean Giovanni, Bruno Marrone, Me Faz Te Odiar. Um excelente dia pra você, aumenta o volume, só tá começando a nossa programação. Ótimo dia!

0: É Vasca FM, esse é Diego e Vitor Hugo, bem mais que eu.
1: Horóscopo do dia. Áries, de 21 de março a 19 de abril.
0: Atenção para você de Áries, a rotina pedirá ajuste. Resolva o que estava acumulado na agenda e cuide da saúde. Uma conversa afetuosa com um par ou com um sócio destravará um acordo que estava emperrado. O charme fará mais efeito do que a insistência. Um imprevisto na comunicação ou um deslocamento mudará os planos da manhã. Ative o plano B, encantamento e prazer no amor, Áries.
1: Touro, de 20 de abril a 20 de maio.
0: Atenção para você de Touro, o dia trará surpresas gostosas na vida pessoal. Algo que estava emperrado em uma negociação de imóvel ou em um assunto de família se resolverá com mais facilidade. Os relacionamentos de trabalho estarão aquecidos. Mudanças na carreira aumentarão o seu poder financeiro, Touro.
1: Gêmeos, de 21 de maio a 20 de junho.
0: Para você de Gêmeos, uma conversa animada trará um convite romântico, uma boa notícia sobre um projeto criativo. Um imprevisto da vida pessoal poderá interferir na agenda. Respire fundo e reorganize os compromissos. Escreva, troque mensagens, brilhe nas reuniões de trabalho. Suas palavras abrirão portas importantes, Gêmeos.
1: Câncer, de 21 de junho a 22 de julho.
0: Comunicações e contatos movimentarão o dia. Uma mensagem bem colocada renderá mais do que uma reunião inteira. Com Marte em seu signo, a disposição estará alta. Você dará conta de muita coisa. A casa ficará bonita e confortável com pequenas mudanças, Câncer. Daqui a pouquinho tem Leão, Virgem, Libra e Escorpião aqui no Show da Manhã pra você.
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0: Clássica FM, Dali Modão com Maiara e Maraíza e Amado Batista, Princesa, essa versão nova que foi regravada e que ficou um sucesso, né, na voz do eterno Amado Batista, claro, porque ele está vivo ainda, né, Will Andrade, calma lá. É porque é bom mesmo, é bom mesmo. 49991178488 é o nosso WhatsApp pra você participar com a gente. 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Vai que você é o sortudo ou a sortuda que vai levar pra casa nessa quinta-feira, hein? 8h22, vamos até o Clima Terra com Ronaldo Coutinho do Prado.
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0: Ronaldo Coutinho do Prado, conta pra nós como que fica o tempo pra esse final de semana. Ronaldo, bom dia.
2: Bom dia. É, o tempo segue aí com nebulosidade, né? Nublado, pode ter aberturas, tem condição de chuva, alguma trovada, período de melhora. É aquele tempo indefinido. Não é chuva o tempo todo, mas também não dá para fazer nada com segurança ao ar livre sem que a chuva possa incomodar, seja agora de manhã ou à tarde com períodos de tempo seco. Então, atividades de curta duração dá para encarar com risco. Passou de meio-dia ou o dia todo sem poder pegar chuva, aí fica bem arriscado. As mínimas ficaram entre 8 e 11 graus, e a máxima deve ficar aí nos 15, 17, pouquinho mais, ou seja, dá uma esquentada. Amanhã tem chuva e períodos de melhora, não é chuva o tempo todo, alguma atividade talvez dê para encarar, e fica frio. Não tanto a mínima, mas a máxima, que pode não passar muito de 13 graus. Mantém a tendência de alguma chance de chuva e períodos de melhora no sábado. Não é um sábado ruim o tempo todo, ele não está livre da chuva. Pode ter alguma pancada de manhã, alguma pancada à tarde. Alguns pontos do município podem, inclusive, passar sem chuva. É aquele sábado indefinido. Não é livre totalmente da chuva, mas nem todo mundo vai ter. E fica um pouco mais quente. Domingo pode ter chuva de manhã e início da tarde, e melhora à tarde e sobe a temperatura. E faz calor e tempo bom na segunda e provavelmente terça. Entre terça à noite ou quarta, está indicando mudanças. Na Climaterra, Ronaldo Coutinho.
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3: Nevasca FM, 8:27, bom dia. De volta, trazendo muito mais música pra você e tem mais horóscopo também nesse bloco aqui no Show da Manhã. A voz da comunidade, começando com a Eterna Marília, Musa Mendonça. Espero mais um dia. Aumenta o volume aí. Ótima quinta-feira pra você.

0: Horóscopo do dia. Leão, de 23 de julho a 22 de agosto.
1: Atenção, leoninos, leoninas, depois da virada de ontem, o dia pedirá pé no chão e cuidado com o orçamento. Organize as contas e defina prioridades. Um contratempo testará a paciência. Não leve para o lado pessoal. Novo ciclo em frente, Leão. Atenção.
0: Virgem, de 23 de agosto a 22 de setembro.
1: Hora de desacelerar e se dedicar ao autoconhecimento. Você poderá encerrar uma participação em um grupo e começar em outro. Embarque na onda de energia positiva e inove na atuação profissional. Proposta financeira atraente dará no que pensar, Virgem.
0: Horóscopo do dia. Libra, de 23 de setembro a 22 de outubro.
1: Um dia mais introspectivo pedirá pausa e você fará bem em desacelerar antes de começar um novo ciclo. Marte manterá as conquistas na carreira aceleradas. Mantenha a agenda flexível. O dia poderá trazer imprevistos. Diplomacia, elegância e receptividade serão o seu superpoder, Libra.
0: Escorpião, de 23 de outubro a 21 de novembro.
1: Para você de Escorpião, as amizades e os grupos abrirão caminhos de expansão profissional. Uma indicação poderá render um novo contrato. Marte incentivará viagens, estudos e a resolução de documentos. Deixe a papelada em ordem. Mudança repentina de plano exigirá flexibilidade, Escorpião. Daqui a pouquinho tem Sagitário, Capricórnio, Aquário e Peixes para você aqui no Show da Manhã.
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Bruno Masca sempre toca as melhores músicas pra você, como essa do Bruno Marrone, Vidro Fumê. Gente, tem músicas que são atemporais, né? Que vai passando o tempo, elas ficam ainda melhores, como essa do Bruno Marrone. 8h42, uma excelente manhã de quinta-feira pra você. Se você tá por casa, tá no trabalho, tá passando aqui pela Serra Catarinense, Serra Gaúcha, sintonizado na Nevasca, muito obrigado pela carona. Pros nossos amigos taxistas, todo mundo nos Ubers também que estão ouvindo a Nevasca, você nas oficinas, nos barracões de maçãs, pra você, homem do campo que tá na lida, tá aí no campo também sempre sintonizado com a Nevasca, obrigado pelo carinho, obrigado pela sua audiência. 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E eu quero saber de você, da sua vida, hein? Quero saber o que você anda aprontando nessa manhã de quinta-feira. Conta pra mim.

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3: Tempo em São Joaquim nublado, temperatura nesse momento na casa dos 13 graus, chuva em 84% e umidade relativa do ar em 92%.
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3: Nevasca FM 8:47, bom dia. Quinto, meu povo, tá quase chegando o final de semana e você tá na melhor, na mais ouvida, você tá na Nevasca. A voz da comunidade. Chegando Gustavo Mioto, eu fujo. Ótimo dia pra você.

0: Clássica FM, você é Maiara e Maraíza. Quem ensinou fui eu, chegando às últimas previsões do horóscopo pra você aqui no Show da Manhã.
1: Horóscopo do dia. Sagitário, de 22 de novembro a 21 de dezembro.
0: Atenção para você de Sagitário, a carreira estará em foco. Você organizará as entregas e apresentará ideias com grande eficiência hoje. Decisão sobre curso, viagem ou publicação avançarão com naturalidade. Espere por aprovações. Amigos darão o empurrão que faltava em um projeto autoral. Prestígio em alta, Sagitário.
1: Capricórnio, de 22 de dezembro a 19 de janeiro.
0: Para você de Capricórnio, ótimo momento para viajar, aumentar sua exposição e participar de eventos e ampliar as parcerias profissionais. As mudanças serão bastante positivas. Renove suas estruturas. Respostas essenciais orientarão as próximas escolhas, Capricórnio.
1: Aquário, de 20 de janeiro a 18 de fevereiro.
0: Assuntos financeiros interferirão na vida íntima. O dia favorecerá acordos e aumento de confiança no relacionamento especial. Marte pedirá cuidado com a rotina e com a saúde. Distribua seus esforços melhor. Um imprevisto trará mudança de última hora. Encontre um atalho, Aquário.
1: Peixes, de 19 de fevereiro a 20 de março.
0: Uma proposta de trabalho chegará com boas condições. Leia os detalhes com atenção e discuta o contrato. Marte esquentará o clima no amor e ativará sua criatividade. Um acerto financeiro aliviará pressões. Contorne imprevistos com humor, Peixes. Lembrando que o nosso horóscopo retorna amanhã entre as 8 e as 9 horas da manhã.
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0: churrasco é muito mais amor, é muito mais paixão, é muito mais música sertaneja pra você. Tá essa do Panda aí, Cris Gilmar. Guerra Diária aqui no Show da Manhã. Fechando a primeira hora, 9 horas em ponto. Já quero que você participe com a gente. Tem que apresentar pra você aquele rap combo do da Nevasca FM e o Mock Steakhouse. Quero que você conte da sua vida, conte pra nós, vamos fazer fofoca, vamos se divertir nessa manhã de quinta-feira, porque tá chegando o final de semana e é bom, hein? É bom. 49991178488, já anota aí o nosso WhatsApp na sua agenda, já anota aí no seu celular, deixa marcadinho pra você participar todas as manhãs, tá bom? Daqui a pouquinho vou estar mandando abraço pra essa galera que tá aqui, daqui a pouquinho tem enquete do dia, tá bom? Não esquece. Chegando o tempo de oração com o Padre Thiago.
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2: Louvado seja nosso Senhor Jesus Cristo, para sempre seja louvado. Bom dia, meu irmão, minha irmã. Hoje queremos convidar você para este momento, deste tempo de oração, em nome do Pai e do Filho e do Espírito Santo. Amém. Hoje, o texto do Evangelho está em Lucas, capítulo 4, versículos de 14 a 22. Naquele tempo, Jesus voltou para a Galiléia com a força do Espírito, e sua fama espalhou-se por toda a redondeza. Ele ensinava nas suas sinagogas e todos o elogiavam. Veio à cidade de Nazaré, onde se tinha criado. Conforme seu costume, entrou na sinagoga no sábado e levantou-se para fazer a leitura. Deram-lhe o livro do profeta Isaías. Abrindo o livro, Jesus achou a passagem em que está escrito: O Espírito do Senhor está sobre mim, porque ele me consagrou com a unção para anunciar a boa nova aos pobres. Enviou-me para proclamar a libertação aos cativos e aos cegos a recuperação da vista, para libertar os oprimidos e para proclamar um ano da graça do Senhor. Depois fechou o livro, entregou-o ao ajudante e sentou-se. Todos os que estavam na sinagoga tinham os olhos fixos nele. Então começou a dizer-lhes: Hoje se cumpriu esta passagem da Escritura que acabastes de ouvir. Todos davam testemunho a seu respeito, admirados com as palavras cheias de encanto que saíam da sua boca. Palavra da salvação. Glória a vós, Senhor. Meu irmão, minha irmã, cumpriu-se hoje essa passagem da Escritura como nós ouvimos. Na sinagoga de Nazaré, Jesus lê e interpreta um texto do profeta Isaías, aplicando-se à sua pessoa. E aqui precisamos nos deter, fazendo dele o seu programa de ação como Messias. Ele é o Messias esperado, e ele tem toda a autoridade dada por Deus, pelo Pai, para proclamar esta palavra: O Espírito Santo de Deus está sobre mim. E aí começa o ano jubilar, o ano onde desce sobre Cristo o Espírito de Deus. Desce sobre a terra o Espírito de Deus, trazendo salvação à humanidade. O Espírito Santo consagrou Jesus como Messias, ou seja, o enviado de Deus. O reino que Jesus vai anunciar será o reino da verdade, será o reino da liberdade, o reino que fará nascer em nós o desejo de vida nova. Jesus veio para nos libertar e o povo começa a ficar admirado com as suas palavras. Ele veio nos libertar da cegueira espiritual, ele veio nos libertar da surdez espiritual e fazer com que nós acolhamos a mensagem e a ação do Espírito Santo de Deus sobre nós. Por isso, meu irmão, minha irmã, nesta manhã eu te convido, consagre a sua vida, coloque a sua confiança sempre mais diante do Senhor, para vivermos, celebrarmos este grande momento, este dia no seu trabalho, você que está descansando, você que está passeando, você que está na sua atividade, que Deus te abençoe e que você possa confiar cada vez mais nele, porque ele jamais vai te abandonar. Rezemos juntos. Pai nosso que estais nos céus, santificado seja o vosso nome. Venha a nós o vosso reino. Seja feita a vossa vontade, assim na terra como no céu. O pão nosso de cada dia nos dai hoje. Perdoai-nos nossas ofensas, assim como nós perdoamos a quem nos tem ofendido, e não nos deixeis cair em tentação, mas livrai-nos do mal. Amém. Meu irmão, minha irmã, que bom essa parada, essa oração, esse momento para ouvir a palavra santa do nosso Deus. Que Deus te abençoe, em nome do Pai, e do Filho, e do Espírito Santo. Amém. Um grande abraço e até amanhã, estaremos de volta nesse horário, se Deus quiser.

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6: Nevasca FM 99, bom dia. Um excelente manhã de quinta-feira pra você. Você tá no show da manhã aqui na Nevasca. A voz da comunidade. Chegando João Bosco, Vinícius e Murilo Rufi, machucado novo. Aumenta o volume aí.

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Vasco FM, você é Felipe Rodrigo, banquinho aqui no show da manhã, 9h15, 9h16 agora, bom dia pra você, sintonizado na Nevasca. Uma excelente manhã de quinta-feira pra você. Finalmente tá chegando o final de semana, né? A gente aguarda por esse dia, hein? A gente vai chegando na quinta-feira já agitado, animado, porque vai chegar o final de semana. Amanhã já é sexta, depois sabadão, domingão. Pois é, meu povo. E hoje, nesse dia 13 de agosto do ano de 2026, celebra-se o dia do psiquiatra. Sabia disso? E eu quero saber de vocês, tratando sobre esse assunto, você, nossos louquinhos e louquinhas que estão ouvindo a Nevasca FM, qual comportamento de outra pessoa consegue acabar completamente com a sua paciência, hein? Tem aquele comportamento, aquela atitude que a outra pessoa, que o seu esposo, que a sua esposa, que os seus filhos costumam fazer, que te tiram do sério de verdade? Conta pra nós no 49991178488, qual comportamento de outra pessoa consegue acabar completamente com a sua paciência, hein? Tô te esperando aqui na Nevasca FM, já aproveita, manda nome completo e bairro pra participar, porque tem rap com Bodô do Moca pra você nessa manhã de quinta-feira, tá bom? Aumenta o volume aí, curte, tem muita música boa te esperando aqui no show da manhã, como essa do Péricles, até que durou. Ótimo dia!

comigo e Vitor Hugo Beijei a Cura aqui no Show da Manhã, 9h23, gente. Estamos só começando a nossa programação. A gente segue até o meio-dia, ainda tocando muito mais música bacana pra você. Foi preparada uma playlist aqui, gente, que vocês não têm noção. Tudo do melhor do sertanejo, aquela pagodeira de qualidade, aquela pitadinha daquela nacional que também é boa de ouvir, que eu sei que você gosta, hein? E pra ficar melhor ainda, participa com a gente. Pra gente agitar a sua quinta-feira, tem de presentão aquele rap combo duo do Mocha Steakhouse. Sabe o que, que vem nesse lanche, gente? Olha só, você vai comer lá no Mocha, vem entrada, que é uma porção aí de croquetinhos de costela, vem mais aqueles dois lanches deliciosos do Mocha, mais refrigerante, e pra fechar com chave de ouro, uma sobremesa, que é uma porção de churrinhos mexicanos com doce de leite. Você vai poder comer ali no Mocha e vai ganhar por conta da Nevasca FM. Então já manda nome completo e bairro no nosso WhatsApp e responda a nossa enquete. Fica mais fácil se você responder, hein? Fica completinha aí a sua participação. Hoje, nesse dia 13 de agosto, é o dia do psiquiatra nessa quinta-feira, meu povo. Dia do psiquiatra, e quero que você responda: qual comportamento de outra pessoa consegue acabar completamente com a sua paciência, hein? Manda abraço pra essa galera que tá aqui na sintonia da Nevasca FM. Nosso amigo Caturrita tá aqui no centro, tá aqui com a gente, mandando um abraço, um bom dia e dizendo que quer participar do sorteio. Beleza! Bom dia, queria pedir qualquer música e participar do sorteio. Que Nossa Senhora de Fátima e Aparecida protejam todos vocês. Obrigado, Rosângela Barbosa Orencio, do Bentinho. Aqui só da Nevasca. Ah, Rosângela, obrigado pelo carinho. Deus abençoe grandemente a sua vida, tá? Um grande abraço pra todo mundo aí no Bentinho também, que tá sempre sintonizado na Nevasca. Valdemir Oliveira de Moura, da Bossoroca, interior do Urupema, tá com a gente. Um abraço pra esse fogo querida de Urupema, que estão sempre na sintonia da Nevasca. O Valdemir Cardoso de Moura também, lá na Bossoroca, interior do Urupema. A nossa ouvinte de todos os dias tava sumida, hein, Rosângela? Bom dia, Rosângela, como que você tá, minha amiga? Tudo bem? Uma excelente quinta-feira pra você. Obrigado pela sintonia. Tava sumida, tava com saudade, hein? Um abração aí. A Silvana Oliveira, da Bossoroca, também interior do Urupema, tá com a gente. Um abração pra você aí, Silvana. Povo de Urupema em peso aqui na Nevasca, né? Quem mais tá com a gente? O Renan Padilha da Silva, do Jardim Minuano. Fala, meu amigo, tudo certo? Como que você tá, hein? Ontem a gente jogou uma sinuquinha, hein, gente? Vocês não têm noção, hein? Piá, manda muito na sinuca. Valeu, meu amigo. Boa sorte pra ti aí. Bom dia, tá? Excelente quinta-feira. E se você ainda não participou, tá em tempo. Tô te esperando na Nevasca. É só 9h25, a gente segue até o meio-dia ainda com muita música. E, claro, a sua participação do nosso melhor ouvinte, que é fundamental. 49 991 17 84 88. Anotou aí? Anotou? Anotou? Anotou?

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3: Nevasca FM 929, bom dia! Muito mais música, muito mais prêmio, sempre muito mais você, nosso melhor ouvinte que está sempre aqui na Nevasca. A voz da comunidade, começando com João Neto e Frederico, Chorou na Escadaria, bom dia!
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0: Clássico FM, esse é Jorge Matheus, sorte pra nós aqui no Chão da Manhã, é só o que a gente tem pra desejar pra você nessa quinta-feira, muita sorte, muita alegria, muitas energias positivas pra gente chegar no final de semana bem com a vida, de bem com a vida sem dúvida nenhuma. E vamos com os aniversariantes do dia, nessa quinta-feira.
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0: Vou mandar os parabéns pra quem tá no mundo dos famosos comemorando mais um ano de vida. Júlia Bi, cantora e compositora brasileira, vencedora da categoria Revelação no prêmio Área VIP Melhores da Mídia, do ano de 2020, nascida no ano de 1999. Novinha, Júlia Bi, né? Marcelo Novaes, ator brasileiro, nascido no Rio de Janeiro no ano de 62. Murilo Couto, ator e comediante brasileiro, nascido em 1988. Lidy Lisboa, atriz brasileira, nascida no ano de 1984. Simone Gutierrez, atriz brasileira, nascida em 1976. Pois é, quem mais tá de aniversário? Aqui, os nossos ouvintes também, nossos ouvintes maravilhosos comemorando mais um ano de vida. Suelen Godinho, oi Suelen! Tudo bem? Tá sempre participando com a gente aqui na Nevasca, obrigado pela sintonia, tá? A Suelen Godinho comemorando mais um ano de vida, o Joaquim Nunes das Graças também, o André Santos Amaral. E se você tá de aniversário e a gente não mandou os parabéns, participa que daqui a pouquinho a gente manda aquele abraço bem especial pra você e te manda os parabéns também, tá bom?

Gustavo Mioto, Mikhail também aqui no Show da Manhã, 9h43. Só estamos começando a nossa programação. A gente segue até o meio-dia, ainda com muita música bacana. A sua participação, que é indispensável na nossa programação, isso mesmo. E já responde a nossa enquete do dia. Hoje, nesse dia 13 de agosto, celebra-se o dia do psiquiatra. Qual comportamento de outra pessoa consegue acabar completamente aí com a sua paciência a ponto de você surtar e enlouquecer, hein? Conta pra nós no 49991178488, já mandando o nome completo e bairro, porque tem de presentão pra você aquele rap comodô da Nevasca FM e o Mock, hein? Aquele lanche maravilhoso pra você comer ali com acompanhante e aproveitar de montão o seu final de semana lá no Mock. Tô te esperando aqui na Nevasca.

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3: Nevasca FM 947, bom dia. Estamos de volta aqui na Nevasca, na sua quinta-feira, que fica muito mais gostosa se você tá aí na 104.1. Excelente quinta. A voz da comunidade. Chegando Felipe Rodrigo, ignora. Ótimo dia pra você.

Dali Modão aqui na Nevasca FM com Jades e Jadson. Tocam João Mineiro e Marciano aqui na nossa programação. 10 horas em ponto, fechando mais uma hora com bastante de chuva, hein, gente? Meu Deus do céu, escureceu tudo pros lados de cá. Daqui a pouquinho, inclusive, tá subindo nas nossas redes sociais também uma forte chuva de granizo que acabou assolando aí o município de Bom Jardim da Serra, hein? Em especial a localidade Altos do Boa Vista. Você vai conferir lá no nosso Instagram em @NevascaFM. Lembrando também que se quiser seguir esse comunicador que vos fala aqui na Nevasca FM, é o Will Andrade, tá certo? Vai lá no 49, vai lá e segue também, @, o Will Andrade _ skill, tá bom? Anotou aí? Will Andrade _ skill, esse é o meu Instagram. Segue a gente lá, vai ficar por dentro de todos os bastidores aqui da Nevasca. A gente faz trend, a gente faz brincadeira, tem muitas informações também que tá sempre rolando no nosso Instagram, então confere aí. Um abraço pra quem tá aqui nessa sintonia da Nevasca FM no nosso show da manhã, respondendo a nossa enquete, hein, pra poder participar desse lanche maravilhoso do Moca. Olha bem, deixa eu baixar um pouquinho a trilha aqui só pra você ouvir a chuva, gente. Olha, chuvarada, hein? Aqui no estúdio é todo de container, você já sabe, né, que a nossa estrutura é toda de container, dá pra ouvir bem certinho. E que chuvinha boa pra dormir, hein? Meu Deus do céu, quinta-feira, não judia, hein? Mas responde a nossa enquete. Qual comportamento de outra pessoa consegue acabar completamente com a sua paciência? E você já mandando o nome completo e bairro, vai estar participando do nosso sorteio, tá? A Sabrina Pereira, que mora nas Criúvas, tá aqui com a gente, gostaria de participar do sorteio. Um ótimo dia, fica com Deus você também, Sabrina. Obrigado pelo carinho, tá bom? Bom dia, Will, tudo bem? Bom dia, Paty. Queria pedir a música Ignora. Ofereço para todas as garotas a Luana, a Lourdes, a Alessandra. Obrigado se for atendido. Sou a Paty da Vila Silveira, São José dos Ausentes. Estamos sempre na escuta da rádio. Sim, minhas queridas, já curtiram aí Ignora, né? Inclusive foi a primeira do bloco aí. Obrigado pela sintonia. Um abraço para vocês, para Luana, para Lourdes, para Alessandra. E também em especial para você, Paty. Sempre pelo carinho, obrigado, tá? Obrigado pela sintonia a vocês, meninas aí de São José dos Ausentes, que estão sempre acompanhando a Nevasca, tá bom? A Franciele Gomes, do bairro Boa Vista, tá com a gente pedindo pra ouvir a música Herança, da Ana Castela, para minha filha Natália, que está de aniversário hoje. Olha só, Natália, meus parabéns, pequena, muitas felicidades, muitos anos de vida pra você aí, né? Está curtindo a Nevasca FM em Bom Jardim da Serra. Olha que bacana, quero concorrer ao jantar do Moca. Meu nome é Franciele Gomes e estou curtindo a Nevasca aqui no bairro Boa Vista. Uma ótima quinta-feira abençoada para todos nós, pra você também, Franciele. Sobre o tema de hoje, o que me tira a paciência são as pessoas que furam fila em mercados, posto de saúde e bancos. Isso com certeza me tira a paciência. É aquele famoso jeitinho brasileiro, mas não é engraçado não, né? A Franciele, olha, não vá avançar em ninguém, hein, Franciele? Hoje é o dia do psiquiatra, não vá avançar em ninguém. Obrigado pela sintonia, tá? Ótima quinta-feira pra você. Nevasca.

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5: Nevasca FM 10:06, bom dia. É tempo ver, meu povo, nessa quinta-feira, mas você tá na melhor, na mais ouvida, na Nevasca. A voz da comunidade, chegando João Neto e Frederico e Hugo Guilherme, saudade sem educação.

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1: Fred e Fabrício, Cleiton e Romário, etapa no volante agora.
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0: Nevasca Firme tem novidade de Danilo e Davi, não mexe nas minhas gavetas aqui do Show da Manhã, pra você sintonizado no 104.1 da Nevasca. Tá rolando sorteio, hein? Aquele lanche maravilhoso do Moca nessa quinta-feira chuvosa aqui na cidade de São Joaquim. Tá mais pra lá do que pra cá esse tempo, hein? Choveu, escureceu, foi de acender todas as luzes aqui da Praça da Nevasca. Daqui a pouco já clareou, já bateu um sol, agora já escureceu novamente de novo. Meu Deus do céu, hein? Que bagunça tá esse tempo hoje nessa quinta-feira, em comemoração ao dia do psiquiatra, né? Tá uma loucura esse tempo aqui na cidade de São Joaquim. Já quero que você responda a nossa enquete do dia de hoje. Qual comportamento de outra pessoa consegue acabar completamente com a sua paciência, hein? 49991178488. Anotou aí? Daqui a pouquinho manda abraço. Não esquece, pra participar do sorteio é só mandar nome completo e bairro e, claro, responder a nossa enquete.
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0: Bom, trazendo informações do direto da redação aqui da nossa região, né? Além das fortes chuvas, o município de Bom Jardim da Serra, em especial na localidade Altos da Boa Vista, acabou registrando uma forte queda de granizo na manhã desta quinta-feira. Então, ainda há pouco, né? Foi o quê? Faz mais ou menos uma meia hora, acredito que acabou de chover um granizo com forte intensidade. Inclusive, a gente quer pedir para os nossos ouvintes, se você mora em alguma região aí que acabou tendo incidência de granizo também, manda aqui na programação da Nevasca. Tivemos a informação que na comunidade do Luizinho também passou uma forte chuva de granizo, aí inclusive com imagens impressionantes das telas totalmente carregadas por pedras de gelo por conta da forte chuva de granizo. Então a gente pede para que você participe aqui da Nevasca, mandando imagens da sua região, de pontes, rios, para que a gente possa estar fazendo atualizações ao longo da programação da Nevasca FM.
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0: Nevasca FM 10:27, bom dia.

0: não escolheu a roupa, tá sempre indecisa. Com qualquer uma delas vai ser a mais linda.
1: Tchau.
0: Tchau.

0: Tudo bem com vocês aí?
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0: Luta, né? Zezé de Camargo, irmão da Lua, amigo das estrelas. Essa versão regravada que ficou um espetáculo dessa música, né? Do Zezé de Camargo e Luciano. Bom, essa dupla só emplaca sucesso, né, gente? E essa irmão da Lua e amigo das estrelas era uma música que não fez tanto sucesso na época, né? E depois de um vídeo que viralizou nas redes sociais de uma galera num acampamento aí abaixo de chuva, igual tá a cidade de São Joaquim, né? Com o som no talo, curtindo essa música, irmão da Lua e amigo das estrelas, todo mundo cantando, todo mundo se divertindo. Foi então que Zezé, através de entrevistas, ele contou que resolveu fazer a regravação dessa música, que viu que a galera tava gostando, e principalmente essa geração mais nova, né? Tem alguma... Olha, se tratando de... Não, nem tudo está perdido, hein? Nem tudo está perdido. Eu particularmente gosto bastante de músicas mais clássicas do meio sertanejo, e como uma dessa, irmão da Lua e amigo das estrelas, que foi, teve essa nova regravação, tanto a gravação original também, são músicas espetaculares, e você curte de montão aqui na Nevasca. E pra ficar melhor a sua quinta-feira, a gente vai dar de presentão pra você aquele rap combo duo da Nevasca FM, o Mock Steakhouse, hein? 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Pra participar, só mandar nome completo e bairro aqui no nosso WhatsApp e responder a nossa enquete. Qual comportamento de outra pessoa consegue acabar completamente com a sua paciência, já que hoje é o dia do psiquiatra, hein? Tô te esperando. 15 faltando para as 11, ótimo dia pra você.
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0: Nota de falecimento e convite para enterro. Filhos: Ideraldo, Reginaldo, Agnaldo, Ronaldo, Maria, Marisa, Luiz, noras, netos, bisnetos e demais familiares comunicam com pesar o falecimento de Maria do Carmo Dutra Rodrigues, ocorrido hoje. O corpo está sendo velado na Capela Cristo Rei. Encomendação de alma será às 16 horas na Igreja Matriz, em seguida, seguindo para o seu sepultamento no cemitério Santo Anjo da Guarda. Comunicamos com pesar o falecimento de Maria do Carmo Dutra Rodrigues.
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0: Nevasca FM 10:49, bom dia. Estamos de volta com muito mais música pra você e tem sorteio rolando aqui na programação, hein? Participa! A voz da comunidade, chegando Marcos e Belucci, solteiro apaixonado. Ah, esse sou eu, sem dúvida nenhuma. Essa música é pra mim, hein? Ótima quinta-feira pra você.

0: Mosca FM, essa é Marília Mendonça, de Quem é a Culpa, aqui no Show da Manhã, 11 horas mais 4 minutinhos. Um abraço pra essa galera que tá aqui na sintonia. Lembrando que tem de presentão pra você nessa quinta, aquele rap combo do da Nevasca FM, Mock Steakhouse, e a nossa enquete do dia, né? Hoje, dia do psiquiatra. Qual o comportamento de outra pessoa consegue acabar completamente com a sua paciência? Quero saber de você, hein? Já anotou aí? 499-9117-8488 é o nosso WhatsApp pra você que tá sempre na sintonia da 104.1. Mandar um abraço pra dona Nilda das Graças, Trancoso, tá com a gente. Bom dia!
1: Bom dia, eu tudo bem?
0: Tudo bem.
1: Eu que mais me deixo irritado mesmo, fora de si, é quando meu marido sai pra rua e enche a cara e volta duro de bêbado. Queria concorrer a esses prêmios, a esse lanche aí. Meu nome é Nilda das Graças, Trancoso Silva, moro aqui no bairro Nossa Senhora da Aparecida. Aqui caso só escuta a Rádio Nevasca, a melhor do mundo.
0: Coisa boa, dona Nilda, obrigado pela sintonia. Perdão pela risada. Foi muito engraçado o jeito que a senhora contou aí, hein? Tira a senhora completamente da paciência. Obrigado pela sintonia. Fala, Biel, tudo bem? Gabriel Melo da Silva, do bairro Bela Vista, tá com a gente, querendo participar do sorteio de hoje. Boa sorte pra ti, Gabriel. Obrigado pelo carinho. Ótimo dia pra você, pra todo mundo que estão trabalhando, estão na lida dos bins. Então, sempre sintonizado na Nevasca, né? Você, o seu pai aí, toda a rapaziada que estão trabalhando, curtindo a Nevasca FM. Obrigado pelo carinho. Ótimo dia. Quem mais tá com a gente? Angelita Camargo tá aqui na sintonia querendo concorrer no sorteio de hoje, um dia abençoado para todos nós. Amém, Angelita, obrigado pela sintonia, tá? Sérgio Felipe, direto de Bom Jardim da Serra. Fala, Sérgio, tudo bem, meu amigo? Ótima quinta-feira pra você também, tá? Obrigado pela sintonia. Grande dia pra ti. A Rosângela de Souza Santos, nosso ouvinte, que era de todos os dias, agora não é mais, hein, Rosângela? Quero saber o que tá acontecendo aí. Ai, ai, ai, ai, ai, ai, ai, ai, ai, a concorrência, hein? A Silvana Oliveira da Bossoroca, interior do Urupema, tá com a gente respondendo a enquete. O que me tira a paciência e fico com raiva mesmo é quando a pessoa é duas caras. Ah, como eu fico brava. Detesto aquele tipo de pessoa que fala uma coisa e nega tudo que não tem peito pra assumir o que fala. Atitude assim não tem como não tirar do sério. E também aquela pessoa que fala mal e anda junto. Ah, por favor, né? Aff, é o cúmulo da falsidade. Não, ela aproveitou esse momento pra largar um combo. Um combo de coisas que ela, de fato, tira ela do sério. Olha, realmente, eu fiquei com raiva por você, Silvana. Obrigado pela sintonia. Ótimo dia. O João Adriano Cruz, do bairro Coab 2, tá com a gente também. E tá em tempo de participar, hein? Tô te esperando. Responde a nossa enquete. Qual comportamento de outra pessoa consegue acabar completamente com a sua paciência? Tô te esperando.
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0: Ronaldo Coutinho do Prado, como que se comporta o tempo para essa quinta-feira e final de semana? Ronaldo, bom dia.
3: Bom dia. É, o tempo segue aí com nebulosidade, né? Nublado, pode ter aberturas, tem condição de chuva, alguma trovada, período de melhora. É aquele tempo indefinido. Não é chuva o tempo todo. Mas também não dá para fazer nada com segurança ao ar livre sem que a chuva possa incomodar, seja agora de manhã ou à tarde com períodos de tempo seco. Então, atividades de curta duração dá para encarar com risco. Passou de meio-dia ou o dia todo sem poder pegar chuva, aí fica bem arriscado. As mínimas ficaram entre 8 e 11 graus e a máxima deve ficar aí nos 15, 17, pouquinho mais, ou seja, dá uma esquentada. Amanhã tem chuva e períodos de melhora. Não é chuva o tempo todo, alguma atividade talvez dê para encarar. E fica frio. Não tanto a mínima, mas a máxima, que pode não passar muito de 13 graus. Mantém a tendência de alguma chance de chuva e períodos de melhora no sábado. Não é um sábado ruim o tempo todo, ele não está livre da chuva. Pode ter alguma pancada de manhã, alguma pancada à tarde. Alguns pontos do município podem inclusive passar sem chuva. É aquele sábado indefinido. Não é livre totalmente da chuva, mas nem todo mundo vai ter. E fica um pouco mais quente. Domingo pode ter chuva de manhã e início da tarde, e melhora à tarde e sobe a temperatura. E faz calor e tempo bom na segunda e provavelmente terça. Entre terça

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7: Nevasca FM, 11:11, bom dia. 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Nevasca FM. A voz da comunidade, começando com Henrique Juliano, Devia Ser Proibido.

0: Clássica FM, esse é Renato e Cristiano, resumindo aqui no Show da Manhã, 11h24, uma excelente quinta-feira pra você, quinta-feira com tempo enferruscado, né, meu povo? Chove, para, tem períodos de sol, tá igual a previsão do tempo do Ronaldo Coutinho, literalmente igual. Temperatura em 15 graus, chuva em 83%, umidade relativa do ar e 90% e ventos a 10 km por hora nesse exato momento. E pra ficar ainda mais especial, sua quinta, pra você chegar na sexta, no seu final de semana, daquele jeito, graças a Nevasca FM, a gente vai ser responsável pelo seu date, hein? Ah, seja com o seu namorado, com o seu amor, com a sua apaixonite, com o seu filho. Enfim, a Nevasca FM e o Mocha Steakhouse vão dar de presente pra você aquele combo maravilhoso pra você comer ali no Mocha, você e mais um acompanhante, tá bom? Só mandar nome completo e bairro no 49-991-17-8488 e já responde a nossa enquete. Qual comportamento de outra pessoa consegue acabar completamente com a sua paciência? Já que hoje é o dia do psiquiatra, o que que tira você do sério, deixa você subindo pelas paredes aí, hein? Conta pra nós.
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0: Sete tribunais terão de devolver dinheiro de penduricalhos, com informações de Alan Barbosa.
2: O ministro do Supremo Tribunal Federal, Alexandre de Moraes, determinou que 7 tribunais suspendam e devolvam o dinheiro pago a juízes por verbas que não deveriam ser pagas, os chamados penduricalhos. Moraes constatou que os referidos tribunais mantiveram pagamentos exorbitantes, mesmo após decisão do STF sobre verbas extras sem respaldo constitucional. A decisão de Moraes foi acompanhada pelos ministros Cristiano Zanin, Gilmar Mendes e Flávio Dino, relatores de outras ações sobre o mesmo tema. Pela primeira vez, o STF determinou a devolução de valores recebidos indevidamente por juízes. Devem cumprir a determinação os tribunais de justiça do Paraná, Goiás, Rondônia, Maranhão, Rio Grande do Norte, Rio de Janeiro e do Distrito Federal. De acordo com nota do STF, os presidentes dos tribunais de justiça devem identificar os beneficiários e enviar a relação ao STF em até 72 horas. Também deverão determinar a devolução imediata dos valores que ultrapassem o limite global de 70% do teto constitucional, respeitados 35% referente à parcela de valorização por antiguidade e 35% para as verbas indenizatórias autorizadas. Os tribunais terão 5 dias para comprovar nos autos a suspensão dos pagamentos e as devoluções. A decisão do STF sobre penduricalhos também abrange Ministério Público, Tribunais de Contas e Advocacia Geral da União. Agência Rádio Web de Brasília, Alan Barbosa.

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5: Nevasca FM 11:30, bom dia! Uma emissora do grupo SCC, Sistema Catarinense de Comunicação. Uma excelente quinta-feira para você, ótima manhã! A voz da comunidade, começando com Guilherme Santiago, Casa Amarela. Aumenta aí, canta junto com a gente, vamos lá!

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1: Eu acho que você tem que mandar aquela mensagem. Mas manda o que está no seu coração.
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0: FM, esse grupo Corpo e Alma contra Alma, aqui no Show da Manhã, 11h42. Uma excelente quinta-feira pra você. Por mais que o tempo tá daquele jeito, a Nevasca vai transformar a sua manhã, hein? Sorteando aquele rap combo duo da Nevasca FM com Mock Steakhouse. 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É um espetáculo, hein? E já responde a nossa enquete. Hoje é o dia do psiquiatra, Dilson. Qual o comportamento de outra pessoa consegue acabar completamente com a sua paciência, meu coordenador? Espero que não seja nada comigo, hein? Espero que não seja nenhum comportamento meu.
1: É o cara ser o que não é.
0: Ai, ai, ai. Ai, ai, ai.
1: Ser o que não é.
0: Ser o que não é. E agora? Será ser pra mim?
1: A pessoa que você conhece a pessoa.
0: Oi?
1: Só dá o poder pra uma pessoa que você vai conhecer a pessoa.
0: Ai, ai, ai, meu Deus do céu, será ser pra mim? Não, mas pra mim não é porque eu não tenho. Não mando nem em casa. Não mando, olha, não vou nem falar nada.
1: Mas não é, você não fica indignado só porque às vezes a pessoa sobe um pouquinho o cargo e já fica lá.
0: É.
1: De narizinho empinado?
0: É, isso acontece bastante, hein? Isso acontece bastante. A gente quer saber dos nossos ouvintes que estão aqui na programação da Nevasca. Mandar abraço pra Pamela. Pamela Pirã, do Monte Alegre, tá com a gente. Um abraço pra você, boa sorte. A Vitória Paula Lira, do bairro São José, também tá na sintonia da Nevasca. Dona Marinês. Oi, Dona Marinês, bom dia.
2: Bom dia, Will, gente boa, querido.
0: Tá. Tudo bem?
2: Que eu quero muito bem.
0: Ah, obrigado, também
2: sou
0: quero muito
2: Maria
0: bem, senhor.
2: Inês Borges de Oliveira, quero participar do sorteio.
0: Tá bom.
2: A enquete de hoje daí eu nem vou participar, porque eu nem entendi como é que é. Tá?
0: Tá bom, tudo bem.
2: Um abraço.
0: Um abraço pra senhora.
2: Boa quinta-feira.
0: Obrigado.
2: Com Deus e Nossa Senhora da Aparecida, os anjos da guarda, gente boa.
0: Obrigado, agradeço o carinho, Dona Marinês. Obrigado pela sintonia, tá? A Lidiane de Araújo do Centro tá com a gente também. A Rosa Pacheco da Rosa, do bairro Jardim Bandeira, tá aqui na sintonia. Ah, sempre acompanhando a nossa programação. Um abração pra você, Rosa. A Andréia do bairro Jardim Bandeira. Oi, me deixa com raiva. É estar falando um assunto e a pessoa não responde e tá olhando no celular. Andréia Alves, do bairro Jardim Bandeira. Olha, Andréia, realmente, quando você tá bem intertido ali conversando com a pessoa, com aquele assunto super interessante, a pessoa no celular, Não vou negar que eu sou assim também, tá? Às vezes acontece de eu não responder. não me briguem, não me julguem. Quem mais tá aqui com a gente? O Gilmar do Bentinho também, um abraço pra você, boa sorte. A Maria Genoveva da Silva, que mora no bairro Jardim Minuano, também tá aqui na sintonia da Nevasca. A Andréia Seiferti, que mora no bairro Jardim Minuano também, tá só participando do sorteio. E se você ainda não mandou, tá em tempo, hein? Corre que tá acabando o horário, mas dá tempo. 49 991 17 84 88.

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0: Nevasca FM 11:48. Bom dia. Daqui a pouquinho tem sorteio pra você do MOC, hein? Corre participar, não esquece. A voz da comunidade, chegando Jorge Henrique Rodrigo, nossa chama. Bom dia pra você.

Clássica FM, esse é Jorge Henrique Rodrigo pra fechar com chave de ouro aqui na nossa programação, né? Do show da manhã. Tá na hora de a gente ler as últimas mensagens e ver quem é que vai ser o sortudo, a sortuda que vai levar pra casa o sorteio de hoje, hein? O Maicon Elisandro Pereira do bairro Nossa Senhora Aparecida tá com a gente. Deixa eu ver quem mais tá aqui na sintonia mandando aquele recado. A Neiva. Oi, Neiva, tudo bem? Uma coisa que me tira fora do sério é uma pessoa negativa do teu lado. A enquete do dia. Quero participar do sorteio. A Neiva Francisca Barbosa. Estou na escuta aqui na minha localidade, no Faxinal Preto, Rio Grande do Sul. Um abraço pra todo mundo aí do Rio Grande do Sul. Estão sempre acompanhando a Nevasca. É uma pessoa negativa também. Olha, eu vou te contar uma coisa, hein? Tudo pra ela, não, nada tá bom, né? Nada tá bom. Bom dia, Will. Maria Vargas, no Minuano, gostaria de participar do sorteio. O que me deixa furiosa é quando a pessoa vem na tua casa e fala só de bens. Mas casa, carro e outras coisas. Tipo, só fala das coisas que ela tem, né? Me deixa furiosa, ela falou. Pois é. Ah, boa tarde, Will. Boa tarde, hein? Bom dia, né? O que eu tô lendo errado aqui? A Lourdes Simone Lucrécio, Lucrécio da Cruz. O que me deixa irritada é a pessoa que olha a mensagem e não responde nada. Eu vi aqui que ficou azul e a pessoa não responde, né? Pelo amor de Deus, isso dá uma raiva também. Eu concordo contigo, hein, Lourdes? Concordo com vocês, também me tira do sério. Quem mais tá com a gente? O José Alves, o Antônio José Alves da Silva também tá aqui na sintonia participando do sorteio. Bom, gente, vamos lá, vamos lá. Saiu o resultado, final do telefone, atenção, final do telefone 6709, já pode comemorar. Foi pra onde? Bairro Coab 2, olha só. João Adriano da Cruz do bairro Coab 2, final do telefone 6709 foi o ganhador de hoje. Lembrando, tem 3 dias úteis pra vir na Nevasca FM e retirar o seu voucher de autorização pra poder curtir de montão ali no Moca, tá? Gente, eu vou indo nessa. A gente se vê por aí, se fala por aqui, se Deus quiser, amanhã, a partir das 8 horas, aqui no Show da Manhã. Tchau, fui, excelente quinta-feira!

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2: Muito bem, senhoras e senhores, estamos iniciando pela Rádio Nevasca o nosso programa A Voz da Cidade, desta quinta-feira chuvosa aqui em São Joaquim, dia 13 de agosto de 2026. A apresentação, Adilson Alves e Will Andrade. Boa tarde, Will.
3: Boa tarde, Adilson. Nesse dia 13 celebra-se o dia do economista e também dia do psiquiatra. Estamos no ar com mais uma edição da Voz da Cidade.
2: Muito bem, temperatura nesse momento 15 graus, umidade relativa do ar 89%. Está no ar a partir de agora a Voz da Cidade. Muito bem, vamos seguindo com o nosso programa Voz da Cidade. Atenção, você, conforme a gente sempre inicia, para você que está desempregado, gostaria de arrumar emprego, a gente vai ajudar você a arrumar emprego, ou você que queira contratar alguém para trabalhar para você. Esses dois anúncios você não paga nada nesse momento, os demais anúncios você pode anunciar sim, mandando a sua mensagem para nós nos dois números de WhatsApp que a gente já vai passar para você. Tem uma pequena taxa para você pagar. E daí a gente passa o número do Pix para você anunciar. Agora, para arrumar emprego ou contratar alguém, você não paga nada. Dois números de WhatsApp: 49 991 17 8488 ou 49 32 33 42 35. A partir de agora, então, muitas notícias para você do Brasil, do mundo, do nosso município. Um alerta aí com Ronaldo Coutinho, uma matéria especial com ele, né, Will? Muita chuva por aí que está vindo e já está acontecendo aqui em Santa Catarina, no Rio Grande, né? Quase todo o sul do Brasil aí, né? Está de alerta, né? Com a Defesa Civil alertando aí quem está viajando, muito cuidado nas estradas porque está escorregadio e, é claro, manter o cuidado sempre e em muita atenção com a chuva. Pessoal, taxa de lixo será cobrada em boleto.

0: cobrança, que passa a contar com uma guia específica. Com a mudança, os contribuintes que consultarem o carnê do IPTU e não encontrarem a taxa do lixo devem ficar atentos. A ausência do valor no documento do imposto não significa que a cobrança deixou de existir. A guia da taxa do lixo será disponibilizada no site oficial da Prefeitura de São Joaquim pelo endereço www.saojoaquim.sc.gov.br. A emissão poderá ser feita diretamente pela internet, sem a necessidade de comparecimento presencial à Prefeitura. O setor de tributos continuará realizando atendimentos aos contribuintes que tiverem dúvidas ou dificuldades para acessar o sistema ou gerar a guia. A cobrança pela CASEN, inclusive, também foi implantada, não foi implantada em 2026. Então, a previsão inicial era de que a taxa do lixo passasse a ser cobrada juntamente com a fatura de água da CASEN. No entanto, segundo as informações divulgadas pelo município, a implantação do sistema exigiria a integração entre os cadastros da administração municipal e da companhia. As diferenças existentes entre as bases de dados e a complexidade necessária para realizar essa integração impediram que o modelo fosse colocado em funcionamento ainda em 2026. Diante disso, a cobrança será feita por meio de uma guia própria neste exercício. Então, para 2026, os valores informados para a taxa de coleta e destinação de resíduos sólidos são diferentes de acordo com a localização do imóvel. Então, atenção, no centro da cidade, o valor é de R$250,94. Nos bairros, o valor informado é de R$107,59. O contribuinte poderá optar pelo pagamento em cota única ou pelo parcelamento em até 5 vezes. A cota única e a primeira parcela vencem em 10 de setembro do ano de 2026. Para quem optar pelo parcelamento, o calendário divulgado é: primeira parcela 10 de setembro, segunda parcela 30 de setembro, terceira parcela 30 de outubro e quarta parcela 30 de novembro e a quinta parcela dia 31 de dezembro do ano de 2026. A recomendação é que os contribuintes realizem a emissão da guia com antecedência e acompanhem as informações divulgadas pelos canais oficiais do município. Custos da coleta e destinação dos resíduos. A mudança na forma de cobrança ocorre em meio a discussões sobre os custos relacionados à coleta e à destinação dos resíduos sólidos em São Joaquim. O município realizou recentemente uma nova licitação para a prestação do serviço de coleta de lixo, que foi homologada na segunda-feira. A coleta e a destinação dos resíduos representam despesas permanentes para o município, já que o serviço precisa ser mantido diariamente. Segundo a administração municipal, quando a taxa do lixo era incluída no carnê do IPTU, a inadimplência dos débitos tributários também afetava a arrecadação relacionada especificamente ao serviço de coleta. Na prática, quando o contribuinte deixava de pagar o IPTU, o valor referente à taxa do lixo, incluído no mesmo documento, também permanecia em aberto. Com isso, parte dos recursos previstos para o custeio do serviço não era arrecadado. Com a emissão de um documento separado, o valor correspondente à coleta e à destinação dos resíduos passa a ser apresentado de forma individualizada ao contribuinte. A taxa de coleta e destinação de resíduos sólidos não foi criada em 2026. A cobrança já fazia parte dos tributos municipais e era incluída anteriormente no carnê do IPTU. A alteração deste ano está na forma de cobrança, que passa a ser feita por meio de uma guia específica. Por isso, os contribuintes que já receberam ou consultaram o IPTU de 2026 e perceberam que a taxa do lixo não aparece no carnê, deverão emitir o documento separadamente. Mais uma vez, a guia da taxa do lixo 2026 estará disponível no site oficial da Prefeitura de São Joaquim. Então, www.saojoaquim.sc.gov.br. O contribuinte poderá acessar o sistema e emitir o boleto pela internet. Quem encontrar dificuldades, então, pode tirar as dúvidas e procurar o setor de tributos da Prefeitura Municipal de São Joaquim.
1: Muito bem, agora são 12:13, 12:13, estamos apresentando a Voz da Cidade pela Nevasca FM. PM apreende 964 ampolas de tisempatida durante a abordagem na SC-114, agora pela manhã, Foi agora no painel, devido à chuva, a guarnição estava ali no painel, avistou um carro com muita chuva, com os farol apagado, foi ver, chamou atenção, Por que não tava com o farol aceso e se deparou com isso aí, Will?
0: Pois é, Dilson, a Polícia Militar Rodoviária apreendeu 964 ampolas de tirzepatida, durante uma abordagem realizada na manhã desta quinta-feira.
1: É para emagrecer, é isso? Aquelas ampolas?
0: Vamos acompanhar.
1: Vamos acompanhar a reportagem.
0: Não tem informação. Na SC-114 em painel.
1: Agora virou moda,
0: O medicamento foi localizado dentro...
1: Tu tá usando

0: gordo não, Will.
1: Não.
0: Tu tá magro já, cara.
1: O medicamento... Posso continuar?
0: Desculpa.
1: O medicamento foi localizado dentro de uma mala que estava no interior de um veículo. Dois homens foram presos e encaminhados para a Delegacia de Polícia Federal em Lages. A ocorrência foi registrada por volta das 8 horas, no quilômetro 252 da SC-114, nas proximidades do Parque de Exposições do município de Painel. De acordo com a Polícia Militar Rodoviária, a guarnição realizava patrulhamento pela rodovia quando visualizou um Jeep Compass Sport com placas de Criciúma. Boa dicção. Transitando no sentido Painel São Joaquim. No momento da abordagem, chovia e o veículo estava com os faróis apagados. Situação que chamou a atenção dos policiais e motivou a fiscalização. No veículo estavam dois homens, um de 47 anos, que era o condutor, e outro de 37 anos, que ocupava o banco do passageiro. Durante a abordagem, conforme relatado pelos policiais, os ocupantes demonstraram preocupação e permaneceram olhando para o interior do veículo. Quando a equipe iniciou a fiscalização e solicitou a conferência dos equipamentos obrigatórios, os homens apresentaram inquietação e não souberam informar onde os equipamentos estavam. Eles também questionaram a necessidade da verificação. Durante a revista, no interior do automóvel, os policiais localizaram uma mala de mão no banco traseiro, atrás do passageiro. Ao verificar o conteúdo, a equipe encontrou 241 caixas de tirs e partida, né, totalizando 964 ampolas do medicamento. Segundo a Polícia Militar Rodoviária, o produto apreendido é proibido pela Anvisa, o que levou à prisão dos dois ocupantes do veículo. Diante da situação, os dois homens receberam voz de prisão e foram conduzidos juntamente com o material apreendido para a Delegacia da Polícia Federal de Lages, onde foram adotados os procedimentos legais referentes ao caso. A ocorrência foi registrada como contrabando. Conforme as informações repassadas pela Polícia Militar Rodoviária, não houve vítimas fatais nem pessoas feridas na ocorrência. A apreensão foi realizada pela guarnição da Polícia Militar Rodoviária durante o patrulhamento da SC-114, reforçando a fiscalização da rodovia que liga a região de Painel a São Joaquim.
0: Tá, agora eu volto a te perguntar, pra que é esse medicamento, Will Andrade? Vai pesquisar no Google.
1: A gente não conta, né?
0: A gente não conta, é claro.
1: Não conta ao vivo o que a gente tá fazendo aqui.
0: O que a gente tá fazendo, desculpa.
1: A tizerpatida, conhecida pelo nome comercial de Monjaro, Adilson, é um medicamento injetável semanal que imita, né, os hormônios. Sim. GLP-1 e GIP. Então, ela é aprovada para tratamento de diabetes tipo 2 e o controle crônico de peso em adultos, atuando para reduzir o apetite, controlar a glicemia e promover a saciedade. Então, com informações do governo federal, né, é a então conhecida como Monjaro, que serve para emagrecimento, que é, sim, muito comum, mas não estou usando Monjaro não, Adilson.
0: Tá bom então, você só com a Tati, né? A Isso. Tati tá dando jeito, né?
1: Exatamente, só com a alimentação. 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
0: Tá bom então. Meio-dia, mais 17 minutos, estamos apresentando a Voz da Cidade. Homem é preso pela PM após furtar lixeira em Lages. Olha só que coisa, meu.
1: Pois é, o objeto
0: foi recuperado. Estão levando as lixeiras agora?
1: O objeto foi recuperado com o suspeito após análise de câmeras, Adilson. Então, a Polícia Militar efetuou a prisão de um homem suspeito pelo furto de uma lixeira residencial, ocorrido na Avenida Dom Pedro II, no município de Lages. A intervenção ocorreu após o acionamento das equipes policiais via Centro de Operações da Polícia Militar, o COPOM. No local indicado, os policiais conversaram com a vítima, que relatou ter ouvido barulhos do lado externo da sua propriedade. Ao verificar pela janela, constatou que a lixeira da residência havia sido removida. O morador verificou o sistema de monitoramento por câmeras de segurança do imóvel, que registrou a ação praticada, né, por dois homens. Com base nos registros em vídeo e nas características dos suspeitos, as guarnições iniciaram rondas pelo perímetro. Durante as buscas nas imediações da avenida, os agentes localizaram um dos indivíduos apontados na gravação. O homem estava em posse do objeto furtado, que já se encontrava desmontado. Os policiais analisaram as imagens fornecidas pela vítima e constataram a correspondência entre as vestimentas e as características físicas do abordado com os registros da câmera de segurança. Diante dos fatos e da localização do item subtraído, o homem recebeu a voz de prisão. O detido foi conduzido primeiramente à sede da Polícia Científica para a realização de exames de avaliação médica e, em seguida, encaminhado à primeira Delegacia de Polícia Civil de Lages para a formalização do auto de prisão em flagrante e a devolução do bem recuperado ao proprietário. Então, até lixo agora... estão roubando, que
0: ele
1: não
0: tá,
1: é...
0: Ele tava desmontando quando a polícia chegou?
1: Ele já tava desmontado já, o que provavelmente indica que era pra venda, né?
0: Pra venda.
1: A venda do material. E que não é de se impressionar, se tratando do roubo de uma lixeira.
0: É, porque estão roubando fiação aí, né? Cobre...
1: E aqui em São Joaquim também eles roubam no cemitério, né?
0: Até no cemitério vão lá, não respeitam as plaquinhas.
1: Né? As argolas de metal, enfim, para poder fazer a venda, né? Então, se tratando de uma lixeira, até não é de se impressionar.
0: Muito bem, pessoal. Vamos agora, Will. Temos uma nota de falecimento com você aí, meu amigo. Vamos lá, então, com a chamada.
1: Nota de falecimento e convite para enterro. Filhos Ideraldo, Reginaldo, Agnaldo, Ronaldo, Marisa, Luiz, noras, netos, bisnetos e demais familiares comunicam com pesar o falecimento de Maria do Carmo Dutra Rodrigues, ocorrido hoje. O corpo está sendo velado na Capela Cristo Rei. Encomendação de alma será às 16 horas na Igreja Matriz. Em seguida, seguindo para o seu sepultamento no cemitério Santo Anjo da Guarda. Comunicamos com pesar o falecimento de Maria do Carmo Dutra Rodrigues.

0: Tudo bem, agora são meio-dia mais 21 minutos. Estamos apresentando a Voz da Cidade. Defesa Civil alerta para temporais com chuva intensa, granizo e tempestades severas nesta quinta-feira aqui em Santa Catarina, Will Andrade.
1: As instabilidades aumentam em todo o estado nesta quinta-feira, dia 13, Adilson. Então, Santa Catarina terá tempo instável, com risco de temporais, chuva intensa, rajadas de vento e queda de granizo em todas as regiões. Segundo a Secretaria de Estado da Proteção e Defesa Civil, as instabilidades ganham força por causa do calor e a umidade e podem provocar tempestades severas de forma localizada, né? Conforme o informado, os temporais começam a ganhar força ainda pela manhã, né, no Grande Oeste, e avançaram aí para as demais regiões entre a tarde e noite. Inclusive, já teve muita incidência de forte chuva aqui no nosso município, e está chovendo ainda aqui na cidade de São Joaquim. A Defesa Civil aponta risco moderado a alto para ocorrências como destelhamentos, danos na rede elétrica, queda de galhos e árvores e também alagamentos. A partir da tarde, há possibilidade de tempestades severas em pontos de Santa Catarina. Além de chuva intensa, os temporais podem vir acompanhados de raios, ventos fortes e granizo. Por isso, a orientação é ficar atento às condições do tempo, principalmente durante a passagem das áreas de instabilidade. Apesar da previsão de temporais, as temperaturas voltam a subir ao longo do dia. Durante a manhã, as mínimas ficaram entre 10 e 13 graus no Planalto Sul e variaram de 12 a 19 nas demais regiões. À tarde, o calor aumenta, principalmente no Grande Oeste, no norte catarinense, onde as temperaturas máximas podem passar dos 28 graus. A combinação de calor e umidade contribui para o aumento das instabilidades e para a formação dos temporais previstos para esta quinta-feira. Inclusive, a gente traz informações direto com o Ronaldo Coutinho. Daqui a pouquinho também tem a previsão do tempo, mais informações com o Ronaldo Coutinho aí nas redes sociais, né, Adilson?
0: Sim, o Ronaldo acabou de postar no Instagram dele, né, um alerta aí, né? Um alerta para quem está ouvindo a Rádio Nevasca. Nós vamos passar para você aqui esse vídeo, né, que ele gravou agora no seu Instagram aqui, agora ao vivo aqui.
2: Alerta especial para Santa Catarina, principalmente, e parte do Rio Grande do Sul. Muita chuva pode vir entre hoje até o fim de semana. Digamos assim, dessa quinta até sábado, madrugada e domingo. Primeiro, uma pincelada aqui no Brasil para o pessoal ter uma ideia. Então, hoje tem alguma chuvinha em Rondônia, Acre, norte do Amazonas, não sei se pega a capital, norte do Pará. Tu vê que uma grande área do país fica com tempo seco. Oeste do Mato Grosso também, Mato Grosso Sul, mais ao sul, o centro-oeste, grande parte do sudeste, tempo seco. No nordeste, chuva só aqui, ó, entre a Bahia e Sergipe. No sudeste, alguma coisinha de nada no Rio, sul do Espírito Santo e leste da Bahia, em leste de Minas. E aqui, na parte sul de São Paulo, onde pode ter alguma chuva. Aqui no sul, o tempo também já começa com instabilidade, ó. Tem chuva e trovada que pode ser forte, mas a chuva forte mesmo está aqui, ó. Vai ser esse aqui, o acumulado, vai ser maior do que isso. O pessoal tem uma ideia, nós teremos o quê? Chuvas fortes aqui na região de Santa Catarina, todo o centro-leste do estado, nordeste do Rio Grande do Sul e sul do Paraná. Então dá para ter uma ideia que pega Grande Florianópolis, Vale do Itajaí, o norte do estado, a região do Planalto Norte e o sul catarinense e até Porto Alegre. Então nós vamos ter nesse período chuvas que podem ser bem volumosas na direção ali da Grande Florianópolis, Vale do Itajaí e Litoral Norte e Planalto Norte. Alguma coisinha no sul do Paraná, talvez a região de Curitiba e também ali no topo do Rio Grande do Sul e a região de Torres até próximo a Porto Alegre. Então é bom ficar atento com deslizamento, alagamento e principalmente o nível dos rios, especialmente do Vale do Itajaí. Não são todos os modelos, mas os cenários mais preocupantes dão volumes de 100 a 200 milímetros em pouco tempo. Então, bastante atenção. Grande Florianópolis, com os morros, área sujeita a alagamento, queda de barreira, e com o Vale do Itajaí e o Costão da Serra, Litoral Sul. A chuva poderá trazer transtornos. Então, começou hoje, né? E vai até a madrugada de domingo. Domingo de manhã ainda tem chuva entre a capital, sul do estado e a serra e partes do Rio Grande do Sul. A chuva está frequente, o Rio Grande do Sul também tem que ficar bem atento que tem chovido mais do que os modelos têm colocado. A temperatura fica agradável, deve dar uma subida no domingo e pode ficar com tempo bom segunda e terça. Além disso, ainda tem aquelas trovadas que podem vir acompanhadas de granizo e vento de maneira pontual. Já tivemos hoje de manhã na região lá de Chapecó, Cedro e São Miguel do Oeste, coisinha pouca a princípio. Da Climatera, Ronaldo Coutinho, compartilhem e sigam a gente no Instagram.
1: Bom, tá aí então as informações do Ronaldo Coutinho do Prado, trazendo atualizações sobre o tempo e informando que realmente a previsão é para muita chuva, inclusive como ele destacou ali, até serve de alerta que tem chovido muito mais do que está mostrando os parâmetros, né? Então todas as informações aí tem chovido basicamente quase o dobro. E junto com isso, né, o Rio Grande do Sul também entra em alerta, porque granizo, a tempestade com granizo e até 100 milímetros de chuva para essa quinta-feira, final de semana. Então a instabilidade persiste nesta quinta-feira e condições para temporais são maiores no noroeste, norte, nordeste e centro do estado do Rio Grande do Sul, que é onde pega, né, a nossa região sul aqui de Santa Catarina. A sequência de chuvas, de dias chuvosos no Rio Grande do Sul, deve continuar ao longo desta semana. A previsão indica instabilidade persistente nesta quinta-feira, dia 13, com possibilidade de temporais isolados, queda de granizo e volumes elevados de chuva em diferentes regiões do estado. Segundo a Climatempo Meteorologia, a quinta-feira será marcada por precipitação em grande parte do território gaúcho. As condições para temporais são maiores nas regiões noroeste, norte, nordeste e centro. Nas demais áreas, a chuva pode ocorrer com intensidade moderada a forte. Os acumulados previstos variam entre 10 e 60 milímetros, mas pontos do centro dos vales da região metropolitana de Porto Alegre, da Serra e do litoral norte podem registrar volumes próximos de 100 milímetros. Já as temperaturas devem oscilar entre 9 e 27 graus. A meteorologia chama a atenção para a soma de chuva entre quarta e quinta-feira, principalmente em áreas que já devem registrar grandes volumes de precipitação. O cenário pode favorecer a elevação dos níveis dos rios, sobretudo em municípios da metade do norte do estado. O Instituto Nacional de Meteorologia, IMET, também emitiu avisos de tempestade válidas durante toda a quinta-feira. Há alertas de perigo potencial e de perigo abrangendo regiões como noroeste, centro, região metropolitana de Porto Alegre, nordeste, sudoeste e sudoeste do estado. Inclusive, conforme é mostrado no mapa. A previsão para esta sexta-feira, dia 14, ainda aponta chuva concentrada principalmente na metade norte do Rio Grande do Sul. A possibilidade de temporais isolados, granizo e rajadas de vento no noroeste, norte, nordeste e litoral norte. Então os volumes podem variar entre 10 e 40 milímetros na sexta, com registros pontuais próximos de 70 milímetros. As mínimas já devem ficar entre 10 e 20 graus, enquanto as máximas variam de 13 a 22 graus. E assim segue até o final de semana, inclusive no sábado, dia 15, que a expectativa é de redução gradual da instabilidade. A melhora deve ser mais evidente na metade sul, onde o tempo tende a ficar mais estável. Já na metade norte, em áreas do nordeste gaúcho, ainda podem haver muita nebulosidade e chuva residual no início do dia. Mesmo com a diminuição das precipitações, a atenção permanece voltada ao comportamento dos rios e arroios, né, que podem responder de forma mais lenta ao volume acumulado entre esta quarta-feira e sexta-feira, especialmente na metade norte do estado, com informações aí do G1 do Rio Grande do Sul.
0: E a preocupação também, né, do Ronaldo Coutinho, é o Vale do Itajaí, né? Que lá é complicado, né? E está marcando mais chuva para lá ainda, né? Ele fez aquele aparado ali, né? Fez aquele geral aí aqui no sul, no sudeste, né? De Santa Catarina aí. Vamos seguindo então, vamos a Brasília agora, vamos com Alexandre Garcia. Alexandre Garcia, bom dia.
3: Bom dia. Presidente Lula fez uma declaração dizendo que o Brasil, em inteligência artificial, será o dono do seu próprio nariz. Gente, eu queria saber como, de que jeito. Gostaria de saber, porque, olha só, nós temos abundância de minério de ferro e compramos trilho da China. Trilho. Trilho é uma coisa rudimentar. Trilho vai saindo lá, não tem nem mistério. Fazer um automóvel também, nós temos montadoras. Mas por que não vendemos para a China, que tem 1.300.000.000 de chineses? Não, a gente manda para a China minério de ferro. E aí o minério de ferro lá eles transformam em aço e transformam em carro e vendem para a gente. Nós não temos capacidade disso, de coisas, digamos, rudimentares, que não tem a sofisticação de inteligência artificial. A Índia, que tem 1.400.000.000 de indianos, está muito à nossa frente na tecnologia digital. Os de sucesso do Brasil nessa área nem estão no Brasil. Estão na Califórnia, os brasileiros, ou em Singapura. E o Lula diz isso. Será que ele sabe? Será que ele pensa que o nosso cérebro é capaz de acreditar nisso? Sim, nós fazemos o cacê. Eu ontem fui de Brasília para São Paulo num avião feito pela Embraer, excelente avião. Primeira vez que voei nesse avião foi de São Petersburgo para Varsóvia. Ou seja, está no mundo inteiro esse excelente avião da Embraer. A gente é capaz de fazer aviões, sim. Mas A Embraer é uma raridade, tem algumas poucas raridades. O Brasil não está preparado para isso, não tem escola que prepare para isso. Por quê? Porque isso começa no ensino básico. E eu vejo, ontem foi o Dia Mundial da Caligrafia. Nada a ver com escrita manual, o que eu vou dizer, mas é o domínio da língua portuguesa. Não temos mais esse professor de Ponta Grossa, professor estadual, né, que estava pedindo fotografia da aluna nua, né, ameaçava, ou você vai reprovar. Que língua é essa? Ou vai ser reprovada. Quem reprova é o professor e não a aluna. Né? Até nos políticos, né, essa fala do Haddad, atribuída ao Haddad, que, dizendo que eu já avisei a minha esposa que a partir de 5 de outubro ela vai dormir com o próximo governador de São Paulo. Aí eu fiquei pensando, quando vocês casaram, o juiz disse, ou o padre disse, eu vos declaro esposo e esposa? Ou foi marido e mulher? Então, a gente não está habituado sequer à língua que a gente usa. E Lula vem dizer que nós vamos ter o nosso próprio nariz. Agora eu vejo outra notícia também, que a gente vai ter inteligência artificial por nossa conta. Tem outra coisa também. Estão anunciando que Lula vai criar um novo ministério antes da eleição. Em vez de 39, vai ser 40, piada pronta, né? Porque vai criar o Ministério da Segurança Pública. Essa incrível mania da Assembleia Sindical, reunião, vamos fazer uma reunião, vamos fazer uma reunião aqui, vamos fazer um ministério. Tem problema de segurança pública? Vamos fazer um ministério. Não, piora a situação, porque vai gastar mais com o ministério, vai dar mais emprego a burocrata. Quando tem que dar apoio na rua ao policial, isso sim. Né? Perguntem lá em Goiás o que foi feito. Em Goiás está um estado seguro. Né? Perguntem lá o que fizeram em Nova York, naqueles tempos de tolerância zero. Né? É o apoio à polícia. Os assassinatos e os assaltos despencaram no governo federal anterior, porque a polícia teve todo o apoio, todo o incentivo do presidente da República. O presidente tem que tomar partido da polícia e não dos bandidos, não dos meninos que roubam o celular apenas para tomar uma cervejinha, não é? De São Paulo, Alexandre Garcia.
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17: Hora certa. 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
0: Na Nevasca, meio-dia 37, boa tarde.
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0: Muito bem, estamos apresentando a voz da cidade, senhoras e senhores, na 104,1, hoje quinta-feira, chuvosa, dia 13 de agosto. Vamos seguindo por aqui, temos aí utilidade pública para você. Atenção, utilidade pública. Oportunidade de emprego, atenção para você que está desempregado. A Florestal Santa Luzia está contratando homens para trabalhar no ramo de produção de madeira. Não é necessário possuir experiência. Está contratando ainda mecânico de manutenção e estagiário nível técnico de elétrica, eletrotécnica ou eletromecânica. De segunda a sexta-feira, das 8h ao meio-dia e da 13h às 17h48. Boa remuneração. A empresa ainda oferece transporte, almoço, bonificação por assiduidade e seguro de vida. Os interessados devem entrar em contato diretamente na empresa, na rodovia SC 114, quilômetro 6, zona rural, ou pelo telefone 49-32-33-30-50. Repetimos, 49-32-33-30-50. Will?
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0: Tem mais gente procurando emprego aí, né? O que parece que nós recebemos aí, né?
1: Exatamente. A Alessandra Godinho, do bairro Nossa Senhora Aparecida, tá com a gente. Ela que procura serviço no comércio. Se alguém tiver contratando mulher, pode entrar em contato. Restaurante, padaria ou até em supermercados. No 499-91-34-7110. Então, repetindo, uma mulher procura trabalho no comércio em geral. Os interessados podem mandar mensagem através do telefone WhatsApp no 499-91-34-7110. Homem procura trabalho como motorista, categoria A e D. Um ano de experiência, inclusive com exames toxicológicos em dia. Então, os interessados, falar com Luiz Fernando no fone 499-91-49-6670. Homem procura trabalho como motorista, categoria A e D, com um ano de experiência na função, exame toxicológico em dia. Os interessados, conversar com Luiz Fernando no fone 49-991-490670.
0: Muito bem, ontem a gente recebeu uma reclamação da escola do Bandeira, né? Que estava os cachorros, né? Invadindo, mordendo as crianças, e hoje recebemos mais uma reclamação da escola Manuel Cruz devido chuvarada por lá, Will?
1: Pois é, os pais, Adilson, estão mandando mensagem pra gente, inclusive no meu pessoal, recebi mensagens por parte dos pais que estão questionando a questão da aguaria lá, que não pode dar uma chuva um pouco mais intensa, que tá invadindo a escola. Trata-se de uma instituição estadual, claro, mas a rua é municipal. Então, né, eles estão relatando que os bueiros era pra ter sido feito uma obra, parece que já tinha projeto, inclusive, para ser realizado essa obra de drenagem ali. E, claro, tem o Kaique Fulvio Amarante, que é ali do lado, e tem também uma creche, que fica um pouco mais à frente. Então, né, são três instituições de ensino que estão sendo assoladas aí por conta das fortes chuvas, principalmente naquela rua, e em especial o Colégio Manuel Cruz, que está invadindo a escola por conta da falta de passagem da água ali, né? Então, tá invadindo a escola, tá enchendo todo o pátio, ali acaba molhando todo o pé da criançada, né?
0: Então, você recebeu no teu particular, né?
1: Isso, recebi
0: no meu particular. Os pais que estão te mandando, né, Will?
1: Isso, os pais que estão encaminhando. Teve dois pais que me mandaram mensagem.
0: Já foi solicitado e até o presente momento não foi resolvido, né?
1: Exatamente. A gente foi procurar se informar, né? Inclusive na própria escola, assim como no colégio no Portela, né? A gente ficou de fazer uma visita, assim, a gente vai visualizar também essa situação ali na escola Manuel Cruz e trazer informações no nosso Instagram, enfim, falando um pouco sobre essa situação, mas já estamos levando em primeira mão aos ouvintes da Nevasca FM, da Voz da Cidade, e claro, já fazendo também o pedido, né, para que toda a parte da administração municipal, né, que estão sempre ouvindo a programação da Nevasca, que tome ciência desse assunto, através aqui da Voz da Cidade, né, enfim, se já tem um projeto, se já tem algo para resolver esse problema, né, pode inclusive nos encaminhar que a gente leva aí pros nossos ouvintes, não, que já tem um prazo, já tem uma data pré-definida para começar a realizar as obras ou para fazer obstrução dos bueiros, enfim, né, algo que vá resolver esse problema, que vá solucionar, porque as chuvas, claro, não tem como controlar, né, vai acontecer, a gente tem... acabou de trazer informações falando sobre o alto volume de chuva, então a gente vai trazer mais informações falando sobre isso também, mas, né, então isso não tem como controlar. Se tratando do volume de chuvas, é impossível. Mas tratando de obras aí, enfim, de manutenção, essas têm que serem feitas e podem ser trazidas informações sobre datas, enfim, cronograma da administração, se tem algo que eles pretendem fazer para poder resolver esses problemas. Tanto na escola Manuel Cruz, que se trata das águas, e como na escola Domingos Pereira Portela, lá no bairro Jardim Bandeira, que se trata dos animais.
0: Eu só queria dar mais uma reforçada aí no teu comentário. Eu queria levar também esse assunto até os vereadores, né? Os 9 vereadores aqui de São Joaquim. Vocês têm visitado os bairros de São Joaquim? Tô perguntando para vocês, os 9 vereadores da nossa cidade aqui de São Joaquim. Vocês estão visitando os bairros aqui de São Joaquim? Vocês estão indo visitar as escolas? Vocês foram lá no Portela, é lá no Bandeira, isso, né? Foram lá ver essa situação dos cachorros, situação do Manuel Cruz ali que tá nessa situação, os bairros que estão precisando de vocês, vocês são o representante do povo, vocês foram eleitos pelo povo. Então vocês têm que ir lá em certos bairros visitar, uma vez por mês, no mínimo uma vez por mês, cada vereador tem que visitar aquele bairro que está representando, principalmente. Não só ficar atrás dessa mesa, dessa cadeira aí. Fazendo que está fazendo projeto. Fazendo de conta que está fazendo projeto. Vamos fazer projeto na rua, vamos visitar os pobres. Vão precisando de vocês lá, representando vocês. Porque eles procuram a Voz da Cidade, daí. Fico brabo com a gente, porque a gente representa o povo aqui na Voz da Cidade. A gente não está falando mal. Mas é uma coisa certa, foram eleitos para representar o povo. Então você tem que ir lá no bairro, você que é vereador, tem que ir lá ver a necessidade do povo e trazer para o poder público. Não é isso que é o trabalho do vereador, ou o Andrade?
1: Essa função, fiscalizar, cobrar e exigir, né, Adilson? E trazer
0: políticas públicas. E atrás de verba, né? e ajudar o poder público a administrar o nosso município.
1: E cobrar, né?
0: E cobrar, né? Essa situação aí do lado do Manuel Cruz, diz as mensagens que você me mostrou ali, que não é de agora, né, Will? Que eles já estão pedindo isso aí, né?
1: Já faz tempo, já foi solicitado. Pedido, né? E já não é de agora. Então, né? É a questão do postergar, né? Vai postergando, vai deixando, daí agora. Essa semana.
0: É como a gente sempre fala aqui.
1: Com muita chuva.
0: Sempre aparece 1, 2 vereadores aí que estão. Que a gente vê comentários aí que estão se mexendo em alguma coisa e o resto, né? Aonde vocês forem pedir voto? Você que está aí no seu bairro, você tem que cobrar. Tem que vir ali na Câmara de Vereadores fazer um mutirão ali na frente e cobrar. ajudar a administrar o nosso município. Eles têm todo o direito, eles têm o poder de viajar, de trazer verba para ajudar a melhorar a nossa, esse tipo de situação aqui, São Joaquim, né, Will?
1: E não sai do bolso, né?
0: E não sai do bolso deles.
1: Ganho diária para isso.
0: Ganho diária. Vocês não pensem que cada viagemzinha que eles fazem aí é descontado do salário deles?
1: Ah, não.
0: É nós que pagamos com nossos impostos. Eles ganham para isso, para eles irem viajar. Daqui uns dias nós vamos trazer aí, tá?
1: Os números das diárias
0: desses vereadores que estão no momento.
1: Administração também, porque a administração municipal
0: vamos,
1: também.
0: Nós vamos levar no ar aqui. Cada vereador, quantas diárias já gastou até agora?
1: Tá? E o que, que trouxe de resultado?
0: O que é que trouxe de resultado? Né, fazer um comparativo aqui. Porque é só você ir. Você que é joaquinense, você pode acessar ali no portal Transparência. Vai lá. Entre lá no portal Transparência que você vê. O que é que o teu vereador está fazendo e o que é que ele já gastou? E o que é que ele trouxe para nosso município aqui? Para ajudar o poder público, né? Ali mostra tudo.
1: Inclusive, Adilson, só destacando aqui, né, que tem um ouvinte nossa participando, falando sobre o Rio São Mateus, né, na Estância do Meio, né, inclusive ela só mandou um vídeo aqui informando que uma ponte, né, está com passagem de água por cima, então ela está quase totalmente submersa, então serve de atenção, né, a gente sempre
0: devido reforça. Devido a muita chuva, então não arrisca a sua vida, né, Will?
1: Não arrisque passar por pontes.
0: Onde, né, é que é, Will?
1: Aqui na Estância do Meio, no Mandurim, ela informou aqui pra gente,
0: o Rio São Mateus. Ali no Mandurim, na Estância do Meio.
1: Tá trazendo então um vídeo, né, que ela mandou um vídeo aqui mostrando.
0: Não só ali, né? Em outras pontes, pessoal, se você chegar e a água tá por cima da ponte, não passe. Não passe, porque às vezes vem uma enxurrada, né, Will?
1: Aguarde,
0: né? Tá chovendo mais lá pras cabeceiras do rio, né? Você não sabe o que é que tá vindo aí. Então aguarde, dê um tempinho, não arrisque a sua vida, porque a vida da gente é preciosa, né? Conforme então o pessoal que mora aí no Mandurim, pessoal, não arrisque. Já mandou aqui um vídeo aqui pra nós, né, Will? A água já invadiu, né?
1: Sim.
0: A ponte, então, não arrisca a sua vida. Espere baixar o rio. Vamos agora com Marcelo Lara aqui na nossa programação. Marcelo Lara, o nosso boa tarde, seja bem-vindo.
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19: Olá, amigos da Rádio Nevasca FM, tudo bem? Hoje a gente traz uma notícia que pode abrir portas importantes para quem produz no campo e na indústria de Santa Catarina. Uma decisão estratégica anunciada ontem que prepara aí o estado para aproveitar de verdade o acordo entre Mercosul e União Europeia. Segundo publicou o site da Fiesc, a Federação das Indústrias de Santa Catarina, em reunião do Conselho das Federações Empresariais, o COFEM, o secretário executivo de Articulação Internacional lançou a Rede Catarinense de Internacionalização. A ideia é simples e poderosa, né? Unificar competências, juntar especialistas indicados pelas federações e montar uma estratégia única até 2030. O foco está em quatro pilares: negócios e internacionalização, certificação e acesso a mercados, competitividade e tecnologia, e serviços de promoção comercial. O presidente da Fiesc, Gilberto Seleme, foi direto: o mercado internacional é exigente, mas oferece um potencial extraordinário para os produtos catarinenses, que já têm valor agregado e padrões de qualidade altos. E o mais importante, para quem está no campo, a iniciativa inclui de forma clara o agronegócio, por isso que estou falando sobre essa notícia. A Federação da Agricultura, a FAESC, faz parte do conselho e já indicou especialistas. O governo e o setor produtivo querem preparar a indústria, o comércio e também a produção agropecuária para as oportunidades do tratado. A Santa Catarina deve se posicionar como a porta de entrada da União Europeia no Mercosul. Isso significa trabalhar certificação, logística e atração de investimentos de forma coordenada. Na mesma reunião, falaram de infraestrutura, melhorias da BR-101 e o andamento da concessão do canal de acesso e do terminal do Porto de Itajaí. Esse porto é vital para o escoamento da produção agrícola e industrial do estado. Agora vamos à análise, né, com esse olhar aqui. O Acordo Mercosul, União Europeia, não é só no papel. Ele reduz barreiras, abre mercado e exige ao mesmo tempo padrões rigorosos de qualidade rastreabilidade e sustentabilidade. Quem produz carne, grãos, frutas, madeira ou qualquer produto com origem no campo sabe que o mercado europeu não brinca com exigência. Eles fazem muito protecionismo, né? Vamos ver o que realmente vai se cumprir desse acordo, ou vocês vão fazer algo como algumas restrições e não cumprir o acordo. Esse é o que a gente tem de expectativa. Por isso, essa rede chega em boa hora. Em vez de cada setor correr sozinho, o Estado está tentando organizar uma estratégia coletiva. Isso pode significar mais apoio em certificação, mais informação sobre novos mercados e, principalmente, mais competitividade para o produto catarinense chegar lá fora com preço e qualidade. Para o produtor, o ganho prático está na logística e na previsibilidade. Porto de Itajaí funcionando melhor, estradas mais eficientes e regras claras de acesso ao mercado europeu fazem a diferença na renda. Menos custo de escoamento e mais oportunidade de venda agregada significam mais dinheiro no bolso de quem planta, cria e processa. Claro que não é mágica, vai exigir adaptação, investimento em qualidade e muitas vezes mudança de mentalidade, mas a mensagem que fica é positiva. O governo e as federações estão se articulando para que o Estado não chegue atrasado nessa nova fase do comércio internacional.
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0: Muito bem, vamos até o Clima Terra falar com o Ronaldo Coutinho, 12:52. Ronaldo, continua a chuva? Diz aí para nós, Ronaldo, boa tarde.
21: Boa tarde. Já tivemos boas pancadas de chuva aqui na região e continua algumas pancadas também entre a tarde e a noite. Não dá para descartar alguma ocorrência de granizo, algum vento forte localizado. Ruim para atividades ao ar livre em geral e muito cuidado aí com o pessoal no manejo do trator. Mantém a tendência de tempo também com chuva e períodos melhor e mais frio durante o dia em relação a hoje, na sexta-feira. Chuva e períodos de melhora no sábado. Não é ruim o tempo todo, mas não dá para descartar a chuva, seja de manhã ou de tarde. No domingo, chuva pela manhã, começo da tarde, melhorando ao longo da tarde. Se tiver que fazer alguma coisa no domingo, à tarde, com algum risco. Na segunda e terça, bom com calor. Da Climaterra, Ronaldo Coutinho.
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0: Nevasca, meio-dia 57.
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0: Tudo bem, senhoras e senhores, estamos apresentando a voz da cidade. Ferveu o WhatsApp, não? Ferveu? Olha só, cara, vamos lá.
1: Pois é, já estamos recebendo a mensagem do Guilherme, né? Que ele tá falando em relação às lixeiras, principalmente se tratando da invernadinha, né? Ele tá reclamando a situação de como que tá sendo feito o descarte dos lixos, que não tem um ponto de coleta, então ele tá solicitando aqui os ouvintes.
26: Bom dia, boa tarde, Adilson. Ô Adilson, eu moro aqui na invernadinha aqui, eu ver se tu falava aí na rádio aí pra ver se a prefeitura se toca arrumar ali um negócio ali pra gente botar o lixo ali. Ali tudo é vida, uma pouca da vergonha, uma bagunça de cachorrada espalhando no lixo ali. A ver se eles botam uma caixa ali pra gente botar o lixo ali. Ali tá uma pouca da vergonha ali, a gente vai pra cidade ali, ainda mais agora eles fazendo um asfalto ali bem bonito ali, e aquele mundaréu de lixo ali. Botar uma caixa de lixo ali pro pessoal botar o seu lixo ali pra não ficar uma pouca da vergonha ali. Será que pode comunicar aí na rádio? Ali nas crujas ali. Fizeram o asfalto, tá bem bonito agora ali, mas é uma bagunça de lixo ali, um monte de cachorro espalhando lixo ali. Será que tu consegue botar aí na rádio pra ver o que a prefeitura pode fazer? Eles não vêm direto pegar o lixo ali, ali tá uma pouca da vergonha aquele mandaréu de lixo ali. E os cachorros espalhando bastante lixo ali pela estrada ali.
1: Bom, se tratando, é um outro ponto também que a gente sempre vem comentando, né, Deus, que a gente vai batendo na tecla há bastante de tempo, né? E de certo agora, como tá sendo feitas as obras ali, tem fiscalização, tem a equipe da prefeitura, de certo agora eles viram a realidade. Porque parece que passa ali e faz assim, fecha o olho. Vocês não estão vendo aí, mas eu tô fechando o olho aqui no estúdio, né? Então, porque o proprietário de tal terreno próximo ali não aceita. Tudo bem, né? É direito dele, a propriedade é particular, ele não quer que fique ali, beleza, mas então a prefeitura tem que dar jeito em outro ponto de coleta. Tem que dar jeito em colocar a lixeira em algum outro ponto. né? Tem que dar jeito, não adianta, tem que resolver, porque fica feio ali, realmente, os animais vão mexer, isso acontece, isso é normal, porque a situação dos cachorros também já é sempre muito bem debatida aqui na programação da Nevasca. Então, se tratando dessa situação ali, já é recorrente, já é antigo caso, a gente sempre comenta, a gente sempre fala, se torna amassante, a gente se torna chato, e vamos ser chatos sim, se for preciso falar amanhã, se for preciso falar na segunda-feira, a gente vai falar e vai trazer de novo à tona esse assunto, porque tem que resolver. Não adianta, mas ali não tem onde colocar porque o proprietário é terreno particular e não aceita. Como eu retorno a dizer, é direito do proprietário, ele é dono do terreno, da propriedade, ele pode sim não aceitar que fique próximo ali à sua propriedade. Mas tratando de ponto da estrada, é ponto da estrada, é parte do município. Então a prefeitura tem que dar jeito de arrumar sim um ponto onde coloque o lixo para que o pessoal possa fazer o descarte correto. E a população também precisa fazer um trabalho em conjunto, né? E colaborar aí para que não fique fazendo sujeira também desnecessária, né? Se tem a possibilidade de levar o lixo e deixar em algum outro ponto, ou um ponto próprio de coleta, por favor, né? Também vamos procurar colaborar, não simplesmente fazer o descarte ali, porque...
0: Até dava para nós levar pro ar, Will, uma pergunta aí para o poder público. Aqui na cidade, onde tem um local para quem vem do sítio para depositar o seu lixo, para levar o seu lixo para entregar? Tu sabe desse lugar ou não?
1: Não tem, né? Acontece que não é.
0: Pessoal que vem do Luizinho, lá da Invernadinha, do Despraiado, que vem lá da Lomba, que vem lá do Boava, que vem, sabe? Onde é que tem essas lixeiras? Lá no Boava tem, né?
1: As lixeiras. Correto, tem em cada comunidade, né?
0: Tem lá umas lixeiras que tu coloca o lixo por cima e sai por baixo, né?
1: Sim, mas tem.
0: Mas tem.
1: Ainda tem uma estrutura.
0: Ainda tem. Né? Tem estrutura. Isso mesmo, é. E aqui na chegada aqui na cidade, o pessoal que vem do sítio, onde é que tem aí uma lixeira pro pessoal depositar o lixo? Não tem. Né?
1: Sim.
0: Ali tinha, conforme você está comentando aí. Mas, infelizmente, o dono do terreno parece que não aceitou, né?
1: E tá no direito, né?
0: Tá no direito dele.
1: O proprietário do terreno tá no direito de não aceitar porque é terreno particular dele, né? Mas aí que a administração tem que achar um outro local. É impossível que não tenha, né, algum parceiro, alguém que se disponibilize a deixar, porque vai ficar no canto da estrada, né? Ali, tratando disso, é no canto da estrada, então...
0: Me deu uma luz aqui novamente. Me desculpe, meus nobres 9 vereadores, novamente eu tocar em vocês. Faça um projeto, gente. Vamos fazer um projeto para ter um local aqui na cidade onde colocar o lixo de quem vem do sítio. Vamos fazer esse projeto. É só uma ideia que me deu agora aqui, um estralo, sabe? 9 vereadores, meus nobres colegas, amigos, né? Estão nos ouvindo aí, né? Faça um projeto para ter um local aqui na cidade onde os moradores do interior têm um local onde trazer o seu lixo para depositar aqui. Para ter, né, um local que seja de fácil acesso, né, Will? Para as pessoas depositar o lixo, né? E o pessoal que o caminhão chegue e daí leve o lixo do pessoal do interior, né? Exatamente. Eu não sei se eu tô errado, me chame a atenção.
1: Mas a princípio, quem tem que tomar ciência e tomar iniciativa é a administração municipal, né, Adilson? Bom, felizmente o nosso horário nos
0: deixa. Mas tem mais uns áudios aí, né?
1: Tem mais uns. Vamos
0: mais um pouquinho. Vamos lá.
1: Então vamos lá.
7: Total, compadre.
9: Boa tarde, Deus. Tudo bem por aí? Aqui eu Antelmo. Aí, como é que vai ficar essa questão do lixo? Vamos ter que depositar na porta da prefeitura, porque eles não explicaram se vão recolher ou não. É preciso uma posição para ver. Beleza?
1: Obrigado pela participação, é o seu Antelmo, né, Procnou, que tá aqui na sintonia da Nevasca FM. Bom, se tratando do lixo na cidade, né, tem já o caminhão, foi feita a licitação nova agora, já tem um caminhão rodando para fazer a coleta do lixo, isso já está acontecendo. Se tratando do interior, a gente está com essa mesma dúvida, né, o que se deve fazer, né, enfim, vai ter que, olha, não sei o que a população pode fazer, porque tem que fazer o descarte do lixo de um jeito ou de outro, então a gente até pede para eventualmente evitar fazer isso, mas vai ter que descartar de um jeito ou de outro. Então, enfim, se tratando disso, ainda ficamos na dúvida também, se tratando do interior.
0: E muitas mensagens chegaram, né, que a gente não vai poder, infelizmente, nosso horário, olha aí, ó, né, o nosso WhatsApp aqui tá...
1: Pegando fogo,
0: tá, né? Tá bombando, como se diz, né? Pessoal, peço desculpa, né, para as próximas, né, essas mensagens que a gente não conseguiu chegar, né, Will? Amanhã, com a proteção de Deus, estaremos aqui, se Deus quiser, e Ele quer, a partir do meio-dia, levando a sua mensagem. Você que é joaquinense, você que é dos municípios onde a Rádio Nevasca sempre está com muita audiência, aí da sua localidade, da sua rua, do seu bairro, está desempregado, gostaria de arrumar emprego, gostaria de contratar alguém, Amanhã estaremos aqui com a proteção divina, se Deus quiser, a partir do meio-dia, porque agora já são 1h05. Obrigado, Will. Obrigado pela companhia.
1: Um abraço, Adilson. Só destacando, tá? O Cruzeiro e Flamengo empataram nas oitavas da Libertadores. Tchau.
0: É, mas tem o jogo de volta, né? Não sei se tu sabe, né? Agora é no Maracanã, né? Agora é no Maracanã.
1: Ai, ai, ai.
0: Agora é no Maracanã. Além
1: somos
0: que...
1: todos cruzeirenses.
0: Tá bom, então. Pessoal, um forte abraço e até amanhã, se Deus quiser. Se cuidem, que Deus abençoe todos nós, que assim seja, que Deus nos proteja.

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9: Hora certa. 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
10: Na Nevasca, 1:21. 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

tem João Bosco, Vinícius, Maiara e Maraísa, Fim da Noite. Agora são 1:36. É o nosso show da tarde. 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Boa tarde, gostaria de participar do sorteio da cesta básica ali do bairro Jardim Bandeira. É a Patrícia Michele Pereira. Patrícia, tudo de bom para você, boa sorte. Boa tarde, gostaria de participar do sorteio, né? E é a dona Natália Verônica, lá do bairro Nossa Senhora Aparecida. Dona Natália, aquele abraço pra senhora, tudo de bom, que Deus o abençoe. Boa sorte pra vocês aí, tá bom? O Luiz Donizete da Rosa, também do bairro Marita Campos, está participando, né, tio Luiz? Aquele abraço aí, tio Luiz, tudo de bom pra você. O João Nilson Pereira Ribeiro também está participando, não mandou endereço, né, João? Manda ali pra nós, que senão o sistema não reconhece, tá bom? A Dilson gostaria de participar do sorteio da cesta básica. José Nazareno da Luz, do bairro São José. Boa sorte aí, José Nazareno da Luz, tudo de bom pra você. A Dilson gostaria de participar do sorteio. É a Wanda Aparecida, do bairro Jardim Bandeira. Olha só o bairro Jardim Bandeira em peso aí, ouvindo a Rádio Nevasca. Que coisa boa, né? Ah, gostaria de participar do sorteio. É a Rosa Pacheco da Rosa, do Jardim Bandeira também. Olha só, que coisa boa. O Jardim Bandeira em peso participando. O Antônio Carlos de Lima, do loteamento Jardim das Camélias, também está participando. Antônio, aquele abraço, amigo. Tudo de bom para você. O tio Celso Donizete dos Santos, lá do bairro Madre Paulina. Aquele abraço, tio Celso, para vocês aí do bairro Madre Paulina. Pessoal, daqui a pouquinho eu volto para ter mais participações, porque o nosso WhatsApp não para de cair mensagem aqui. Só tá faltando você, né? Então, hoje é seu dia de sorte, tá chovendo mesmo. Você que está por casa, tá aí no seu trabalho, tá aí na sua localidade, no seu sítio, no seu município, na sua cidade, ouvindo a Rádio Nevasca, manda aí para nós. Que a gente vai desejar pra você e boa sorte, tá bom? Vou ficar torcendo pra você, tá ok? Vai lá, uma cesta básica do supermercado Isabote pra dar aquela ajudinha aí nas compras do mês, com parceria com a Rádio Nevasca. 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

0: Eita, tá bonita assim lá longe. Zezé de Camargo e Luciano.
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0: Que te amo.
1: Obrigado!
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0: o nosso show da tarde, agora são 1:57, 1:57. Vamos até o Clima Terra falar com Ronaldo Coutinho do Prado.
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0: Ronaldo Coutinho e o tempo, como é que fica, Ronaldo? Boa tarde.
2: Boa tarde. Já tivemos boas pancadas de chuva aqui na região e continua algumas pancadas também entre a tarde e a noite. Não dá para descartar alguma ocorrência de granizo, algum vento forte localizado. Ruim para atividades ao ar livre em geral e muito cuidado aí com o pessoal no manejo do trator. Mantém a tendência de tempo também com chuva e períodos de melhora e mais frio durante o dia em relação a hoje, na sexta-feira. Chuva e períodos de melhora no sábado. Não é ruim o tempo todo, mas não dá para descartar a chuva, seja de manhã ou de tarde. No domingo, chuva pela manhã, começo da tarde, melhorando ao longo da tarde. Se tiver que fazer alguma coisa no domingo, à tarde, com algum risco. Na segunda e terça, bom com calor. Da Climaterra, Ronaldo Coutinho.
0: Ronaldo Coutinho, direto do Clima Terra, com a previsão do tempo. Obrigado pelas informações, Ronaldo. Até o próximo contato. 1:58.
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0: tá aí um clássico da música sertaneja, regravação, Coxa de Retalho, na voz de Leonardo com Eduardo Costa. Agora são 2:21, 2:21, temos aí uma nota de falecimento. Nota de falecimento e convite para enterro. Filhos: Ideraldo, Reginaldo, Agnaldo, Ronaldo, Marisa, Luiz, noras, netos, bisnetos e demais familiares, comunico com pesar o falecimento de Maria do Carmo Dutra Rodrigues, ocorrido hoje. O corpo está sendo velado na Capela Cristo Rei, em comendação de alma, logo mais às 16h, na Igreja Matriz, seguido para o seu sepultamento no cemitério Santo Anjo da Guarda. Com pesar, comunicamos o falecimento de Maria do Carmo Dutra Rodrigues. Muito bem, 2:22, agora vamos direto a Florianópolis com o nosso colega Cadu Reis, direto da Caerte, ele que vai participar novamente aqui no Direto da Redação, né, Cadu? Como é que está, Cadu? Boa tarde.
1: 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A Polícia Civil de Santa Catarina deflagrou operação nesta quinta-feira para investigar um grupo criminoso suspeito de comercializar peças e componentes oriundos de veículos furtados e roubados. Os itens seriam armazenados em Gravatal e vendidos em Tubarão, no sul do estado. São cumpridos 5 mandados de prisão e 13 de busca e apreensão. A Federação das Indústrias de Santa Catarina promove reunião do Conselho da Indústria Têxtil de Confecção, Couro e Calçados do Estado nesta quinta-feira. O encontro na sede da Fiesc em Florianópolis visa debater as tendências de produção e do mercado de trabalho do setor para o futuro. O Tribunal de Contas de Santa Catarina promove evento de capacitação para gestores públicos nesta quinta-feira em Criciúma, no sul do estado. A ação integrante do ciclo de estudos de controle público da administração municipal tem foco nas orientações sobre regras e procedimentos relacionados a emendas parlamentares.
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1: Devido ao sucesso da música Peito Apaixonado, nós do San Marino resolvemos gravar mais uma música em homenagem a todos vocês de casa, é ou não é, Negão?
2: É claro, Magrão, e a gente canta pra vocês.
1: Então, gente, chegando, foto 3x4 pra gente cantar assim pra vocês.

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5: Temperatura está na casa dos 16 graus, tempo nublado com garoa em São Joaquim.
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5: Na Nevasca, 12:41, boa tarde.

0: Estamos apresentando o nosso show da tarde, agora faltando um minutinho para as 3 da tarde. Luan Pereira e Gustavo Mioto, Moletom aqui na nossa programação. A melhor programação aqui na Serra Sul é a Nevasca FM. Você já está participando? Ainda não? Então vai lá no nosso WhatsApp, 49 991 17 8488. Vamos sortear logo mais uma cesta básica dos supermercados Zabote com parceria com a Rádio Nevasca. Vai lá e participa, você pode ser o ganhador ou a ganhadora hoje nesse dia chuvoso aqui em São Joaquim, né? O Felipe Rodrigues lá do Bentinho também está participando, né, Felipe? Aquele abraço, amigo, tudo de bom, boa sorte. Ah, boa tarde, gostaria de participar do sorteio da cesta básica do Zabote. É Andriel dos Santos, do bairro Madre Paulina, né, Andriel? Aquele abraço, amigo, tudo de bom, boa sorte pra você, tá bom? Lá do Bentinho, quem está participando é a Maria Eduarda Macedo de Liz. Ô, Maria, aquele abraço pra você, tudo de bom e boa sorte pra vocês aí do Bentinho. Ah, quero participar do sorteio, moro aqui em São Miguel. É, aí a dona Iracema Borges, Iracema Borges lá de São Miguel, aquele abraço pra vocês aí, tá bom? De São Miguel, vamos para Bossoroca, olha só, Josielma Rosa da Bossoroca também gostaria de participar do sorteio da cesta básica, aquele abraço pra vocês aí da Bossoroca. Boa tarde, Adilson, gostaria de participar do sorteio, e oferece uma música aí do Michel Teló, qualquer uma, né? Pra todos que estão escutando a programação da Nevasca, tá bom? Então, muito obrigado aí pela sua participação, só esqueceu de mandar o nome, né? E aonde mora. esqueceu de mandar o nome e aonde mora, que pena, né? Manda ali pra nós, tá bom? Por gentileza, manda ali pra nós. Wesley Semferte Farias, do bairro Jardim Bandeira, também está participando. Nosso amigo Maradona. Ô, Maradona, como é que está, meu amigo? Tudo bem? Boa tarde.
1: Oi, Adilson. Quero participar dessa cesta básica aí do Zabote. Eu sou a mulher do Maradona, Rose.
0: Ô, dona Rose.
1: Mora aqui na Coab. Fazendo favor, te agradeço.
0: É, apareceu ali a foto do Maradona, por isso que eu falei. Dona Rose, boa sorte pra senhora e tudo de bom, tá bom? Muito obrigado aí pela sua participação. Daqui a pouquinho a gente volta para atender mais participações, enquanto você manda sua mensagem, você que ainda não mandou. Se eu não chegar até na sua mensagem para ler aqui ao vivo, não se preocupa. O nosso sistema vai lá, abre todas as mensagens, você já está concorrendo. O que você tem que fazer? É só não esquecer, pessoal, de mandar o nome e o endereço e enviar para nós a sua mensagem dizendo que quer participar do sorteio da cesta básica do Zabote com parceria com a Rádio Nevasca, tá ok? Então vai lá e participa. Vamos lá que o Ronaldo Coutinho está chamando novamente. Tá na hora novamente da previsão do tempo.
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0: Ronaldo Coutinho, e o tempo continua assim, Ronaldo? Chovendo? Boa tarde, Ronaldo.
3: Boa tarde. Já tivemos boas pancadas de chuva aqui na região e continua algumas pancadas também entre a tarde e a noite. Não dá para descartar alguma ocorrência de granizo, algum vento forte localizado. Ruim para atividades ao ar livre em geral e muito cuidado aí com o pessoal no manejo do trator. Mantém a tendência de tempo também com chuva e períodos melhor e mais frio durante o dia em relação a hoje, na sexta-feira. Chuva e períodos de melhora no sábado. Não é ruim o tempo todo, mas não dá para descartar chuva, seja de manhã ou de tarde. No domingo, chuva pela manhã, começo da tarde, melhorando ao longo da tarde. Se tiver que fazer alguma coisa no domingo, à tarde, com algum risco. Na segunda e terça, bom com calor. Da Climaterra, Ronaldo Coutinho.
0: Tá aí, direto do Climaterra, Ronaldo Coutinho com a previsão do tempo. Obrigado, Ronaldo. Até o próximo contato. 3 horas e 3 minutos. Boa tarde.
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9: Hora certa. 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
0: Na Nevasca 3:07, boa tarde. 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

0: Muito bem, agora são 3:15, 3:15, quinta-feira chuvosa aqui em São Joaquim. Hoje, dia 13 de agosto, estamos recebendo a minha querida amiga, né? 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
1: Agosto rosa, agosto azul.
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1: E tinha uma cliente lá, eu tava ouvindo vocês na Rádio Nevasca. O Adilson, nessa data, ele se perdeu no mês. Que legal.
0: No mato, eu entrei junto, né, gente?
1: E você foi junto comigo. E que coisa boa.
0: Que legal. Que legal, gente. Saber que tá sendo ouvido.
1: Tá sendo ouvido. Um abraço pra ela, que não lembro nome dela agora, né? Ela até disse: Adilson, eu tava ouvindo você e a Roseli, você se perdeu no mês.
0: Que legal, é isso mesmo, né?
1: É isso mesmo.
0: Mas então, vamos continuar
1: assim. Vamos continuar.
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0: Isso que eu já fico na minha cabeça.
1: Então tá bom.
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0: Tem que ser, né? A gente se esforça pra atender bem.
1: Pra atender
0: às vezes,
1: bem.
0: Se a gente não atende, nos desculpe e volte pra nos dar uma segunda chance.
1: É verdade. Minha querida amiga, hoje é quinta-feira, próximo já, amanhã já é sexta, final de semana. Queria que você falasse pra nós aí sobre fé.
0: Fé.
1: O que é que significa fé pra você e para que tá ouvindo, né? Uhum. Aquele que tá um pouquinho longe de Deus, né? Uhum. Que está um pouquinho afastado, né? O que é que tu tem uma mensagem assim, falando fé em Deus?
0: Fé em fé. Deus, né? Me veio de uma lembrança eu estudo os mistérios das palavras, né? Oração, né? É uma hora que nós estamos usando da nossa fé, nos silenciamos e ficamos sãos, porque naquela hora nós estamos nos conectando com o que mais alto. A fé, ela é mais ou menos assim, ó. Olhei pro meu celular. Digamos que eu queira trocar meu celular, né? Então eu tenho fé que eu vou conseguir. Mas a fé, ela antecede ao objetivo concretizado, porque depois que o objetivo está concretizado, é uma convicção, né? Então, a fé, ela é um caminho que nos leva a conseguirmos as coisas, atravessar os momentos difíceis, a conquistarmos os nossos objetivos. A fé é uma força energética alta que nos leva ao superior. É uma maneira de evolução, porque enquanto nós estamos tendo fé, nós temos a capacidade de conseguirmos o que nós estamos tendo fé. Então, ela é a fé é como se fosse uma escada que nós precisamos ir galgando sempre, sempre para chegarmos lá em cima. O em cima é o objetivo concluído. Então, a fé, ela é também um esforço, né? Porque nós precisamos nos esforçar para termos fé, sabe? Tirar um tempo para falar com Deus, para orarmos a Deus, para conversarmos, para pedirmos. Mas dentro também de tudo isso que eu falei lá no início, de que a fé é acreditar no que ainda não viu, é acreditar no que ainda não conseguiu, mas ela também é uma força que nos impulsiona a chegarmos. E nós sempre temos que ter fé, porque quando nós alcançamos alguma coisa, nós temos outra coisa para alcançar. E tem momentos que nós precisamos ter fé até para pedirmos para os nossos amigos, pedirmos por quem está necessitado. A fé, ela é Deus nos ouvindo. E quando nós recebemos a fé, ela nós falando com Deus, e quando nós recebemos, é a prova de que Deus nos ouviu.
1: Tudo isso, o que é que significa? Que existe um grande Deus na nossa vida.
0: E esse Deus não tá lá no céu, tá também.
1: Mas junto
0: ele
1: com a gente.
0: Ele é onisciente, ele é onipresente,
1: sim,
0: ele é onipotente. Então ele é ciente do que existe, sabe? Ele é onipresente, ele está em todos os lugares, porque ele é uma energia. E é onisciente, onipresente, onipotente, tudo ele pode. Então a gente pode estar conversando com Deus, caminhando na rua e conversando com Deus, porque ele está nos ouvindo, porque ele é onipresente. Quer você acredite, quer não acredite, porque você não enxerga o oxigênio, mas respira. Nós não pegamos o vento, mas ele existe. Nós não enxergamos por onde que passa as ondas, as frequências, mas a energia elétrica existe, a internet existe. Então, a gente não consegue, não é capaz, a nossa capacidade é tão pequena que nós não somos capazes de ver, mas existe energia elétrica, existe internet, existe essas ondas do rádio que levam a minha voz até vocês, a voz do do Adilson instantaneamente e eu não posso pegar. Deus é igual. Eu até vejo Deus, porque eu sinto a presença de Deus muitas vezes por dia, quando eu tô esquecendo uma coisa e ele, tô saindo na porta e ele me lembra, sabe? Eu ouço e vejo Deus. Mas quem ainda não pratica muito essa fé, comece a praticar. Verdadeiramente ele nos ouve.
1: Sem dúvida nenhuma. Semana que vem vou pensar em outro assunto para você comentar, porque isso foi maravilhoso. Esse foi, ganhamos a semana.
0: Pode trazer instantaneamente, tá, que eu vou pedir. Tenho fé de que Deus vai me intuir.
1: Sem
0: e que
1: dúvida.
0: Eu venha trazer palavras boas.
1: Mas que maravilha. Querida amiga, foi um prazer recebê-la aqui. Prazer. Até semana que vem, se Deus quiser.
0: Um beijo para ti e para todos,
1: também.
0: Amigo.
1: Que Deus o acompanhe, querida. Vamos agora até Florianópolis, então. Vamos lá com o nosso colega, o Cadu Reis, direto da Caerf, né? Vamos lá chamar ele que vai participar no direto da redação. Agora são 3:27. Boa tarde, Cadu.
2: 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A Polícia Federal deflagrou a Operação La Máquina nesta quinta-feira para desarticular uma organização criminosa que possui ramificações em Santa Catarina e é investigada pelos crimes de tráfico interestadual de drogas e lavagem de dinheiro. São realizadas 13 prisões preventivas e 26 buscas e apreensões no estado catarinense e no Amazonas, Ceará, Pará, Paraíba, Rio Grande do Norte, Roraima e Tocantins. O Hospital da Universidade Federal de Santa Catarina promove evento nesta quinta-feira para debater estratégias para acolhimento de mulheres vítimas de violência. A agenda na sede da instituição em Florianópolis integra a campanha de conscientização Agosto Lilás. A concessionária Via Costeira, administradora do trecho sul da Rodovia Federal BR-101 em Santa Catarina, promove feirão de emprego nesta quinta-feira em Araranguá. Interessados devem se dirigir à sede do Sistema Nacional de Emprego no município.
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1: Na Nevasca 3:32, boa tarde. 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

muita gente participando do sorteio daqui a pouquinho do Supermercado Zabote, com parceria com a Rádio Nevas, com a cesta básica para você daqui a pouquinho. Tia Neuza Aparecida Ribeiro, também do bairro Madre Paulina, está participando. Tia Neuza, tudo de bom, boa sorte. A Silvana Martins da Silva, do Morro, ela mora no bairro São José. Boa sorte para vocês aí do bairro São José. Do bairro Nossa Senhora Aparecida, quem está participando é a Beatriz, né, Beatriz? Tudo de bom para vocês aí. Boa tarde, gostaria de participar do sorteio. É o Júnior Lima Ribeiro, do bairro Minuano, né, Júnior? Aquele abraço, amigo, tudo de bom. Boa tarde, Edilson, gostaria de participar do sorteio. É a Denise Oliveira Rodrigues, do bairro Jardim Bandeira. Um abraço novamente para vocês aí do bairro Jardim Bandeira. Vamos para a utilidade pública. Nota de falecimento e convite para enterro, filhos: Ideraldo, Reginaldo, Agnaldo, Ronaldo, Marisa, Luiz, noras, netos, bisnetos e demais familiares. Comunico com pesar o falecimento de Maria do Carmo Dutra Rodrigues, ocorrido hoje. O corpo está sendo velado na Capela Cristo Rei. Encomendação de alma logo mais às 16h na Igreja Matriz, seguindo logo após para o seu sepultamento no Cemitério Santo Anjo da Guarda. Com pesar, comunicamos o falecimento de Maria do Carmo Dutra Rodrigues.

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9: Temperatura 15 graus aqui em São Joaquim, chovendo nesse momento. Tempo com chuva, boa tarde.
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9: Na Nevasca, faltando 15 para as 4.

0: vai.
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0: nosso show da tarde, finalizando aí com Jean e Giovanni, um clássico da música sertaneja. 1, 2, 3. Agora são 3:56. Já está por aqui o Robson Padilha. Daqui a pouquinho o Sul canta. Muita chuva por lá, Robson? Bastante, né?
1: Bastante, Adilson. Bastante chuva. Só que assim, ó, encheu Pelotas e não encheu Invernadinha. Quer dizer que pra costeira não choveu tanto, né?
0: É.
1: Mas o Pelotão...
0: Transbordou.
1: Transbordou.
0: Tá bom, então. Daqui a pouquinho, então, Robson Padilha e o Sul canta. Pra você que mandou a sua mensagem, então, cruza os dedos e boa sorte. Amanda, é com você, Amanda. Acessa aí o sistema para nós fazer o sorteio, Amanda. Vai lá. Tá ali então o sistema aparecendo aqui para mim. 1906, o final do telefone. 1906. Foi para a localidade, olha só, foi para o interior novamente. Hoje foi para Bossoroca, o Robson Padilha. Foi lá para Bossoroca. Foi para Josielma Rosa. Josielma Rosa da Bossoroca levou a cesta básica dos supermercados Abbott, com parceria com a Rádio Nevasca. Muito obrigado a todos que participaram. Não fique triste para você que não ganhou, né? Amanhã tem mais. Amanhã tem o kit churrasco do Frigozan, com parceria com a Rádio Nevasca. Amanhã, a partir da 1:00 PM. Fique agora com Robson Padilha e o Sul canta. Tchau, pessoal. Se cuidem. Que Deus abençoe todos nós. Que assim seja. Tchau. Até amanhã, pessoal.
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2: Alô, meu rincão, buenas, buenas, buenas, amigos ouvintes das mais distantes partes desta pátria da nossa querência brasileira, tchê. Eu não poder estar aí para apertar a tua mão, mas eu vim através deste microfone te dar o meu boa tarde. Boa tarde, São Joaquim. Boa tarde, Santa Catarina. Boa tarde, meu Rio Grande. Boa tarde, Brasil. É com emoção, satisfação e alegria que eu, Robson Padilha, venho bater na porta do teu rancho, escancarar as cancelas do teu rádio e levar até você o melhor da música regional brasileira, com esse programa Campeiro e Caldeiro Sucanta, que bate na marca, apresentado todas as tardes nesse mesmo horário, de segunda até sexta-feira. Hoje é quinta, né? 16h agora, nesse exato momento, né, Padilhão? Chuva, bastante chuva na cidade, bastante chuva na região, e assim seguimos por diante, né? Os Serranos, Bailanta do Tibúrcio, os Monarcas de Bota Nova, os Mirins, o Tranco da Morena Rosa, boa quinta-feira a todos vocês.

0: Casque, marca Baguala, Nendiada, Taura, agora são 4:07. Vamos com os mirins, o tranco da Morena Rosa e grupo Manotaço, rigores do tempo, tchê. Vamos que vamos.
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0: Azi, que marca avea baguala indiada, agora são 4:16, vai com Deus e Nossa Senhora, o Rafael Flores, grande Taura indiada, e agora vamos pra direto das redações agora.
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0: Diretinho da redação, nós vamos projetar com o pessoal que tá lá ligado pra falar sobre aí as notícias, né, indiada, agora é na parte nacional. Quem fala com vocês é Milena Abreu, diz ela que moradores de

0: quase todas as capitais do país pagaram menos pela cesta básica em julho. Recurso só não ocorreu só em São Luís. Vamos ver que história é essa. Por que que não em São Luís é mais cara, Milena?
1: Moradores de 26 das 27 capitais brasileiras pagaram menos pela cesta básica de alimentos no mês passado. É o que revela levantamento realizado pelo DIEESE em parceria com a Conab, a Companhia Nacional de Abastecimento. Entre junho e julho, as maiores quedas foram registradas em Natal e Maceió, com recuos que beiram 8%. Destaque também para as quedas médias registradas em Belo Horizonte, em Palmas e no Rio de Janeiro, que superaram 6%. Já a única capital onde o conjunto básico de alimentos encareceu no mês passado foi São Luís, no Maranhão, onde os preços médios avançaram 0,30%. No sétimo mês do ano, a cesta básica mais cara foi registrada mais uma vez na capital paulista, R$ 915,01. Em Cuiabá, a segunda capital com maior custo, o valor ficou em R$ 881,27. A cesta básica também custou mais de R$ 800 em Florianópolis, no Rio de Janeiro, em Porto Alegre, em Campo Grande e em Curitiba. Nas cidades do norte e do nordeste, onde a composição da cesta é diferente, o menor valor médio foi registrado em Aracaju, onde a cesta custou R$ 594,07. Ainda de acordo com o estudo do DIEESE e da Conab, entre junho e julho de 2026, o valor do quilo da batata diminuiu em todas as cidades do Centro-Sul, onde ela é pesquisada. O preço do quilo do tomate aumentou apenas em São Luís e caiu nas demais capitais. Café e açúcar também ficaram mais baratos na maioria das capitais. E o valor do quilo da carne bovina de primeira apresentou comportamento variado entre junho e julho, com queda em 15 cidades e alta em 12 cidades. Já feijão e leite integral estão entre os itens que encareceram na maior parte do país. Da Rádio 2, Milena Abreu.
0: Valeu, Milena. Obrigado pelas informações, amiga. Valeu.

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13: Olha a hora certa, agora são 4h24 da tarde em Diada Buena. A rádio mais ouvida, tanto na cidade como no interior da cidade. Tchê. Buenas, buenas noites, amigo. Opa, buenas tardes, né, pessoal? Quero mandar um abraço pro povo lá do OPEC, que tá de rádio ligado com a gente. Um abraço pra esse povo do OPEC aí de Lages. Aí, como é que vocês estão? Meu amigo Samir Coral, um abraço, Samir Coral. Como é que tá ali, Dami? Marcos Medeiro, setembrino do Sono Lever, BC, o Padilha, me manda batendo água e nós mandamos já. Chorério Chaves, chegando por aqui,
14: amigo. Meu amigo Robson Padilha. Daí, Padilhão, tudo na Santa Paz, muita chuva, né? Consegue me mandar o baile canjeiro aí, meu amigo. Tamo na escuta da programação. Forte abraço.
13: Valeu, Xebagual. É, minha gente, é nóis, né? Boa tarde, Robson. Gostaria de oferecer uma música dos Bertucci pro meu avô Francisco Marafigo, que está completando seus 88 anos hoje, e dizer que amamos muito ele. Alô, seu Chico. Seu Chico Marafigo, tudo bom, homem? Receba os parabéns da sua neta Tamires e toda a família por mais um ano de vida e por mais uma abóbora colhida na lavoura da amizade. Sempre seja esse taura serrano que o senhor é, tá? Meu amigo Chico Marafigo, valeu, meu amigão, valeu, grande taura. Padirão, é, quero que tu mande um feliz aniversário pro meu pai, Francisco Marafigo, que está completando seus 88 anos de idade. Aí, com a parabenização, queria pedir que colocasse a música O de Casa com os Bertucci, mas deixa que nós toquemos. Tá de parabéns aí, tio Chico. Valeu, tio Chico!

0: Azô Bagualismo Puro, meu amigo Samir Coral, tá de rádio ligado com a gente lá embaixo, no pé da Serra Nova Veneza. Também vou aproveitar, Carolina, e mandar pra ti o De Casa, tá certo, meu amigo Samir? Aquele abraço, tchê!
1: Ô, De Casa!

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1: Ronaldo Coutinho do Prado, boa noite, Ronaldo, boa noite, boa tarde, buenas, Ronaldo, fala pra nós sobre a previsão do tempo, como é que vai ficar o tempo aí pro povo?
2: Boa noite, a chuva continua com períodos de melhora, já tivemos aí de 15 a 25 milímetros de chuva, uma boa chuva. Olha, nas últimas 48, 72 horas já choveu em alguns lugares aqui, 70, 80, quase 100 milímetros, muita água. Bem, o terreno já está bem encharcado, né? E vai continuar chovendo. Pode ter algumas pancadas fortes com intervalos de melhora nessa sexta-feira e a temperatura cai. Não dá para descartar alguma trovada de granizo como tivemos em Bom Jardim. Só granizo miúdo, mas ocorreu. E a tendência amanhã, então, é tempo instável, nublado, pouco ou nenhum sol, chuva, alguma trovada, pode ter alguma coisa forte, pontual, e a temperatura fica bem amena. Talvez não passe de 13, 14 graus e entre 5, 6, 6, 8 graus de mínimo. Fica mais frio do que hoje. No sábado também, nublado, pode ter aberturas de sol, tem chance de chuva e bons períodos de tempo seco. Não é ruim o dia todo. E uma chance pequena de alguma coisa forte, pontual. Temperatura sobe. Domingo, chance de chuva de manhã, começo da tarde, períodos maiores de melhoria, um pouco mais aproveitável, com algum risco à tarde. Fica mais quente, pode passar do gente. Faz calor, com tempo bom, na segunda e terça e provavelmente quarta. Quarta noite ou quinta, entra uma frente fria, além da chuva, queda acentuada da temperatura. Semana que vem é bem dividida, a primeira parte é quente e a segunda parte é bem fria. Da Climatea, Ronaldo Coutinho.
1: Valeu, Ronaldo. Obrigado pelas informações do tempo, tchê.
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1: É isso aí, minha gente. Bom, agora são 4h44 da tarde, tchê. E a rádio mais ouvida daqui pra aí, você que tá ligado comigo, obrigado pela tua companhia, tchê, tchererê. Ô, barbaridade, tava aqui o Aderli, rapaz, fazendo uma visita aqui com a gente. Alô, alô, alô, Cinquentinha, alô, meu amigo Joel. O Aderli tá te mandando aquele forte abraço, aquele abraço velho cinchado, tá bueno, parceiro velho? É contigo a pegada. Oi, tio Elizando, tô bem, amigo velho, tô bem. É, não pude mais, não, tô bem, amigo velho. Temos na volta do corredor, como diz o ditado, Rafael Flores, indo pra Curitibanos, né? É isso aí, meu amigo Samir Coral, é nós na volta, meu amigo. Anderson Gaiteiro lá do Ausentes, ajeitando a gaita aí, que eu me refiro, né, tia? Manda um alô pro amigo, mas claro que nós mandamos, homem. As aí que eu me refiro, né? Eu abri a sua agenda de shows aí, Cavalgada das Prendas, Pousada Potreirinhos, vai estar também no Montenegro, Pousada Potreirinhos, meu amigo velho, Caverá, lá no Araranguá, Pousada Potreirinhos, aí que eu me refiro. Anderson Pereira, um dos grandes gaiteiros do meu Rio Grande do Sul, aquele abraço, meu grande amigaço, ô Tereza Cruz. Então quer dizer que o Rafa tá de aniversário hoje, Tereza. Parabéns, meu amigo Rafael, por mais um ano de vida e por mais uma abóbora colhida na lavoura da amizade. Receba os parabéns aí da tua mãe, a Tereza. Ah, ela manda pra ti a marca do timbre. Timbre de galo com Pedro Hortaça, mas que coisa buena, né, tchê? É nóis, tamo junto, seu Anderson Gaiteiro. Tamo junto, meu grande amigo velho campeiro. Certo, Mano Lima, Pedro Ventaria, 4:46 pro aniversariante de hoje, o Rafael Grai.

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8: Olha a hora, olha a hora, olha a hora certa. Agora são 5:02 da noite, da tarde, né? Indiada. A rádio mais ouvida, tanto na cidade como no interior da cidade, tchê. É aquele dia do povo. A voz da comunidade. Buenas, buenacho, buenas, buenas, buenas, indiada, chegamos de novo, meus amigos, pra mandar marca campeira pra todo mundo aí. Tá bueno, meu amigo velho Camperitauro, prefeito da Várzea, rapaz, ligado com a gente, lá o prefeito da Várzea, como é que tá, homem, velho, tá bom? Ô, padrinho aqui, o Andrigo da Várzea, o prefeito, manda uma marca aí pra nós, temos indo pra Várzea agora, manda um abraço pra todos que estão na escuta positivo, um abraço pra todos na rádio aí, valeu, amigão, eles que estão na boleia do carro, mas que coisa buena, meu amigo Cauã, lá da Nita Garibaldi, toca uma do grupo Manocá, eu tenho fogo de chão aí com os mateadores, vou tocar com os mateadores, tá, Cauã? Diz ele que final de semana vai amarrar o boi, asa bicho velho, não flocha o tento, vamos que vamos, dele que dele, ô Leandrinho Nariz, tu não é de açúcar, homem, vamos meter mão nessa poda chovendo, né, vamos ajeitar a volteada, vamos ajeitar a pegada, né, Lisandro? Barbaridade, né, tchê? Agora com vocês, castração são a piela, mas eu vou dar uma ida aqui no nosso Computations pra ver como é que tá a volteada por aqui, pessoal que tá mandando a sua mensagem, pessoal que tá pedindo a sua marca Galdéria, é nóis e é nóis mesmo. Ô Padião, o que é que você tem com o Chiquito Bordonei? Eu tenho descido pra fronteira, será que é bom? Não, 5:04, vamos deixar que vá, porque o Sul canta, é louco.

meu amigo velho, fogo deixando com os mateadores, agora são 5:11, Chiquito e Bordoneio descendo pra fronteira e Grupo Raízes, ronda de tropa, mas que coisa buena, tch.

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15: Opa, tempo aqui agora tá aí chovendo, temperatura agora na casa dos 12 graus, é assim que tá sendo aqui em Jara.
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15: Olha a hora certa, agora são 5:25. A rádio mais ouvida, tanto na cidade como no interior da cidade, tchê. Buenas tardes, Gaudérios e Gaudérias, gaúchos e gaúchas de todas as querências. Estamos chegando de novo no teu rancho e empaleteadito nomás com vocês aí, né, tchê? Meu amigo Paulinho Lima em Floripa, ligado com o Padilhão. Alô, Luquinhas, como é que tá, amigo velho? Tá de rádio ligado, tão lá na peleja ajeitando uma vaca mecânica pelo jeito aí, tchê?
16: Tarde, tio Padilhão, bom?
15: Bom.
16: E é o Lucas aqui da Urupema. Queria pedir a música Dia de Chuva. Temos aqui eu e o Negão e o Andrei. O Andrei tá fazendo uma vaquinha aqui pra nós, uma vaquinha mecânica. Queria pedir essa moda aí pro senhor aí, por favor.
15: Mas deixa pra mim, homem, deixa pra mim, Chebagual, é nós na volta do corredor. Chegaram a mensagem aqui também da Patrícia Velho Bueira. Ô, Patrícia, tá numa carneação aí ou não?
17: Boa tarde, eu gostaria de pedir uma música, meu nome é Patrícia Velho Bueira, fala aqui da Fazenda Rio das Contas da Várzea. Estamos aqui no dia de carneação, carneando uma porca de quase 300 quilos, fazendo um torresmo nesse momento. E a música que eu queria é do Walter Moraes, Dia de Chuva. Oferecer para os parentes que estão aqui nos ajudando. Kiko e a Zaira, meu irmão, meu marido Guerino Cacetari. E vamos que vamos.
15: Tá bueno, já tá aqui na boca do brete. Boa carneação pra vocês aí, gente. Olha o torresmo, olha o torresmo. Vamos que vamos, agora são 5h26.

Mas que marca baguala. Ô Nicole, como é que tu tá, menina? Nicole de Oliveira, do bairro Subestação, de rádio ligado com a gente, pediu a marca Batendo Água e nós vamos rodar, claro que vamos, porque o que eu toco aqui, vocês escutam aí, é o programa que leva a música até o teu rancho, a música galponeira, tá certo, indiada? Vamos que vamos, e dele que dele, né, Fadião? É nóis da voz.

0: Opa, vamos lá no direto da redação, minha gente. Falar com Humberto Ferretti, diz ele que com a demanda maior que a oferta, o ovo encarece nas granjas. Fala com nós aí, Humberto Ferretti, para ver sobre esse assunto, amigo.
1: O preço do ovo nas granjas subiu com força nos últimos dias. Dados do CPEA indicam que a caixa de 30 dúzias do branco é cotada a R$ 134,00, enquanto a do vermelho sai a quase R$ 150,00. Os números são referentes ao polo produtor de Bastos, no interior de São Paulo. A demanda por ovo está acima da oferta. O movimento já era esperado por motivos como o pagamento de salários no quinto dia útil e a volta às aulas, fatores que puxam o consumo para cima. Da Rádio 2, Humberto Ferretti.
0: Valeu, Humberto Ferretti, obrigado pelas informações, amigo rei.

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2: É isso aí, minha gente. Temos aí anunciando, né? 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
2: Olha a hora, olha a hora, olha a hora certa. Agora são 5h45, 15 para as 6 horas. A rádio mais ouvida daqui pra aí, não adianta, né, meu povo bueno? Vamos que vamos.
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2: Vamos atracando no mais em dia da Véia Baguala, agora são 5h45. Vamos atracando as marcas Galdérias, atenção Celesc, pessoal lá do fundo do Boava, ali na região do Canecão, estão sem luz, atenção plantão da Celesc, aí se vocês estiverem tudo ligado com a gente aí, dá uma olhadinha aí pra gente, lá temos tudo sem luz lá naquela região, temos as escuras, né, tia, barbaridade. Chegando mensagem pra gente...
12: Ô Robson,
2: Vando, bom,
12: tava tu mandar aquela música do Walter, acho que é o Walter Molaz, aquela que tudo vem
2: Chiquito.
12: Do campo pra nós. Temos no
2: ar. É do Chiquito, meu amigo velho.
12: Chegamos agora, desenciando os puros e dando uma boia pros cavalos. Pode mandar essa pra nós,
2: seu Robson. Já mando já, homem, já tá na boca do brete, a bicha véia, já tá na boca do brete. Aí, valeu. Boa tarde, Padilhão. Toca uma marca pra as mulheres amigas do grupo. Só elas, mulheres do Faxinal, comunidade Nossa Senhora Aparecida, Morro Grande, Luizinho, se atendida, agradeço. A Gisele Souza da Silva. Tá certo, Gisele. Tocamos, desde que nós achamos. Eu vou tocar pra vocês aí a música Mulheres do Porca Véia, certo? Agora são 5h46, 5h46. Então, atenção Celeste, atenção plantada Celeste, que estivesse ligadinho com a gente aí. Dá uma olhadinha ali no Canecão, aquela região ali que entra pro Zé Camâncio ali, tá tudo sem luz ali, pessoal, tão sem luz. Ô Adroaldo, como é que tu tá, homem velho? Tá bom? É nós, vamos que vamos, né, Darlan Cascais? É, ontem uma canharada veia baguala, hoje só na coquinha, né, pra não dar barda. André Zandonaide, é chuva de molhar os pelego. O André, não tá fácil, homem velho, vamos virar sapo, homem. Jair Martins, rapaz, um abraço, ele que mora ali no Bom Jesus, no Boqueirão. É, meu amigo Jair Martins, o Fê, grande campeiro, o homem que faz um queijo bueno. Certo, 5h47, é nós na voz e vamos que vamos.
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Asken Marca Bagual. O Stefano tá em Bom Jesus, ligado com a gente também. Um abraço, Stefano. Ele tá lá pras bandas de Lages, rapaz. O André Zandonati, Stefano da Lages, lá tomando um amargo. O Nicolas Bolita do Bom Jardim da Serra, como é que tá, meu velho? Tá bom, me tem aí na volta do corredor, tchê. Um abraço, seu Stefano, tomando aquele mate, velho, louco de Bagual, curtindo o Padilhão. Chegando mensagem aqui também, ô Robson, boa tarde, tudo bem, Padilhão? Aí, tudo bem, aqui é o Tatu Gaiteiro, rapaz. Esse Tatu Gaiteiro é uma lenda. Lá na fazenda do Cipó, na Coxilha Rica, manda uma marca. Aí eu vou ficar te devendo a marca, mas te mandar um abraço aí pro tio Cata, o tio Elvio Machado e pro tio Gabriel também. Coxia véia, moiada, barbaridade, aí que eu não. Aí que eu me refiro. Aí que eu me refiro, o homem que tu narrou na da Armada Feia, o tio Elvio da Armada Feia, mas é maragata, né? Tatu Gaiteiro, um abraço, Tatu Gaiteiro. Grande amigaço, rapaz. Ah, Taura, velho campeiro. Ô, Cristiano, vou ficar te devendo a tua marca, meu amigo velho. Tá bom, Cristiano? Agora vamos com o Defrei Pelego na mão. É a

0: pois sou...
1: Valeu, minha gente, não vai dar tempo de nós tocar toda essa marca aí, porque agora vamos pra previsão do tempo, depois vem a oração da Ave Maria e a hora da corneta.
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1: O Ronaldo Coutinho do Prado, boa noite, Ronaldo, fala pra nós sobre a previsão dele tempo aí que o povo quer saber, tá bom, amigo Ronaldo Coutinho?
2: Boa noite, a chuva continua com períodos de melhora, já tivemos aí de 15 a 25 milímetros de chuva, uma boa chuva, olha, nas últimas 48, 72 horas já choveu em alguns lugares aqui, 70, 80, quase 100 milímetros, muita água. Bem, o terreno já está bem encharcado, né? E vai continuar chovendo. Pode ter algumas pancadas fortes com intervalos de melhora nessa sexta-feira e a temperatura cai. Não dá para descartar alguma trovada de granizo como tivemos em Bom Jardim. Só granizo miúdo, mas ocorreu. E a tendência amanhã, então, é tempo instável, nublado, pouco ou nenhum sol, chuva, alguma trovada, pode ter alguma coisa forte, pontual, e a temperatura fica bem amena. Talvez não passe de 13, 14 graus e entre 5, 6, 6, 8 graus de mínimo. Fica mais frio do que hoje. No sábado também, nublado, pode ter aberturas de sol, tem chance de chuva e bons períodos de tempo seco. Não é ruim o dia todo. E uma chance pequena de alguma coisa forte, pontual. Temperatura sobe. Domingo, chance de chuva de manhã, começo da tarde, períodos maiores de melhoria, um pouco mais aproveitável, com algum risco à tarde. Fica mais quente, pode passar do gente. Faz calor, com tempo bom, na segunda e terça e provavelmente quarta. Quarta noite ou quinta, entre uma frente fria, além da chuva, queda acentuada da temperatura. Semana que vem é bem dividida, a primeira parte é quente e a segunda parte é bem fria. Da Climatea, Ronaldo Coutinho.
1: Valeu, Ronaldo Coutinho, obrigado pelas informações do tempo, amigo.
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1: Chega o entardecer e o dia se despede lentamente. O céu se cobre de cores suaves. E o silêncio da tarde nos convida à paz. E é nesse instante que muitos corações, onde quer que estejam, se voltam todos para Maria. Maria, a mãe que acolhe, Maria que nos conforta no caminho das nossas vidas, Maria que nos acolhe. E neste momento especial deixamos de lado todas as nossas preocupações, deixamos de lado todos os ruídos e as correrias do dia para abrirmos espaço para nossa fé, para nossa gratidão e para o silêncio da nossa alma. A hora da Ave Maria, ela é mais que uma tradição. É um abraço bem apertado no nosso coração. É tempo de confiar e de agradecer. É tempo de pedir proteção para a família, proteção para os lares e proteção para o mundo. Que Maria, com sua doçura e todo aquele cuidado, abençoe cada casa, abençoe cada pessoa, cada caminhada. E que sua presença nos inspire a seguir com mais esperança, a seguir com mais coragem e a seguir com mais amor. Vamos juntos elevar essa prece tão simples, mas cheia de significado. Tão simples, mas cheia de graça. Quando a Ave Maria ecoa, ela nos convida a silenciar o coração e confiar mais em Deus. Em meio às preocupações, às lutas do dia a dia, essa oração nos lembra que Maria caminhou pela fé, enfrentando desafios com humildade e esperança. Que cada Ave Maria seja um momento de renovar a confiança, fortalecer a esperança e espalhar amor. Afinal, quem entrega a vida nas mãos de Deus nunca caminha sozinho. Que Nossa Senhora interceda por nós, ilumine nossos passos e nos conduza sempre pelo caminho da paz. Amém. A Ave Maria de hoje vai para todas as almas que estão vagando pelos confins do purgatório. A Ave Maria de hoje vai para todas as crianças do mundo inteiro. A Ave Maria de hoje vai para todos os doentes acamados nos leitos dos hospitais ou acamados em casa. Ave Maria de hoje vai para você que está completando mais um ano de vida. Parabéns, hoje é o dia do teu aniversário. Ave Maria de hoje vai para você que parou com o que estava fazendo para rezar a oração da Ave Maria, juntamente com o Padre Darcy. Salve, salve, salve! Maria, Padre Darcy.
3: Salve Maria, meu irmão, minha irmã, que nós possamos, através da oração da Ave Maria, pedir a Jesus. Ele mesmo disse: vinde a mim, vós todos que estáis cansados e oprimidos, e eu vos aliviarei. Escuta a prece que elevo a ti. É a prece de quem tem vivido o dia a dia com muita pressa, preocupado com os afazeres, com os negócios, com as possibilidades de ter lucros, preocupado até com as preocupações do dia de amanhã. Que cada um de nós possamos nos colocar diante de Deus e ouvir um pouco, nos colocar aos seus pés, ouvir a sua palavra, sentir a sua presença. Que cada um de nós possamos dizer: eu quero escolher a melhor parte, como fez Maria, a irmã de Marta, quando acolheram Jesus em Betânia, na sua casa. Que nós também possamos pedir, através da oração da Ave Maria, que nós desejamos que Jesus entre na nossa casa, faça morada em cada um de nós, que Ele possa andar conosco, nos dar ânimo, tirar de nós toda a preocupação e trazer para nós um mundo cheio de bênção, cheio de alegria, mas que eu também me preocupe em aprender a amar, pois o amor permanece quando o mundo passa. Que Ele nos conceda lutar pela vida, pelo pão, sem perder a minha alma, sem perder a ternura do meu coração, sem deixar de encontrar a felicidade. Por hoje, eu peço ao Senhor, fica com cada um de nós, abençoa cada lar, cada família, cada pessoa que nos ouve por meio da oração da Ave Maria. Oremos.

Quando o sino da igreja tange ao longe a Ave Maria, é chegado o momento de recordar a oração que rezou o anjo, mensageiro de Deus, na saudação mais expressiva de todos os tempos. E a vossa bênção pedimos, Nossa Senhora, para que a vossa proteção nos afaste de todo mal. Querido irmão, querida irmã, se você anda angustiado, se você vive ansioso, se você vive estressado, se você está cansado, por qualquer razão, entregue por meio de Maria, nesta noite, toda a tua preocupação, toda a tua inquietação, e se possível, reze comigo em voz alta. Ave Maria, cheia de graça, o Senhor é convosco, bendita sois vós entre as mulheres, e bendito é o fruto de vosso ventre, Jesus. Santa Maria, Mãe de Deus, rogai por nós, pecadores, agora e na hora de nossa morte. Amém. Pedimos ao final deste dia a bênção de Deus sobre os nossos lares, sobre as nossas famílias, que nós possamos gastar a nossa vida e a nossa energia com aquilo que gera vida, para a nossa família, para os nossos amigos, para aqueles que necessitam de um pouquinho de pão, de um pouquinho da nossa partilha, do que somos, do que sabemos, do que podemos. Pedimos ao final deste dia a bênção de Deus. Que o Senhor te abençoe e te guarde, te mostre a sua face, tenha misericórdia de ti, volva para ti o seu rosto, te dê saúde e paz. Que o Senhor te abençoe, em nome do Pai, do Filho e do Espírito Santo. Amém. A todos uma santa e abençoada noite, e fiquem com Deus.

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2: Boa noite, senhoras e senhores, amigos, ouvintes do programa Hora da Corneta, apresentado todas as tardes, esse mesmo horário, de segunda até sexta-feira, por isso que vos fala, Robson Padilha e Cris Soutos. A Cris tá de férias, né? Agora são 6 horas e 12 minutinhos, 6 horas e 12 minutinhos, São Joaquim com temperatura de 3.

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1: Olá! Nessa tarde de quinta-feira, as instabilidades aumentam, com pancadas de chuva por vezes mais intensa, trovoadas e risco de temporais com vendaval e eventual granizo, principalmente no Grande Oeste e Planaltos. No litoral, a chuva é persistente, com atenção para o litoral sul, onde ocorrem os maiores volumes acumulados. Na manhã de sexta, o sol aparece entre nuvens no Grande Oeste, enquanto do litoral aos Planaltos segue encoberto com chance de chuva que deve permanecer constante na faixa do litoral. Entre a tarde e a noite, a chuva volta a abranger todo o estado. As mínimas variam de 11 a 17 graus e as máximas na sexta ficam acima dos 18 graus no oeste, mas não passam disso do litoral aos Planaltos por conta da chuva. Fique atento e tenha um ótimo dia.
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3: Vamos conversar aí com a Milena Abreu. Ela fala que moradores de quase todas as capitais do país pagaram menos pela cesta básica em julho. Recuo só não ocorreu em São Luís. Vamos ver se a notícia aí que a Milena tem para nós.
4: Moradores de 26 das 27 capitais brasileiras pagaram menos pela cesta básica de alimentos no mês passado. É o que revela o levantamento realizado pelo DIEESE em parceria com a Conab, a Companhia Nacional de Abastecimento. Entre junho e julho, as maiores quedas foram registradas em Natal e Maceió, com recuos que beiram 8%. Destaque também para as quedas médias registradas em Belo Horizonte, em Palmas e no Rio de Janeiro, que superaram 6%. Já a única capital onde o conjunto básico de alimentos encareceu no mês passado foi São Luís, no Maranhão, onde os preços médios avançaram 0,30%. No sétimo mês do ano, a cesta básica mais cara foi registrada mais uma vez na capital paulista, R$ 915,01. Em Cuiabá, a segunda capital com maior custo, o valor ficou em R$ 881,27. A cesta básica também custou mais de R$ 800 em Florianópolis, no Rio de Janeiro, em Porto Alegre, em Campo Grande e em Curitiba. Nas cidades do norte e do nordeste, onde a composição da cesta é diferente, o menor valor médio foi registrado em Aracaju, onde a cesta custou R$ 594,07. Ainda de acordo com o estudo do DIEESE e da Conab, entre junho e julho de 2026, o valor do quilo da batata diminuiu em todas as cidades do Centro-Sul, onde ela é pesquisada. O preço do quilo do tomate aumentou apenas em São Luís e caiu nas demais capitais. Café e açúcar também ficaram mais baratos na maioria das capitais. E o valor do quilo da carne bovina de primeira apresentou comportamento variado entre junho e julho, com queda em 15 cidades e alta em 12 cidades. Já feijão e leite integral estão entre os itens que encareceram na maior parte do país. Da Rádio 2, Milena Abreu.
3: Obrigado, Milena, pelas informações. Olha só, a Caerte Agora. Polícia Civil investiga esquema de comércio de peças de veículos roubados em Santa Catarina. Conselho das Indústrias Têxtil de Santa Catarina se reúne nesta quinta-feira. TCE capacita gestores públicos sobre regras de emendas parlamentares. Vamos ver essa notícia aí agora.
0: A Polícia Civil de Santa Catarina deflagrou operação nesta quinta-feira para investigar um grupo criminoso suspeito de comercializar peças e componentes oriundos de veículos furtados e roubados. Os itens seriam armazenados em Gravatal e vendidos em Tubarão, no sul do estado. São cumpridos 5 mandados de prisão e 13 de busca e apreensão. A Federação das Indústrias de Santa Catarina promove reunião do Conselho da Indústria Têxtil de Confecção, Couro e Calçados do Estado nesta quinta-feira. O encontro na sede da Fiesc em Florianópolis visa debater as tendências de produção e do mercado de trabalho do setor para o futuro. O Tribunal de Contas de Santa Catarina promove evento de capacitação para gestores públicos nesta quinta-feira em Criciúma, no sul do estado. A ação integrante do ciclo de estudos de controle público da administração municipal tem foco nas orientações sobre regras e procedimentos relacionados a emendas parlamentares.
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3: Valeu, obrigado aí pelas redes de notícia. Agora vamos com Fabiola Altran. Estudo mostra impacto financeiro na vida de quem tem o celular furtado ou roubado. Vamos ver essa notícia aí com a Fabiola. Fabiola, tudo bem?
5: Mais de 830 mil celulares foram furtados ou roubados em 2025.

0: É o que mostra o Anuário Brasileiro de Segurança Pública. Apesar de no ano passado 830.890 aparelhos terem sido subtraídos, os registros caíram 9% em relação a 2024. De acordo com o relatório, na maioria das vezes, o furto ocorre sem que a vítima perceba de imediato, principalmente em locais de grande movimento ou no transporte público. Isso aconteceu em 61% dos registros. No ano passado, foram 1.325 do tipo por dia. Um estudo da Confederação Nacional das Seguradoras e do Instituto Locomotiva revela o impacto dos furtos e roubos dos celulares na vida do cidadão. Segundo a pesquisa, 60% dos entrevistados relatam que já tiveram o aparelho levado ou conhecem alguém que teve e não conseguiu comprar outro celular. Além disso, mais da metade das famílias não consegue bancar as despesas básicas do mês e somente 11% fecham o mês com algum recurso disponível. Dessa forma, para repor o aparelho, é preciso se endividar ou destinar recursos voltados à alimentação, transporte e moradia. Da Rádio 2, Fabíola Altran.
1: Obrigado, Fabíola, pelas informações. E agora vamos chamar os comerciais, tá certo, gente?

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6: 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Certo, gente, vamos para um breve intervalo comercial agora.
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6: Olha a hora certa, agora são 6h27 da noite.

0: Boa noite, senhoras e senhores, amigos ouvintes do programa A Hora da Corneta desta quinta-feira. Quinta-feira especial de primeira. São Joaquim, aí tá com 13 graus de temperatura, umidade 92, um vento de 6 km por hora, uma chuva leve, uma chuvinha leve. Hoje é o dia do economista, dia do psiquiatra. E temos notícias para vocês aí. A Milena Abreu, ela fala sobre danos de imóveis rurais, tem até o dia 30 de setembro para entregar a declaração aí do ITR. Alô, Milena, fala pra gente aí sobre esta declaração do ITR.
1: Os proprietários de imóveis rurais de todo o país devem ficar atentos ao prazo para enviar para a Receita Federal a declaração do Imposto sobre a Propriedade Territorial Rural de 2026. O prazo, que começou no dia 10 de agosto, termina no dia 30 de setembro. Toda pessoa física e jurídica que é dona, titular do domínio útil ou que tenha qualquer título de imóvel rural está obrigada a entregar o documento. De acordo com o fisco, também deve prestar contas quem perdeu a posse do imóvel rural ou o direito de propriedade entre 1º de janeiro deste ano e a data da entrega da declaração. O envio do documento deve ser feito de forma online. A versão web do serviço Minhas Declarações do ITR permite o preenchimento e a entrega sem a necessidade de instalar programas no computador. O acesso é realizado pelo portal de serviços da Receita Federal com autenticação com a conta gov.br, nível prata ou ouro. Este ano, o uso da versão web é obrigatória para pessoas jurídicas e pessoas físicas proprietárias de imóveis rurais com área superior a 100 hectares. Já as pessoas físicas com imóveis rurais até 100 hectares podem usar tanto a versão web quanto o programa que exige a instalação no computador. Lembrando que quem não entrega a declaração dentro do prazo fica sujeito a multa de 1% ao mês sobre o imposto devido, com valor mínimo de R$50. Da Rádio 2, Milena Abreu.
0: Obrigado, Milena, pelas informações. Vamos aqui com SAMU registra aumento de 24% dos casos de infarto. Vamos ouvir essa notícia aí neste inverno em Santa Catarina e alerta para os sinais de emergência.
2: O Serviço de Atendimento Móvel de Urgência de Santa Catarina registra aumento nos atendimentos relacionados a doenças cardiovasculares neste inverno no estado. 413 casos mobilizaram as ambulâncias do SAMU catarinense em julho, número 24% superior ao observado em janeiro. Também houve crescimento nas ocorrências ligadas a problemas respiratórios, com 1.479 chamados atendidos no mês passado, 40% a mais do que no início do ano. A cardiologista e coordenadora médica da Unidade de Suporte Avançado do SAMU no Meio Oeste de Santa Catarina, doutora Amanda Souza de Andrade, alerta.
3: Durante o inverno, o nosso organismo reage bastante ao frio. Nesse processo ocorre um aumento da pressão arterial. O nosso coração acaba trabalhando mais. Todo esse processo aumenta o risco de doenças cardiovasculares e neurológicas, sobretudo em pacientes predispostos. Então, o paciente que já tem uma doença subjacente, o frio do inverno, pela contração vascular, acaba aumentando o risco de desenvolver essas doenças cerebrovasculares e cardiovasculares, como infarto e o AVC. Também há um aumento de doenças respiratórias, o que eleva o processo inflamatório e o risco mesmo de desenvolver doenças cardiovasculares e cerebrovasculares pela hiperativação dos sistemas.
2: Pessoas com fatores de risco como hipertensão, diabetes, histórico prévio de doenças cardiovasculares, pacientes renais crônicos, tabagistas e idosos precisam manter atenção aos possíveis sinais de infarto ou acidente vascular cerebral, como orienta a médica cardiologista do SAMU catarinense, doutora Amanda Souza de Andrade.
3: No infarto, o que é mais comum é a dor torácica, que é o sintoma mais fácil de se reconhecer. Em casos de dor torácica, sobretudo em pacientes que têm fator de risco, a gente não pode achar que aquilo ali não é nada. Dor torácica que queima, que aperta, que irradia para braço, para as costas, para mandíbula. Outras situações menos típicas, como dor abdominal ali na boca do estômago, falta de ar, suor frio, mal-estar intenso, que é fora do habitual. A gente sempre tem que pensar em risco de infarto, então essas pessoas precisam de atendimento imediato. No AVC, a gente precisa reconhecer também de forma rápida sinais de fraqueza de um lado do corpo, dormência súbita de um lado do corpo, fala embolada, né, que é a disartria, o desvio da boca, perda de visão, tonturas intensas também podem ter relação com infarto cerebral, perda de equilíbrio, dor de cabeça intensa, forte, de início súbito. Nessas situações, a gente precisa de atendimento imediato.
2: Diante de eventuais sinais, acione imediatamente o SAMU por meio de ligação para o telefone de emergência 192. De Florianópolis, da Rede de Notícias Acaerte, Cadu Reis.
0: Obrigado, Cadu Reis, pelas informações. Agora vamos com o Eduardo Amaral. Diz ele que El Niño tem 69% de chance de ser um dos maiores desde 1950. Vamos ver esta informação. Então vamos ver essa informação aí deu sobre esse El Niño. Deixa eu arrumar aqui ele, né?
4: Quinta-feira, 13 de agosto de 2026. Este é o Giro de Notícias. Eu sou Eduardo Amaral e você acompanha os destaques do momento. A previsão para o El Niño deste ano passou para 90% de chance de o fenômeno atingir uma intensidade muito forte nos próximos meses. A projeção foi divulgada nesta quinta-feira pela Administração Oceânica e Atmosférica dos Estados Unidos, NOAA na sigla em inglês. No boletim anterior, divulgado em 9 de julho, a agência calculava em 81% a probabilidade de um fenômeno muito forte entre outubro e dezembro deste ano. Ainda de acordo com a NOAA, considerando as projeções atuais de temperatura do oceano, há 69% de chances do evento ficar entre os maiores registrados desde 1950. Em um desdobramento da Operação Arena, a Polícia Federal cumpriu 17 mandados de busca e apreensão nesta quinta-feira. As ações viram um grupo de empresários suspeito de lavar dinheiro vindo de apostas esportivas e bets. O principal alvo é a empresa PixBet, sediada na Paraíba. Porém, a Polícia Federal também investiga a PixStar, apontada como uma empresa fantasma, sediada em Curaçao, no Caribe, e usada para lavagem de dinheiro. O advogado Nelson Williams também foi alvo da operação. A justiça ainda determinou o sequestro de R$1,1 bilhão nos estados da Paraíba, São Paulo, Rio de Janeiro, Sergipe e Paraná. Um total de 15 pessoas suspeitas de integrarem a facção criminosa Comando Vermelho foram presas nesta quinta-feira. As prisões aconteceram durante a Operação Hidra, deflagrada pela Polícia Federal e o Ministério Público do Maranhão. As investigações apontaram para integrantes da facção também no próprio Rio de Janeiro, onde o Comando Vermelho nasceu, no Pará e Mato Grosso. A produção brasileira de grãos na safra 2025-2026 deve alcançar 360 milhões e 800 mil toneladas. O volume previsto pela Companhia Nacional de Abastecimento, a Conab, representa um crescimento de 2,4% em comparação ao colhido na temporada anterior. O crescimento corresponde a um acréscimo também de 8 milhões e meio de toneladas em relação ao ciclo 2024-2025. As vendas no comércio brasileiro fecharam o primeiro semestre com alta de 1,9% na comparação com o mesmo período do ano passado. Os dados estão na Pesquisa Mensal de Comércio, PMC, divulgada na manhã desta quinta-feira pelo Instituto Brasileiro de Geografia e Estatística, o IBGE. O levantamento mostra um crescimento de 2,9% apenas em junho, quando comparado com o mesmo mês de 2025. O Giro de Notícias é uma produção da agência Rádio Web. Texto e apresentação, Eduardo Amaral. Edição, Mário Melo.
0: Valeu, Mário Melo, pelas informações. Agora vamos com a Milena Abreu. Diz ela que empresas inadimplentes, atrasos no recolhimento do FGTS afetam cerca de 11 milhões de trabalhadores. Vamos ver essa notícia aí com ela, a Milena Abreu.
1: Cerca de 11 milhões de trabalhadores brasileiros estão com os depósitos do Fundo de Garantia por Tempo de Serviço, FGTS, em atraso. O atraso no FGTS é, na verdade, uma inadimplência de empregadores que deixam de recolher o percentual mensal do fundo. Situação que frequentemente só é descoberta pelo trabalhador no momento de uma demissão, aposentadoria ou compra da casa própria, por exemplo. Em valores, essas dívidas das empresas somam atualmente 12 bilhões e 600 milhões de reais. A falta de recolhimento do FGTS traz prejuízos diretos ao trabalhador, uma vez que impede o acesso aos valores garantidos por lei e dificulta o planejamento financeiro em momentos de necessidade ou emergência. As empresas com pendências no repasse do fundo ficam sujeitas a fiscalizações, além de perderem o certificado de regularidade, que bloqueia o acesso a empréstimos bancários e a participação em licitações públicas. Se você é trabalhador com carteira assinada, uma dica é acompanhar com certa frequência os extratos do FGTS. Isso pode ser feito de forma simples e rápida pelo aplicativo do FGTS no celular. E caso seja identificada qualquer irregularidade, o trabalhador deve procurar o setor de recursos humanos da empresa ou fazer uma denúncia junto ao Ministério do Trabalho. Da Rádio 2, Milena Abreu.
0: Obrigado, Milena Abreu, aí pelas tuas informações. Olha só, nós temos aqui uma notícia de empreendedorismo sobre economia. Indústria brasileira fecha primeiro semestre com queda no faturamento. A Valquíria Rios tem esta notícia pra gente agora.
5: O faturamento da indústria de transformação cresceu 0,8% em junho, mas fechou o primeiro semestre do ano 1% abaixo do patamar registrado no mesmo período de 2025. Os dados são da Confederação Nacional da Indústria. A desaceleração da atividade industrial também se refletiu na queda do número de horas trabalhadas. Apesar de ter registrado uma leve variação positiva em junho, o índice caiu nos seis primeiros meses de 2026, comparado ao mesmo período do ano passado. O uso das fábricas também registrou queda. A especialista em políticas e indústria da CNI, Larissa Noco, explica os principais fatores que contribuíram para a queda de desempenho do setor.
6: Nesse primeiro semestre de 2026, a gente pode dizer que a indústria seguiu andando de lado, então sem grandes avanços, né? E isso se deve muito, em primeiro lugar, por conta do contexto de juros elevados em um ambiente em que o patamar de endividamento da população se encontra muito alto, tanto das famílias quanto das empresas. Isso acaba contribuindo muito para uma desaceleração da demanda e para um comportamento mais comedido relacionado aos investimentos e à expansão de plantas produtivas, etc.
5: A especialista Larissa Noco destaca ainda a entrada de produtos de outros países como um dos fatores que dificultaram a aceleração da indústria brasileira.
6: Então, além desse fator relacionado ao patamar elevado dos juros, o empresário industrial se encontra em um contexto de forte entrada de produtos importados. Então, essa forte entrada de bens de consumo, de outros bens também, acaba pressionando a capacidade dos empresários industriais de repassarem seus custos. Então, é um ambiente de bastante pressão sobre margens que os empresários também seguem enfrentando aí ao longo desse semestre.
5: O mercado de trabalho industrial dá sinais mistos. Em junho, o emprego variou 0,2%. O resultado, no entanto, foi insuficiente para evitar queda dos postos de trabalho no acumulado dos seis primeiros meses de 2026, frente ao mesmo período do ano passado. Por outro lado, os outros indicadores relacionados ao mercado de trabalho, como a massa salarial e o rendimento médio pago aos trabalhadores, apresentaram resultados positivos. Agência Rádio Web, produção e reportagem, Valquíria Rios.
0: Obrigado, Valquíria. E agora vamos chamar os comerciais.

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1: Olha a hora certa, agora são 6h44. É a rádio do teu coração, a rádio das melhores promoções. Boa noite, senhoras e senhores, amigos ouvintes do programa A Hora da Corneta, apresentado todas as tardes nesse mesmo horário, por isso que vos fala Robson Padilha e Cris Soutos. Por horas, a Cris tá de férias, né? É, temperatura agora em São Joaquim, na casa dos 13 graus, umidade 93%, um vento de 5 km, uma chuvinha leve para esta quinta-feira. Hoje é o dia do economista e dia também do psiquiatra. E temos aí, vamos com mais notícias para vocês, olha só. Defendê-las registra 820 atendimentos a mulheres em 5 meses. O programa Defendê-las da Defensoria Pública de Santa Catarina realizou 820 atendimentos a mulheres em situação de violência doméstica e familiar entre março e agosto. O servidor oferece orientação jurídica e pode solicitar medidas protetivas, aí se que a vítima precisa sair de casa. Então vamos com essa notícia aí para vocês.
7: Entre março e agosto deste ano, o programa Defendê-las da Defensoria Pública de Santa Catarina realizou 820 atendimentos a mulheres em situação de violência doméstica e familiar. A coordenadora do programa, Luísa Garcia, explica como o atendimento online facilita o acesso à orientação jurídica e às medidas protetivas. ativas.
8: Para a mulher chegar a procurar uma delegacia de polícia, ela já tem que fazer um movimento assim tão grande para tentar sair daquele ciclo de violência, que se ela faz esse movimento e acaba não sendo bem atendida num órgão público, isso desestimula que ela, né, prossiga com a denúncia. Então, a gente oferta um atendimento que é online para todas as mulheres do estado que estejam em cidades onde a defensoria não preste assistência a mulheres vítimas de violência. Então, a mulher que esteja sendo vítima de violência doméstica e familiar consegue solicitar os nossos serviços pela internet. A gente entra em contato com ela através do preenchimento de um formulário que ela preenche no site oficial da Defensoria Pública. E a gente entra em contato com pelo WhatsApp mesmo dela e agenda uma chamada de vídeo. Então, ela consegue receber a orientação e, se for o caso, pedir medidas protetivas de urgência sem precisar sair da casa dela.
7: Entre os relatos recebidos, a violência psicológica foi a mais frequente. A defensora pública destaca que ameaças, humilhações e controle também são formas de violência e podem ser difíceis de reconhecer.
8: A violência psicológica é a mais comum mesmo, e a gente tem como exemplos, né, ameaça, humilhação, isolamento daquela vítima, limitação do direito de ir e vir. E a violência moral também é muito comum, que é, né, praticada mediante injúria, que são os xingamentos, né, as ofensas para as vítimas. Esse tipo de violência tende a ser socialmente normalizada às vezes. Então é muito difícil que as próprias vítimas se vejam num contexto de violência quando são vítimas dessas violências invisíveis. E tem também uma crença por parte da população de que vai existir uma dificuldade de provar aquela violência justamente por ela não deixar marcas, né? Mas é importante dizer que a justiça, ela sabe de todo esse contexto. Então o entendimento que prevalece na justiça hoje, na verdade isso é pacífico, é que em contexto de violência doméstica e familiar, e principalmente referente à prática dessas violências invisíveis, a palavra da vítima tem uma especial credibilidade. Então, a mulher prestando um relato coerente sobre o que ela sofreu, isso vai ser levado em conta de forma que não é necessário que ela apresente testemunhas, porque a justiça sabe que isso inviabilizaria a prova daquele crime, né? Então, a mulher prestando um relato coerente, detalhado sobre o que aconteceu com ela, a justiça dá a devida credibilidade à palavra dessa vítima, e isso pode ser suficiente para ser reconhecido um crime de ameaça ou de uma outra violência psicológica.
7: De Florianópolis para a Rede de Notícias Acaerte, Vanessa Carini.
1: Obrigado, Vanessa Carini, aí pelas informações. Obrigado pelas informações. Agora são 6h48. É isso aí. É isso aí, minha gente. Vamos que vamos, dele que dele. 6h48, vocês estão ligados no programa A Hora da Corneta. Esse programa que veio levando até você aí as notícias do momento. Desenrola em adimplentes aí a opção para trabalhador informal mudar o de empréstimos com juros mais baixos. A Fabíola Outran tem essa notícia para vocês. Ô Fabíola.
9: Trabalhador informal que está com as finanças em dia pode aderir ao Desenrola Adimplentes. Pelo programa lançado esta semana, é possível trocar empréstimos mais caros por crédito com juros de até 1,99% ao mês e valores de até R$15 mil. Essa modalidade do Desenrola também atende, além de trabalhadores informais, estudantes e ex-estudantes que estão com o Fundo de Financiamento Estudantil em dia. Pode participar o trabalhador que não é CLT, que não seja servidor público, aposentado ou pensionista do INSS. Além disso, é necessário ter uma operação de crédito não consignado com saldo devedor e ter pago pelo menos 4 parcelas. E mais, a dívida deve estar em dia ou com atraso de no máximo 90 dias e o saldo devedor tem que ser de até R$15 mil por instituição financeira. É possível contratar um novo crédito para quitar totalmente a dívida anterior com juros de até 1,99% ao mês. A nova prestação não pode ir além de 90% da parcela original, entre outras condições. Da Rádio 2, Fabíola Outran.
1: Obrigado, Fabiola, pelas informações, Fabiola. Bom, como eu tinha falado para vocês aí que a Rádio Nevasca ia receber aí o secretário de Estado de Saúde aqui de Santa Catarina, o Diogo Demarque Silva, e ele tá aqui agora nos estúdios da Rádio Nevasca, e nós vamos ter um dedo de prosa, porque veio novidades aí pro nosso hospital, para a saúde catarinense, e nada mais do que o nosso secretário de Saúde de Santa Catarina para conversar, para esclarecer. Boa noite, meu amigo. Boa noite, seja bem-vindo aqui no programa Hora da Corneta.
10: Boa noite, prazer estar aqui. Boa noite a todos os ouvintes. Sempre à disposição para estar conversando sobre a saúde catarinense.
1: Coisa boa, mas que bons ares que traz o amigo aqui na cidade de São Joaquim. Pode falar para os ouvintes, novidades do hospital.
10: Eu venho fazendo alguns roteiros, né? Isso já desde o ano passado. Para que a gente possa estar conferindo em loco todos os investimentos que o governo vem fazendo e o avanço nos procedimentos, na capacidade de atendimento. E nada melhor do que estar onde as coisas acontecem, né? Que é a ponta, né? Historicamente, Santa Catarina tinha uma concentração muito grande no litoral. E a gente desde 2023 vem mudando isso para interiorizar os atendimentos, né? Fazer mais tipos de cirurgias, aumentar o número de leitos de especialidade. Hoje iniciei outro roteiro, né? Passei em Sangão, Orleans, tô aqui em São Joaquim, amanhã vou em Urubici, vou dar uma passada em Urupema também, Correia Pinto, Bocaina e Otacílio Costa.
1: Opa, que coisa boa então aí, Diogo, isso é trabalho, isso aí se chama trabalho. E para São Joaquim, o que é que tu fala aqui para nossa terra?
10: Gostei muito da visita que eu fiz no hospital, não conhecia o espaço interno do hospital. É um hospital aqui de São Joaquim, ele participa do programa de valorização dos hospitais, para a população, para os ouvintes nos entenderem, o governo do estado paga mais incentivos para quem oferece mais serviços, né? Então, parece um tanto quanto óbvio, mas não pensaram isso por décadas, né? Então, se o hospital abre mais leitos para o SUS, se habilita especialidades diferentes, ele vai pontuando, é o que a gente chama de porte. O Hospital São Joaquim aumentou essa capacidade, os tipos de atendimento, os tipos de cirurgia, e recentemente saiu do porte 2 para o porte 3. Nós temos até o sexto porte, né?
1: Opa!
10: Então, ele aumentou de porte, aumentando de porte, aumentou o recurso de incentivos. E o hospital também é parceiro do governo do estado na realização de cirurgias eletivas.
1: Opa, coisa boa.
10: E no último ano aumentou bastante, começou a fazer cirurgia da otorrino, faz cirurgia geral, faz bucomaxilo, né? E agora a gente estava ali debatendo para que ele possa também fazer cirurgia de alta complexidade na ortopedia, né, de quadril. Então a gente está finalizando a negociação aí, em breve a gente vai ter mais novidades, tudo pago pela tabela catarinense, que paga até 12 vezes o que a tabela do SUS paga.
1: Boa, isso é bom.
10: No incentivo que o governo do estado criou em 2023.
1: Isso é coisa boa. Ô Diogo, as tuas considerações finais, fica à vontade aí pra tua passar. Amanhã você vai estar em Urubici, né? Como tu falou.
10: Urubici, Urupema.
1: Urupema, então atenção, a população do Urubici, a população do Urupema, Correia Pinto também, que a rádio pega. Isso. Então amanhã vocês vão estar recebendo a visita aí do secretário de Estado da Saúde de Santa Catarina, o Diogo Demarque Silva. Fica à vontade, faça as tuas considerações finais aí, meu amigo.
10: Bem, a gente, a saúde pública é um desafio há muito tempo, né? Por décadas, e desde a década de 80, existiu muito daquilo de, sempre foi desse jeito, é desse jeito mesmo, tem essa dificuldade. A gente não pensa dessa maneira, a gente resolveu enfrentar o desafio. É isso que a população espera, quem recolhe impostos, é isso que ela espera, que retorne serviços. E aqui em Santa Catarina a gente vem nesses últimos 3 anos focando em interiorizar o atendimento, em habilitar serviços novos onde raramente tinham especialidade. Então quando a gente fala de São Joaquim, eu quero que São Joaquim também seja um polo de saúde com um hospital sendo referência em algumas especialidades. Por isso que a gente avançou. Nós quebramos os recordes de cirurgias e a gente sabe que tem muito ainda a fazer. Nós temos mais de 70 hospitais em obra nesse momento. O próprio Hospital São Joaquim, aqui em São Joaquim, vai iniciar também uma reforma de uma ampliação para ter leitos de saúde mental também, com apoio do governo do estado. E é dessa maneira que a gente consegue avançar, né? A saúde é o nosso bem maior, né? Ter qualidade de vida.
1: Claro.
10: Serve para tudo, né? Para ser ativo no trabalho, para ter qualidade de vida, ter saúde mental, as suas atividades. E é isso que a gente vem trabalhando, em parceria sempre com as prefeituras, né? As prefeituras também vêm sendo grande parceiro, e aqui em São Joaquim não é diferente. E a gente vai continuar nessa pegada, que é a nossa obrigação. Então a população pode confiar que pela primeira vez está sendo colocado de verdade dentro da ferida para a gente entregar mais saúde para o nosso povo.
1: Muito obrigado, meu amigo Diego, obrigado pela visita, obrigado por o que você está fazendo pela saúde aí do nosso povo catarinense.
10: Obrigado, abraço.
1: Valeu, minha gente, agora vamos conversar com o Ronaldo Coutinho do Prado bem rapidinho para ver sobre a previsão do tempo e depois começar o programa Hora aí a uma campeira, tá certo, Indiada? Deixa eu ver aqui, deixa eu chamar o Ronaldo. Ronaldo Coutinho do Prado, boa noite, Ronaldo, fala para mim aí sobre a previsão do tempo.
11: Boa noite, a chuva continua com períodos de melhora, já tivemos aí de 15 a 25 milímetros de chuva, uma boa chuva, olha, nas últimas 48, 72 horas já choveu em alguns lugares aqui, 70, 80, quase 100 milímetros, muita água. Bem, o terreno já está bem encharcado, né? E vai continuar chovendo. Pode ter algumas pancadas fortes com intervalos de melhora nessa sexta-feira e a temperatura cai. Não dá para descartar alguma trovada de granizo como tivemos em Bom Jardim. Só granizo miúdo, mas ocorreu. E a tendência amanhã então é tempo instável, nublado, pouco ou nenhum sol, chuva, alguma trovada, pode ter alguma coisa forte, pontual, e a temperatura fica bem amena, talvez não passe de 13, 14 graus e entre 5, 6, 6, 8 graus de mínimo, fica mais frio do que hoje. No sábado também, nublado, pode ter aberturas de sol, tem chance de chuva e bons períodos de tempo seco. Não é ruim o dia todo. E uma chance pequena de alguma coisa forte, pontual. Temperatura sobe. Domingo, chance de chuva de manhã, começo da tarde, períodos maiores de melhoria, um pouco mais aproveitável, com algum risco à tarde. Fica mais quente, pode passar do gente. Faz calor, com tempo bom, na segunda e terça e provavelmente quarta. Quarta noite ou quinta, entra uma frente fria, além da chuva, queda acentuada da temperatura. Semana que vem é bem dividida, a primeira parte é quente e a segunda parte é bem fria. Da Climatea, Ronaldo Coutinho.
1: Valeu, Ronaldo, obrigado pelas informações do tempo.
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1: Buenas noites, amigos e amigas, gaudérios e gaudérias de todas as querências. Temos chegando de novo no teu rancho para escancarar as cancelas do teu rádio com o programa Campeiro e Gaudério, o Alma Campeira dessa noite, véia louca de baguala. Meu amigo Marcos, como é que tá, Marcão? É isso aí, temos na volta, né, amigo velho? Temos na volta do corredor, como se diz o ditado. Temos aí na volteada. Vamos que vamos, e dele que dele. Tão de rádio ligado com a gente lá no nosso Rio Grande, velho, rapaz. Ô, barbaridade! Lá em Pejuçara, no Rio Grande do Sul. É isso aí, estão lá na lida, estão lá na janta. Manda um alô pra nós, o Beppe Bioso, Eduardo Mantovani, Lucas Maciel, Arthur Mantovani, uma marca bem boa. Vou mandar pra vocês aí do Adriano Possai, de sebo e cravador na mão, mas que tal? E na sequência, Luiz Marenco enchendo os olhos de campo. E os serranos com a vaneira véia baguala. Ô, coisa buena, tchê! We'll be right back.

Da coisa buena por demais, vocês estão ligados no programa Alma Campeira desta quinta-feira grongueira. E essa próxima marca, quem fez a letra foi o Renato Sartori, rapaz, lá do Urupema. Aí fez pro Piquete Fazenda Boa Vista, né, meu patrão Adualdo? Quero mandar um abraço a todo esse povo do Piquete Fazenda Boa Vista, que se reuniram esse final de semana lá no rodeio do Pai Melaço. Coisa buena por demais, vamos que vamos, e dele.

0: Mas esses mirins aí é bagual, né, minha gente? Bueno, agora são 7:17, 7:17 pra você que tá de rádio ligado, obrigado pela tua companhia e pela tua parceria, né, Padilhão? Sabe quem é que tá de rádio ligado com a gente também, rapaz? Olha aí, ó, o Remi, ô Padilha, manda a marca pro Tomatinho, pro Blévio, asa, pai Blévio é uma lenda. As duas meninas lá de ausentes ali do Silveira, Débora Títibo, tudo bem, Débora? Como é que vocês estão? Você e a Suane, que estão trabalhando de plantão na ambulância do Silveira, estamos na lida desde cedo. Ô, meninas velha baguala, um abraço para essas duas amigas que eu tenho no Corações. E agora vamos para um breve intervalo comercial, tá bueno, gente buena? Vamos que vamos.
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6: Olha a hora certa, agora são 7h20, minha gente. 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Buenas noites, Galdérios e Galdérias, gauchada do meu pago, nós vamos chegando sem floreio. Ô meninas, ô Débora e Suane, vou mandar pra vocês a marca do Jolis Correio, Grupo Camperismo, Vaneira do Cantador. Chegando a mensagem aqui também do Cristiano Robson, manda gambá do Portal Gaúcho, mandamos, deixa pra mim. Aí chega o Cléo Rodrigues Nese do Minuano, Padilha toca surungo de fronteira do Jolis Correia, homem. As tocamos, homem, domingo estará em São Joaquim no Luizinho, ô rapaz. Mas é isso aí. Um abraço, João Jorge também, Jorge Ribeiro, na escuta. Ah, modão, alma campeira Nevasca, manda bala na moda. Os serranos, serrano cantor, mas aí que eu me refiro. Sem mais delonga, vamos com as marcas indianas.

Às vezes Portal Gaúcho, mas barbaridade, né, Indiada? Agora são 7h29, vamos com Edson Dutra, Serrano Cantor e João Luiz Corrêa, Surungo de Fronteira, tchê.

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1: E a Laura Nebel do Rio Crioso, já aqui em casa a gente...

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2: Olha a hora certa, agora são 7:40. 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Boa noite, Indiada Macanuda. Temos chegando de novo no teu rancho para escancarar as cancelas do teu rádio. É, minha gente, esfriando na Serra de São Joaquim. Daí Padilha, velho, é o Lion Santos de Canela. Um abraço, Laila de Canela. Tchê, queria pedir poncho que topa o vento e oferecer para o João Marcos, que tá de aniversário. Hoje, diz que é para ele pagar a carne. Será que vai pagar a carne? João Marcos paga. Bicho velho faz um assado todo dia. Com um trago de vinho. Alô, João Marcos, parabéns pelo teu aniversário, por mais um ano de vida e por mais uma abóbora colhida na lavoura da amizade. É, e tá bom, e o Lion também tá mandando um beijão pra sua prenda, a Natiele. Asa, bicho velho, fazendo uma média, né? Aí, ô Natiele, ele te diz que te ama muito. Ele diz que você é a mulher da vida dele, a prenda que prendeu ele no coração. Mas que tal aí que eu me refiro, né, tchê? Lá em Canela também, meu primo Douglas. Ô, meu primo velho. O Douglas, a Patrícia, a Martina e a Duda. Ligadaço, né, com a gente no programa que leva a música galponeira até o teu rancho. E eu vou mandar lá pro Douglas e a Pati e pra Martina e também pra Dudinha, marca do Moisés Oliveira e grupo Vozes do Campo, Bandeira Gaúcha, Alapuxa, 7:42, vamos que vamos.

0: Aí que eu me refiro, indiada baguala, vamos que vamos. É no galpão da vida, quem cultiva respeito, honra a palavra e estende a mão ao próximo, nunca anda sozinho. O verdadeiro gaúcho sabe que a força não está apenas no braço, mas no coração firme. Seguimos com o Grupo Rodeio Tchê.
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1: Ronaldo Coutinho do Prado, fala pra mim, Ronaldo, sobre a previsão do tempo que o povo quer saber, Ronaldo Coutinho.
2: Boa noite. A chuva continua com períodos de melhora. Já tivemos aí de 15 a 25 milímetros de chuva, uma boa chuva. Olha, nas últimas 48, 72 horas já choveu em alguns lugares aqui, 70, 80, quase 100 milímetros. Muita água. Bem, o terreno já está bem encharcado, né? E vai continuar chovendo. Pode ter algumas pancadas fortes com intervalos de melhora nessa sexta-feira e a temperatura cai. Não dá para descartar alguma trovada de granizo como tivemos em Bom Jardim. Só granizo miúdo, mas ocorreu. E a tendência amanhã, então, é tempo instável, nublado, pouco ou nenhum sol, chuva, alguma trovada, pode ter alguma coisa forte, pontual, e a temperatura fica bem amena. Talvez não passe de 13, 14 graus e entre 5, 6, 6, 8 graus de mínimo. Fica mais frio do que hoje. No sábado também, nublado, pode ter aberturas de sol, tem chance de chuva e bons períodos de tempo seco. Não é ruim o dia todo. E uma chance pequena de alguma coisa forte, pontual. Temperatura sobe. Domingo, chance de chuva de manhã, começo da tarde, períodos maiores de melhoria, um pouco mais aproveitável, com algum risco à tarde. Fica mais quente, pode passar do gente. Faz calor, com tempo bom, na segunda e terça e provavelmente quarta. Quarta noite ou quinta, entra uma frente fria, além da chuva, queda acentuada da temperatura. Semana que vem é bem dividida, a primeira parte é quente e a segunda parte é bem fria. Da Climatea, Ronaldo Coutinho.
1: Valeu, Ronaldo. Obrigado pelas informações do tempo. Tchê!

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7: Olha a hora, olha a hora, olha a hora, olha a hora certa. Agora são 8:02 da noite, endiada. 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Buenas, buenas noites, amigos e amigas gaudérios e gaudérias de todas as querências. Estamos chegando de novo no teu rancho para escancarar as cancelas do teu rádio, que é esse programa que leva a música galponeira até você, minha gente. Buena, até você, meus amigos gaudérios. É, temos na volta, temos na volta, temos na volta e vamos atracando umas nomás, tá certo, Padilhão? É, vamos atracando umas marca véia daquele estilo bem taura, né, hein? Jada.
8: Buena,
7: do Padilhão. Ah, zóia aí.
8: Filme forte.
7: Bonito, bonito, né?
8: Manda pra nós aí, velho casarão. Nós estamos marchando aí, casou no rancho. Manda pra todo mundo que tá na audiência.
7: Ah, bicho velho.
8: Parece, meu amigo.
7: Tudo então tá bom, bueno, tio Jean. Deixa pra nós, nós mandamos. O Douglas, ô mãezinha, ô minha mãezinha, o Douglas tá mandando pra senhora aí, o Douglas, a Patrícia, a Martina e a Duda, a música Mulheres. E tá lá de visita, tá lá o tio Augusto, tá lá a tia Verônica, tá lá o Mike, também o tio Ruja. Tô lá no sítio ligado no programa que leva a música galoponeira até você, tá bueno, indiada? Certo, agora são 8:03. Mulheres do Porca Véia, que o Douglas tá mandando pra tia Cústia, o Douglas Apate e também a Dudinha e a Martina, Teixeirinha e os Monarcas Velho Casarão, quem pede é ele, meu grande amigo velho, rapazado que tá caseirando lá no Rincão, lá nos Pelotas, é isso aí, um abraço pro Jean, Grupo Rodeia, Bruncancha pro Rio Grande, temos chegando.

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3: A rádio mais ouvida agora são 8h22 da noite, Indiada. Ô, barbaridade, tchê, temos chegando de novo, né, Padilhão? Vamos tocar essa aqui que faz horas que eu não toco, Bombacha Preta, rapaz. Ô, moda véia daquela bem estilosa, bem buenacha, bem campeira. É, nós temos aí na volta do corredor. É, depois nós vamos carcar mais outras marcas bem gaúchas. Eu gosto muito daquela assim, ó, Vaneiras lá fora, seja aquela do grupo dos Serranos, pra escutar minhas Vaneiras lá fora, é boa demais, eu gosto bastante dessa música também, né, tchê? Shot Afigurado, vou tocar Shot Afigurado aí também, essa música aí do Shot Afigurado do Porca Véia, música especial de primeira, mas eu vou iniciar esse bloco com essa aqui, Por Rebeldia. Pra mim é uma das lindas marcas do Fogo de Chão. Por Rebeldia, barbaridade, é uma letra que eu me identifico, mas que coisa, né, Che? Bueno, vamos deixar aqui, o que eu toco aqui, vocês escutam uma Indiada.

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6: Olha a hora, olha a hora, olha a hora certa. Agora são 8h40 da noite em Diada Buena. 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Ô, barbaridade, Galdérios e Galdérias, gaúchos e gaúchas de todas as querências, abrimos as cancelas do último bloco musical do programa Alma Campeira. Pra você que tá ligado comigo em algum lugar desse Brasilzão, obrigado pela tua companhia aí, che. Temos aqui em São Joaquim, temos aqui no topo, um dos lugares mais altos do estado de Santa Catarina. Olha só, a Florestal Santa Luzia está contratando homens para trabalhar no ramo da produção de madeira, não é necessário possuir experiência. Está contratando também mecânico de manutenção e estagiário de nível técnico de elétrica, eletrotécnica também ou eletromecânica. É de segunda a sexta-feira, das 8h30, da 1 até as 5h48, boa remuneração. A empresa oferece transporte, almoço, bonificação por acididade e seguro de vida. Os interessados entrar em contato diretamente na empresa, na rodovia SC-114, quilômetro 6, zona rural, ou pelo telefone, olha só, anote o telefone. Se você quiser trabalhar na 49-3233-3050, 49-3233-3050, tá bueno, India da Gaúcha. Esse bloco musical, esse último bloco musical, eu vou tocar umas vaneiras, pra quem gosta de vaneira. É, então, Douglas, bota tua bombacha preta daqui um pouquinho, temos chegando, né? Fandango vai botado dos Serranos lá pras bandas do São Chico de Paula, rapaz. Ô, barbaridade. O meu canto é São Chico de Paula. E agora vamos com os mateadores, Baile das Negras Touro. Temos aqui também Márcio Correia, Cor das Auroras com os Serranos. Nós temos aqui também os mateadores e Márcio Correia, uma vaneira de respeito. Ah, que coisa boa. Pra quem gosta de vaneira, escuta essas aí, indiada.
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1: Bora se correr! Vamos cantar uma vaneira velha de respeito, de fundamento?
2: Só se for agora, Alberto Friso.
1: Então mesmo.

0: gente, buena. Programa chegou na reta final, rapaziada, né? Que eu tinha me esquecido da música do Juliano, homem do céu, barbaridade, homem. É, eu tinha me esquecido da música do Juliano, rapaz, mas vou mandar os parabéns aqui pro Joãozinho, que tá de aniversário, né? Ô, Padilha, toca uma do quarteto, vou ficar devendo, mas ô, João, parabéns, João. Aí, ó, minha carne gorda, mas aí que eu me refiro, homem. Ô, barbaridade, olha lá, homem, um colchão mole feito uns bifão, barbaridade, mais um e mais um lombo assado na grelha. Um abraço pra essa gurizada buenacha, parabéns aí por mais um ano de vida e por mais uma abóbora colhida na lavoura da amizade, meu amigo velho. Azar, bicho taura.
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Valeu, minha gente! Valeu, amigos e amigas Galdérios e Galdérias. O programa Alma Campeira chegou na reta final. Obrigado pela tua companhia. Acabou de acabar, né? Benção, minha mãezinha do meu coração. Benção, meu paizinho do meu coração. Te amo muito, minha mãe. Te amo muito, meu pai. Um abraço, um queijo, uma melancia, uma gila de brinde a todos vocês. Vocês vão ficar aí com a voz do Brasil. É, e depois da sequência, o programaço da noite. Fui! Fica com Deus aí, minha gente!

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1: 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As notícias do governo federal que movimentaram o país no dia de hoje.
2: Olá, boa noite.
3: Boa noite para você que nos acompanha em todo o país.
2: Quinta-feira, 13 de agosto de 2026.
3: Vamos aos destaques do dia.
2: Brasil registra mais de 62 milhões de empregos formais no mês de junho.
3: Dados são da RAIS, a Relação Anual de Informações Sociais, que é divulgada mensalmente. Graziele Bezerra.
4: Do total de empregos registrados em junho, a maior parte ficou com os trabalhadores seletivos e temporários, responsáveis por 48 milhões de vínculos.
2: Operação Arena. Investigação apura sonegação fiscal e lavagem de dinheiro na exploração de apostas de cota fixa e jogos de azar.
3: São apreendidos bens e valores de até R$1 bilhão. Luana Karen.
5: A investigação identificou indícios de utilização de uma complexa estrutura societária com o objetivo de conferir aparência de legalidade a operações relacionadas à exploração de apostas de cota fixa e de jogos de azar.
2: Já está em funcionamento modalidade de crédito para a adimplentes.
3: Estratégia oferece condições mais favoráveis a trabalhadores informais que estão com dívidas em dia. Luciana Vasconcelos.
6: A medida permite contratar uma nova operação de crédito para quitar integralmente a dívida anterior.
2: Hoje na apresentação da Voz do Brasil, Mariana Jungmann e Luciano Seixas.
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2: Mais de 62 milhões de vínculos de emprego ativos.
3: E o quadro do mercado formal do país em junho, segundo dados divulgados hoje.
2: Os números fazem parte da RAIS, levantamento que era realizado uma vez por ano e agora está sendo divulgado mensalmente.
4: Segundo os dados divulgados nesta quinta-feira, no mês de junho foram registrados 62.891.209 vínculos de trabalho ativos no país, cerca de 164 mil a mais do que o registrado no mês anterior, maio. No acumulado do primeiro semestre, o aumento no emprego formal foi de 3,6% em relação a dezembro de 2025, com 2.200.000 novos vínculos. Do total de empregos registrados em junho, a maior parte ficou com os trabalhadores seletistas e temporários, responsáveis por 48 milhões de vínculos. Em seguida, vem os agentes públicos, ocupando 300 mil pós-mil vínculos ativos. O setor de serviços foi responsável pelo maior número de oportunidades, como explica Paula Montanher, subsecretária de Estatísticas e Estudos do Trabalho do Ministério do Trabalho e Emprego.
7: Todos os setores cresceram. O grupo que mais cresce é o grupo que a gente chama de serviços. Uma parte grande desses empregos são na administração pública, defesa, seguridade, educação e saúde.
4: Até junho, os dados da RAIS, a Relação Anual de Informações Sociais, eram divulgados uma vez por ano. Agora, o relatório é publicado mensalmente e traz também recortes como sexo, raça, cor e escolaridade. As mulheres, por exemplo, ocuparam mais de 29 milhões dos empregos em junho, cerca de 46% do total, um crescimento de 5,7% em relação à quantidade de pós.